0: Destaques do dia.
1: Segurança pública.
0: Operação recupera mais de 6 mil celulares em 10 dias.
1: Mobilização nacional é voltada à recuperação de aparelhos roubados ou furtados.
0: E também ao enfrentamento da cadeia de receptação e comercialização ilegal. Luciana Colares de Holanda.
2: Qualquer pessoa, antes de adquirir um celular usado, deve verificar, por meio de aplicativo ou do portal Celular Seguro, se o aparelho possui alguma restrição.
1: Participação das mulheres no mercado de trabalho.
0: Empresas com mais de 100 empregados devem atualizar os dados salariais e de diversidade. Luana Kari.
3: A partir desses dados é gerado o relatório de transparência salarial e as empresas recebem orientações sobre como diminuir as desigualdades.
1: Preparação para o Enem.
0: Aplicativo ajuda estudantes a reforçar os estudos para as provas. Jéssica Gonçalves.
4: O aplicativo oferece trilhas de estudo e simulados completos com questões de provas anteriores. A ferramenta ainda permite fazer a transcrição e a correção automatizada de redações.
1: Hoje, na apresentação da Voz do Brasil, eu, Mariana Jungmann e Luciano Seixas.
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1: Em Iperó, no interior de São Paulo, o Centro Industrial Nuclear de Aramar reúne parte das atividades do Programa Nuclear da Marinha.
0: O programa avança para a etapa de montagem do reator destinado ao futuro submarino brasileiro com propulsão nuclear.
1: Vamos saber mais sobre as atividades com Pablo Mundim.
5: Em Aramar, no interior de São Paulo, estão sendo desenvolvidas tecnologias relacionadas à geração de energia elétrica por fonte nuclear. O trabalho inclui a montagem do reator que será utilizado no submarino brasileiro com propulsão nuclear. Segundo o comandante da Marinha, Marcos Sampaio Olsen, o uso da energia nuclear no Brasil vai além da sua atuação militar.
6: O Brasil é um país vocacionado para o desenvolvimento e aplicação da energia nuclear. Para além da defesa, a energia, a saúde, segurança alimentar, segurança hídrica. O Brasil possui, com um terço do seu território prospectado, o sexto país em reserva de urânio.
5: O complexo concentra etapas estratégicas do programa, como o domínio do ciclo do combustível nuclear e o desenvolvimento da tecnologia brasileira de enriquecimento de urânio. Também reúne estruturas de formação e segurança nuclear. A ministra da Ciência, Tecnologia e Inovação, Luciana Santos, falou sobre o desenvolvimento do projeto.
7: Por meio da FINEP, estamos apoiando o desafio tecnológico do submarino. O submarino com propulsão nuclear é um instrumento de dissuasão, por excelência. Uma ferramenta importante para protegermos, por exemplo, o nosso mar territorial.
5: O Programa Nuclear da Marinha reúne instituições de pesquisa e empresas brasileiras. Reportagem Pablo Mundim.
0: Uma operação envolvendo profissionais de segurança de 23 unidades da Federação recuperou mais de 6 mil celulares roubados.
1: E resultou em quase 100 prisões, de acordo com os resultados parciais apresentados hoje.
0: Além do combate ao furto, o objetivo é desarticular a cadeia de receptação e comercialização ilegal desses aparelhos.
2: A operação Última Chamada envolve as forças de segurança de 22 estados e do Distrito Federal no combate ao roubo e à receptação de celulares. Nesta quarta-feira, foi apresentado um balanço parcial da operação, que teve início no dia 10 de agosto. Entre os resultados, mais de 6 mil aparelhos foram recuperados, de acordo com o diretor de Operações Integradas e de Inteligência, Anchieta Neri.
8: Foram mais de 100 inquéritos policiais conduzidos pelas 23 polícias civis que participaram das ações. Isso levou, até esse primeiro momento, à recuperação de mais de 6 mil celulares em todo o território nacional, bem como também mais de 100 prisões, 80 prisões em flagrante delito e mais de 20 prisões por mandado em razão das investigações conduzidas nos estados.
2: Mais de 33 mil notificações foram enviadas a pessoas que estavam em posse de aparelhos identificados como objetos de crime. A iniciativa integra a Política Nacional de Enfrentamento ao Roubo e Furto de Celulares, coordenada pelo Ministério da Justiça e Segurança Pública. Segundo o ministro da pasta, Wellington César Lima e Silva, os aparelhos fazem parte de uma cadeia maior.
9: O problema do celular que aflige e figura em muitas das pesquisas como uma das três principais questões que aflige a percepção de segurança pública faz parte de uma cadeia de um celular que é furtado, roubado, que tem a receptação e que chega, inclusive, às mãos do crime organizado nos presídios. Então, a única forma de enfrentar o problema é com integração com todas as polícias dos diversos estados.
2: Hoje, o Brasil tem registrados mais de 3 milhões de celulares roubados, com base nos dados do Banco Nacional de Celulares com Restrição, que reúne informações de aparelhos roubados, furtados ou extraviados no país. Agora será possível tratar esses dados, como disse o secretário nacional de Segurança Pública, Chico Lucas.
10: A gente está dando estrutura para os estados recuperarem esses celulares. A partir de agora, nós vamos dar rankings de restituição, rankings de notificação, dar transparência aos dados sobre celular. E essa operação vai ser permanente para que a gente tenha a redução dos números de roubo e furto de celular.
2: O Banco Nacional de Celulares com Restrição é uma ferramenta do programa Celular Seguro, criado a partir de informações dos boletins de ocorrência registrados em todo o país. Qualquer pessoa, antes de adquirir um celular usado, deve verificar por meio de aplicativo ou do portal Celular Seguro se o aparelho possui alguma restrição. Para isso, basta ter o e-mail do celular. Ele aparece na embalagem original do equipamento ou no discador ao teclar asterisco jogo da velha 06 jogo da velha. Reportagem Luciana Colares de Holanda.
1: É recomendado o cadastramento de aparelhos no celular seguro para proteger dados, definir contatos de confiança e bloquear o equipamento rapidamente em caso de roubo, furto ou perda.
0: Para isso, é necessário baixar o aplicativo Celular Seguro ou acessar o site oficial do programa utilizando sua conta gov.br.
1: Quem está se preparando para as provas do Enem, o Exame Nacional do Ensino Médio, conta com uma ferramenta para reforçar os estudos.
0: É o aplicativo MEC Enem, que reúne conteúdos, questões e recursos que ajudam os estudantes a revisar os principais assuntos cobrados na prova.
1: O exame ocorre durante dois domingos seguidos, 8 e 15 de novembro.
11: Estudante do terceiro ano do ensino médio, Maria Clara da Ponte, de 17 anos, sonha em cursar medicina. Na preparação para o Enem, ela encontrou no celular uma ferramenta para reforçar os estudos. Maria Clara usa o aplicativo MEC Enem para resolver questões e identificar os conteúdos em que ainda precisa melhorar.
12: Ele me mostra exatamente os pontos que eu tenho errado e me ajuda a ir evoluindo com as questões. Então, não basta só saber o conteúdo teórico, eu preciso saber aplicar. Então, o aplicativo ele ajuda bastante a, por meio das questões, eu entender onde eu preciso melhorar. O simulado também ajuda bastante a treinar o tempo de prova.
11: No aplicativo MEC Enem, o estudante pode estudar todas as áreas cobradas no Exame Nacional do Ensino Médio: linguagens, ciências humanas, ciências da natureza e matemática. O aplicativo oferece trilhas de estudo e simulados completos com questões de provas anteriores. Também tem um assistente virtual com inteligência artificial que ajuda a montar cronogramas personalizados e a tirar dúvidas. A ferramenta ainda permite fazer a transcrição e a correção automatizada de redações. O estudante pode acompanhar conquistas e pontuações e compartilhar a evolução nas redes sociais. Segundo o secretário executivo do Ministério da Educação, Rodolfo Cabral, a plataforma identifica o nível de conhecimento do estudante e, a partir daí, direciona a preparação.
13: Assim que um estudante entra no MEC Enem, ele vai fazer algumas questões de exames passados e a plataforma já vai fazer o nivelamento, testar qual é a situação daquele estudante naquele momento de preparação e já vai fazer todo um guia de estudos com base no nível que aquele estudante atingiu. E ainda a gente tem também um assistente virtual, que vai responder perguntas, vai retirar dúvidas e vai também preparar todo um cronograma de estudos de acordo com o nível do estudante e também de acordo com a periodicidade que ele usa a plataforma.
11: Para o professor do Centro de Ensino Médio 3 de Taguatinga, no Distrito Federal, Leonardo Pinelli, ferramentas como essa podem transformar um aparelho que já faz parte do dia a dia dos estudantes em aliado na preparação para a prova.
14: Ter ali na mão o acesso a um aplicativo onde você pode resolver questões, que é uma das, a gente já sabe, uma das melhores formas de se estudar para uma prova, ter acesso ao conteúdo, e agora com a IA, também tem no aplicativo, você pode estabelecer um diálogo, ou seja, uma forma que é mais aceitável de você acessar o conteúdo, de você perguntar e responder sem ter que demorar tanto tempo pesquisando.
11: Para acessar o MEC-ENEM, é só baixar o aplicativo no celular ou entrar na plataforma pela internet, no computador. O acesso é feito

0: Para saber mais, acesse gov.br/mec.
1: As empresas têm até o fim do mês para informar dados sobre remuneração de empregados, igualdade salarial entre homens e mulheres e políticas para a diversidade.
0: Os dados vão embasar mais um relatório de transparência salarial.
2: Em 2010, quando começou a trabalhar na indústria automotiva que fica em Porto Real, no Rio de Janeiro, Josiele Viana era a única mulher na linha de montagem de portas. Tempos depois, ela foi promovida para atuar na formação de novos empregados. Hoje, vê com satisfação o aumento do número de mulheres na fábrica.
3: Antes, o número de mulheres era muito pequeno. Na linha de porta, durante anos, eu era a única mulher. E hoje nós temos a maioria de mulheres. E elas podem imaginar que se elas engravidarem, elas vão ter um período de descanso, elas vão ter uma licença maternidade de 180 dias. Elas se sentem assistidas.
2: Uma das colegas de trabalho da Josiellen é a Daniele de Araújo Silva. Ela está há quase 4 anos na montadora e agora vai liderar uma das equipes de operação.
4: Eu acho que eu posso ser uma inspiração, né? Porque as meninas já começam a ganhar mais espaço, já gera um desejo diferente, uma curiosidade de correr atrás e além também. E você é capaz e pode, sim, exercer um cargo bem diferente do que você ocupa hoje.
2: E a participação das mulheres no mercado de trabalho é um dos temas que estão sendo informados pelas empresas neste mês. Até o dia 31 de agosto, as empresas com mais de 100 empregados devem atualizar os dados salariais e de diversidade no portal Emprega Brasil. A medida está prevista na Lei de Igualdade Salarial de 2023 e permite também traçar um diagnóstico da participação de mulheres em cargos de liderança. A subsecretária de Estatística e Estudo do Trabalho do Ministério do Trabalho e Emprego, Paula Montagnier, aponta o que deve ser informado pelas empresas.
5: A gente pergunta informações se que tipo de situação altera o salário das pessoas. A gente também pergunta sobre ações que as empresas fazem para contratar mulheres, para aumentar a diversidade de pessoas que trabalham nas suas equipes, e pergunta também sobre ações que as empresas fazem para garantir que as que estão apoiando as ações de família e parentalidade.
2: A partir desses dados é gerado o relatório de transparência salarial e as empresas recebem orientações sobre como diminuir as desigualdades. Nos casos em que a diferença é mais acentuada, há a possibilidade de multa. Reportagem Luana Karen.
1: O relatório de transparência salarial pode ser preenchido no portal Emprega Brasil, no site empregabrasil.trabalho.gov.br.
0: Segundo o IBGE, as mulheres com mais de 60 anos já somam 17 milhões e 800 mil pessoas, o que representa 8,8% da população total do nosso país.
1: Pensando nisso, o Fórum Nacional pelo Protagonismo das Mulheres Idosas foi criado para fortalecer a participação social e ampliar o diálogo sobre políticas públicas voltadas a esse público.
0: E organizações da sociedade civil interessadas terão a oportunidade de participar.
1: O Ministério das Mulheres abriu chamada para selecionar organizações que atuem na defesa dos direitos das mulheres idosas e na temática do envelhecimento.
0: São 7 vagas, 5 delas para representantes das diferentes regiões do país e 2 para organizações de abrangência nacional.
1: A coordenadora de formação e articulação da política de cuidados do Ministério das Mulheres, Luísa Lucchesi, explicou como será a atuação das organizações durante o fórum.
6: Então, a atuação dessas organizações de sociedade civil, que terão suas representantes nesse fórum, se dará a partir das discussões que serão movimentadas nesse fórum, que é um fórum de caráter consultivo, para indicar exatamente quais são os caminhos que a política pública precisa seguir e deve seguir no campo das mulheres idosas, né? A gente não quer fazer uma discussão sobre as necessidades e as políticas públicas das mulheres idosas sem as mulheres idosas. Nada sobre nós sem nós, né? A gente está seguindo essa lógica.
0: O edital do chamamento foi divulgado no Diário Oficial da União no dia 7 de agosto e as organizações podem se inscrever em até 30 dias após a publicação.
1: As inscrições são gratuitas e devem ser feitas exclusivamente pela internet, por e-mail no endereço cgpc@mulheres.com.br.

0: www.sergipe.gov.br.
1: O INSS voltou a alertar a população sobre golpes que tentam enganar aposentados e pensionistas.
0: Dessa vez, criminosos enviam uma mensagem de texto via celular sobre suposto corte de benefícios por falta de prova de vida.
2: O INSS reforça o alerta contra fraudes que usam a prova de vida para fazer vítimas entre segurados da Previdência. Os golpistas costumam enviar uma mensagem SMS com link de acesso para o celular das vítimas. O conteúdo falso informa sobre um suposto corte de benefícios. Para saber se a mensagem é verdadeira, é preciso estar atento a alguns sinais, como explica a presidente do INSS, Ana Cristina Silveira.
3: Se você receber uma mensagem do governo federal pelo WhatsApp, verifique se ela foi enviada pela conta oficial identificada com o selo azul de verificação. O INSS nunca solicita dados pessoais, senhas ou qualquer tipo de pagamento.
2: A prova de vida é feita de forma automática por meio do cruzamento de informações entre as bases de dados do governo. Apenas os segurados que não tiverem essas movimentações identificadas pelos sistemas são chamados a regularizar a situação pelo WhatsApp do gov.br ou pela caixa postal da conta Gov. De acordo com a presidente do INSS, Ana Cristina Silveira, o cruzamento de informações garante o pagamento em dia com total segurança.
3: A prova de vida é um procedimento importante para garantir a continuidade do pagamento do benefício com segurança. Se for necessário realizá-la, o procedimento pode ser feito de forma simples e segura. Basta comparecer à agência bancária onde você recebe o benefício. Outra opção é fazer a comprovação pelo site ou aplicativo Meu INSS.
2: Em caso de dúvida, aposentados e pensionistas podem ligar para a central telefônica 135 de segunda a sábado, das 7 da manhã às 10 da noite. Para acessar a plataforma Meu INSS, basta entrar no endereço meu.inss.gov.br ou baixar diretamente na loja de aplicativos do celular. O acesso aos serviços precisa do login na conta Gov. Reportagem Edinaldo Júnior.
1: Ela faz bem para o coração, aumenta músculos e ainda diminui o estresse.
0: Estamos falando da bicicleta, que para muitos vai além do lazer. É um meio de transporte.
1: E hoje, Dia Nacional do Ciclista, vamos falar desse meio de transporte, utilizado por mais de 4 milhões de brasileiros como forma de locomoção para o trabalho.
4: A bicicleta é companheira do brasiliense Rafael Dornelles em vários momentos do dia, desde as atividades de lazer até os deslocamentos para compromissos que ele tem como coordenador da organização não governamental Rodas da Paz, que promove a mobilidade urbana sustentável e pacífica.
5: A bicicleta é meu principal meio de transporte e é uma forma de você se locomover pela cidade, trazendo saúde. É uma forma sustentável, uma forma que impacta menos a cidade, tanto financeiramente quanto espacialmente, e traz uma alegria que é específica da bicicleta.
4: Dados do IBGE apontam que 4 milhões e 400 mil brasileiros, que representa 6,2% da população, vão de bicicleta para o trabalho. O ciclismo, assim como a caminhada, é chamado de meio de transporte ativo ou não motorizado. Significa que só depende da força do próprio ser humano. Além do benefício para a saúde, essa forma de deslocamento traz outras vantagens, como explica Marcos Daniel dos Santos, secretário nacional de mobilidade urbana.
6: E hoje o brasileiro gasta quase 20% da sua renda para poder se deslocar, seja para botar combustível num carro, ou seja para pagar um transporte público. Então, quando você coloca a bicicleta, você está reduzindo o que você usa para se deslocar no dia a dia da cidade. Alguém que deixa de andar de carro para andar de bicicleta é menos um carro. É mais espaço disponível, é menos poluição. O custo como um todo de se manter uma cidade que pedala muito, você vai ver que é um custo menor para o poder público. Por quê? Porque é menos gestão de trânsito, é menos manutenção viária.
4: Para o especialista em mobilidade da Universidade de Brasília, pastor Willy Gonzalez, a Magrela ainda precisa conquistar seu espaço no trânsito.
7: Em se tratando especificamente de áreas urbanas mais centrais, o problema é um pouco maior relativo à questão da segurança, né? E o conflito com veículos de maior porte em espaços que realmente a bicicleta não tem condição de poder, digamos, competir. Nesse sentido, espera-se que continuem as políticas que o Brasil vem desenvolvendo para tornar a bicicleta um modo mais seguro, né?
4: Desde 2012, o Brasil possui a Política Nacional de Mobilidade Urbana, que define regras para o deslocamento nas cidades. E uma das principais diretrizes é a priorização dos meios de transporte ativos, ou seja, a caminhada e o deslocamento por bicicletas. O dia 19 de agosto celebra a importância do ciclista no trânsito das cidades e da bicicleta como meio de locomoção. Reportagem Graziele Bezerra.
0: Sancionada a lei que prevê a ampliação da lista de produtos prevista no programa de venda de balcão.
1: A medida também autoriza a realização de leilões públicos para a formação de estoques de produtos agrícolas.
8: O programa de comercialização direta de insumos permite a compra por criadores rurais de pequeno porte. Ficam autorizadas as compras de milho, sorgo, caroço de algodão, farelo de soja e farelo de milho. A nova lei também incluiu os aquicultores como público do programa de venda em balcão. Cooperativas de produção agropecuária e associações formadas por agricultores familiares também poderão participar. O pré-requisito é que os beneficiários estejam cadastrados no Sistema de Cadastro Nacional de Produtores Rurais e demais agentes, o SICAM. Além dos novos produtos, a legislação estabelece limites mensais para a aquisição dos produtos destinados à alimentação animal. O máximo que pequenos criadores poderão comprar por mês é de até 27 toneladas. Já as cooperativas e associações de agricultores familiares poderão adquirir até 80 toneladas. Toneladas mensais. As compras poderão ser feitas por meio de leilões públicos. A medida também prevê a aquisição de produtos básicos da política de garantia de preços mínimos por valores de até 25% acima do preço mínimo vigente no estado onde ocorrer a compra. O objetivo é permitir a formação de estoques públicos que possam ser utilizados em ações de abastecimento e segurança alimentar. Daniele Popov para a Voz do Brasil.
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1: Fique agora com o Minuto do TCU. Em seguida, as notícias do Poder Judiciário e do Congresso Nacional. Boa noite.
0: Boa noite, até amanhã.
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12: Supremo decide por unanimidade ampliar o alcance das medidas protetivas previstas na Lei Maria da Penha.
13: TST decide que trabalhador pode entrar na justiça na cidade onde ele mora, mesmo não sendo local de trabalho.
12: STJ imposta novos presidente e vice para o biênio 2026-2028.
13: Boa noite, eu sou o Arthur Filho.
12: E eu sou Walter Lima.
13: O plenário do Supremo Tribunal Federal decidiu na sessão de hoje que medidas protetivas da Lei Maria da Penha podem ser aplicadas em casos de violência contra a mulher fora do âmbito doméstico e familiar. Este mês, a norma completou 20 anos.
12: O caso concreto tratava da negativa de aplicação das medidas protetivas pela Justiça de Minas Gerais, sob o argumento de que não havia relação familiar ou afetiva entre a vítima e o agressor.
13: O presidente do STF, ministro Edson Fachin, é o relator do processo. Para ele, a ausência de relação íntima de afeto não afasta a incidência das medidas protetivas quando presentes elementos característicos da violência baseada no gênero.
12: Os demais ministros acompanharam o entendimento do relator por unanimidade.
13: Tomaram posse hoje como presidente e vice-presidente do STJ e do Conselho da Justiça Federal, respectivamente, os ministros Luiz Felipe Salomão e Mauro Campbell Marques.
12: A solenidade contou com a presença de autoridades dos três poderes. Fátima Uchoa.
14: Em discurso, o presidente do STJ, ministro Luiz Felipe Salomão, destacou algumas prioridades para o biênio 2026-2028. Segundo ele, o tribunal se prepara para iniciar um novo tempo dentro do sistema de justiça com a implementação do filtro da relevância da questão federal e todas as mudanças regimentais necessárias para a corte funcionar dentro dessa nova lógica. Segundo Salomão, a qualidade das decisões, a transparência e o acesso dos cidadãos serão preocupações permanentes com o uso da inteligência artificial e das ferramentas tecnológicas a serviço da sociedade.
13: TST decide que em situações excepcionais, trabalhador pode ajuizar a ação na cidade onde mora, mesmo que não seja o local onde trabalhou.
12: A regra geral continua sendo a do local da prestação dos serviços. Simone Moura.
15: O Tribunal Pleno do TST definiu que, em casos excepcionais, o trabalhador pode ajuizar ação na cidade onde mora, mesmo que não tenha sido contratado ou trabalhado no local. Pela regra geral, prevista no artigo 651 da CLT, o processo deve correr onde o serviço foi prestado. No entanto, o TST flexibilizou essa regra para garantir o acesso à justiça em casos de doença ocupacional, vulnerabilidade ou quando o deslocamento for caro demais. A decisão foi tomada a partir do caso de um jogador de futebol que morava em São Paulo e foi contratado por um clube de Rondônia. Ele ajuizou a ação depois de sofrer uma lesão no início dos treinos. O relator, ministro Lélio Bentes Correa, destacou que as mudanças na Justiça do Trabalho, como o processo judicial eletrônico e o juízo 100% digital, reduziram as barreiras geográficas para o acesso à justiça. Para o TST, no entanto, a flexibilização não pode prejudicar o direito de defesa da empresa. A tese foi fixada pelo rito dos recursos repetitivos e deve orientar decisões em todo o país.
13: Justiça Federal determina a adoção de medidas urgentes para preservar Igreja e Casa da Ordem Terceira do Carmo, no Centro Histórico de Salvador.
12: Decisão atende a pedido do MPF e estabelece prazos para vistoria, plano emergencial e execução de obras de contenção. Sabrine Menezes.
16: De acordo com a ação movida pelo Ministério Público Federal, a igreja está interditada desde 2025, com risco de desabamento por conta do apodrecimento de estruturas de madeira e assoalhos. Com a decisão, a Ordem Terceira do Carmo, responsável pelo imóvel, deve remover e catalogar em até 30 dias os escombros resultantes de um desabamento acontecido em 2025. Uma vistoria técnica deverá ser conduzida em até 2 meses e um plano emergencial de intervenção deverá ser apresentado ao IFAM em até 3 meses e executado em 6 meses após sua aprovação.
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13: A você, uma boa noite.
12: E até amanhã.
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18: Eu sou Paula Groba.
19: E eu sou Humberto Pinheiro.
18: E estes são os destaques de hoje do Jornal do Senado, que começa agora.
19: Uso de aeronaves em transporte de equipes médicas e órgãos para transplante pode ser ampliado.
18: Senado analisa a criação de um fundo de amparo a crianças órfãs.
19: Especialistas avaliam avanços do sistema de escola em tempo integral, com mais matrículas e menos evasão.
18: Boa noite.
19: Boa noite.
18: O programa Escola em Tempo Integral tem ampliado o acesso dos estudantes à jornada estendida e também contribuído para reduzir o abandono escolar. A conclusão é de debatedores que apresentaram dados que mostram um aumento de 13 pontos percentuais nas matrículas em tempo integral e uma redução de 20% no abandono escolar. O tema foi discutido hoje em uma audiência pública no Senado.
19: A região Nordeste lidera o número de matrículas em tempo integral no país e estudantes pretos e pardos são a maioria entre os beneficiados. A Comissão de Educação agora avalia os resultados e os desafios do programa. A repórter Raíssa Abreu tem os detalhes.
20: A iniciativa de avaliar o Escola em Tempo Integral foi da senadora Damares Alves, do Republicanos do Distrito Federal. Um dos convidados, o presidente do Conselho Nacional de Educação, César Calegari, disse que a proposta curricular está entre os principais critérios de qualidade da modalidade sugeridos pelo órgão.
21: A educação integral não é apenas um contraturno em que se repete de alguma maneira o que se faz no turno anterior. Exige uma nova concepção curricular e os projetos políticos pedagógicos das escolas devem refletir uma concepção curricular integral.
20: Damares Alves voltou a frisar que pretende finalizar as audiências e a coleta dos dados antes da votação da Lei de Diretrizes Orçamentárias.
22: Eu não tenho política pública fortalecida sem dinheiro. E o lugar de discutir o orçamento é nessa comissão.
20: Também participaram do debate a gerente do Instituto Sonho Grande, Josiara Muniz, a secretária de Educação do Ceará, Jucineide Fernandes, e a representante da Confederação Nacional dos Trabalhadores em Educação, Odisseia Pinto de Carvalho.
18: E um projeto apresentado recentemente no Senado pode reduzir o custo da adrenalina autoinjetável usada por pessoas que correm risco de anafilaxia, uma reação alérgica grave e de evolução rápida.
19: A proposta da senadora doutora Eudócia prevê isenção do imposto de importação para o medicamento quando importado por pessoa física para o uso próprio. A reportagem é de Yasmin Rodrigues.
23: A anafilaxia pode provocar uma queda rápida das condições de saúde e ameaçar a vida do paciente. E a adrenalina é o principal recurso para conter a reação, mas o custo da importação da adrenalina autoinjetável pode dificultar que pacientes mantenham o produto disponível para uma situação de emergência. A gravidade da anafilaxia e a importância da adrenalina em uma emergência foram discutidas em audiência pública na Câmara dos Deputados. A médica Fátima Rodrigues, da Associação Brasileira de Alergia e Imunologia, explica a rapidez com que uma reação pode evoluir e o risco para o paciente.
24: É uma reação alérgica grave. É de evolução rápida e ameaça a vida. Essa evolução pode demorar de 15 a 30 minutos para um choque anafilático. E a taxa de letalidade pode chegar a 17%, principalmente se a gente não tiver o recurso da adrenalina autoinjetável.
23: O projeto prevê a retirada do imposto de importação da adrenalina autoinjetável destinada ao tratamento da anafilaxia quando a compra for feita por pessoa física para o uso próprio. A autora do projeto, senadora doutora Eudócia, do PSDB de Alagoas, acredita ainda que a proposta pode incentivar a nacionalização da produção da adrenalina autoinjetável, reduzindo a dependência de importações no futuro. O texto segue para a análise das comissões do Senado.
18: A Comissão de Constituição e Justiça iniciou a análise do projeto de lei que cria um fundo de amparo às crianças órfãs.
19: O objetivo da medida é garantir suporte financeiro e assistencial a crianças e adolescentes que perderam pais ou cuidadores primários. Repórter Bruno Lourenço.
25: O texto prevê a criação de um auxílio financeiro direcionado aos guardiões legais de baixa renda, além do repasse de verbas para fortalecimento de instituições e programas de acolhimento familiar. O relatório lido pelo senador Hamilton Mourão, do Republicano, Republicanos do Rio Grande do Sul acolheu sugestões da sociedade civil apresentadas em audiências públicas. Mourão explicou a opção pelo financiamento do programa por meio da destinação de parcela da arrecadação de loterias federais.
2: A opção de financiar o FACOR com parcela da arrecadação de loteria revela-se adequada sob a ótica de política pública, utilizando receita não tributária de caráter voluntário para o apostador e já tradicionalmente destinada a finalidades sociais. A redução do percentual destinado ao agente operador da loteria atende ao princípio da responsabilidade fiscal, na medida em que realoca recursos dentro do próprio sistema lotérico, sem ampliar gastos ou comprometer a viabilidade operacional da loteria.
25: 5% dos recursos arrecadados pelo fundo serão destinados a estudos e pesquisas sobre a orfandade no Brasil. O benefício, condicionado à baixa renda familiar e vinculado ao guardião legal do órfão, permite o acúmulo com outros auxílios, como BPC e Bolsa Família.
3: Uma aeronave parada em um aeroporto pode representar mais do que um voo que não aconteceu. Pode significar tempo perdido para uma equipe médica ou até para um órgão que precisa chegar a um paciente.
19: É para dar mais agilidade a esse tipo de transporte que o Senado pode analisar uma nova proposta. O projeto prevê o ressarcimento de pessoas e empresas particulares que disponibilizarem aeronaves para essas operações. Repórter Alexandre Campos.
4: Pelo texto, as empresas e pessoas sem certificado de operador aéreo que disponibilizarem suas aeronaves particulares para o transporte de equipe de saúde ou de órgãos, tecidos e partes do corpo humano para fins de tratamento ou transplante no âmbito do Sistema Único de Saúde serão ressarcidas pelos custos operacionais do voo. Além disso, estarão isentas do pagamento de tarifas aeroportuárias e de navegação aérea. Autor do projeto, o senador astronauta Marcos Pontes, do PL de São Paulo, lembrou que atualmente a rede de transporte conta com apoio das companhias aéreas comerciais e dos aviões da Força Aérea Brasileira.
5: Mas aí você tem o órgão doado. Tem alguns deles que tem limite muito curto para se tirar de um corpo e colocar no outro. E perde-se muitos órgãos dessa forma porque não tem como transportar. A Força Aérea tenta, mas ela não tem recurso para fazer esse transporte para o Brasil todo, o tempo todo. Aí você tem os aviões parados. Por que não utilizar esses aviões dos empresários que estão no avião parado no hangar para que eles possam transportar esses órgãos e salvar uma vida?
4: O projeto ainda permite que, por meio de convênio com a União, Estados, Municípios e Organizações Sem Fins Lucrativos, o Sistema Nacional de Transplantes coordene o cadastro das pessoas e empresas que queiram disponibilizar seus aviões, de modo a acioná-las quando necessário e compensá-las após a prestação do serviço de transporte.
3: A semana de vivência legislativa do programa Jovem Senador começou com a posse dos 27 estudantes da rede pública, que assumiram o mandato como jovens senadores.
19: Os participantes também elegeram a mesa diretora e as meninas foram protagonistas. Pela primeira vez, todos os cargos da mesa serão ocupados por jovens senadoras. Repórter Lana Dias.
6: Os estudantes vencedores do concurso de redação agora passarão a semana no Senado, experimentando o trabalho parlamentar na prática. Na sessão de posse, o senador Paulo Paim, do PT do Rio Grande do Sul, presidente do Conselho do Projeto Jovem Senador, destacou a importância do tema da redação deste ano, democracia nas redes sociais, como construir um debate saudável.
7: Discutir democracia nas redes sociais é discutir o próprio futuro da nossa gente, do nosso povo, do nosso país. E vocês jovens, estão no centro desse debate.
6: A jovem senadora Yolanda Paiva Favacho Ribeiro, representante do Pará, foi eleita presidente da mesa diretora, 100% ocupada por meninas. Ela focou seu discurso no combate à desigualdade no país.
26: Estar aqui hoje, representando os nossos estados, é um motivo de grande orgulho, mas também nos traz a consciência de que muitos jovens brasileiros não encontram a estrutura nem o suporte necessário para alcançar espaços como jovem senador.
6: Cerca de 240 mil estudantes e mais de 5 mil escolas participaram do concurso de redação.
27: Eleições 2026.
3: Termina nesta quinta-feira, dia 20 de agosto, o prazo para eleitores solicitarem a transferência temporária da sessão eleitoral. A medida permite votar em uma cidade diferente daquela onde o eleitor tem domicílio eleitoral.
19: O serviço está disponível no cartório eleitoral mais próximo ou pelo autoatendimento no site do Tribunal Regional Eleitoral do seu estado. Com edição de Paula Groba e trabalhos técnicos de João Lira, o Jornal do Senado fica por aqui. Acompanhe agora as notícias da Câmara dos Deputados. Boa noite.
18: Boa noite e até amanhã.
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1: Câmara aprova a proteção de servidor que denunciar violência contra criança. A
8: proposta amplia as exigências para permanência e naturalização no Brasil.
1: Avança projeto que cria dia do plantio de árvores a ser celebrado em maio.
8: Deputados obrigam a escola a mudar sinal sonoro para não incomodar autistas.
1: Boa noite. A Câmara aprovou a obrigatoriedade de escolas alterarem qualquer sinal sonoro para não incomodar alunos com autismo. A repórter Paula Bittar acompanhou a votação e explica como isso pode ser feito.
9: A Comissão de Constituição e Justiça da Câmara aprovou uma proposta que obriga escolas públicas e privadas a substituírem os sinais sonoros para não gerar incômodos sensoriais aos alunos com transtorno do espectro autista, TEA. A medida será aplicada sempre que solicitada pelos pais ou responsáveis. O texto aprovado inclui a obrigatoriedade da substituição dos sinais sonoros na Lei Berenice Piana, que trata dos direitos das pessoas com TEA. Relator na comissão, o deputado Alex Manente, do Cidadania de São Paulo, destacou que a proposta busca garantir respeito às necessidades específicas das pessoas.
11: A aprovação desse projeto é uma vitória muito importante para toda a comunidade atípica. Ela faz com que o respeito a essas pessoas esteja presente naquilo que é mais sagrado, que é na educação, onde a partir de agora não será mais um sinal sonoro que prejudica a qualidade de vida e a sensação de todas as pessoas com transtorno do espectro autista.
9: O projeto que obriga as escolas a substituírem os sinais sonoros para não gerar incômodos sensoriais aos alunos autistas já pode seguir para análise do Senado, a menos que haja recurso para votação pelo plenário da Câmara. Da Rádio Câmara, de Brasília, Paula Bittar.
0: Educação.
8: Ricardo Maia, do MDB, apoia a criação da Universidade Federal do Nordeste da Bahia para ampliar o acesso ao ensino superior no sertão do estado. Autor do projeto que autoriza a implantação da instituição, o deputado pede urgência na análise da matéria.
1: Ricardo Maia argumenta que outras regiões da Bahia já contam com universidades federais, enquanto estudantes do Nordeste do estado ainda precisam realizar longos deslocamentos para cursar o ensino superior público. Ele considera que a nova universidade vai contribuir para o desenvolvimento local.
0: Saúde.
8: Stefano Aguiar, do PSD de Minas Gerais, propõe que os usuários do SUS tenham acesso em tempo real a informações sobre a regulação de consultas, exames, cirurgias e outros procedimentos. A plataforma deve informar a posição do paciente na fila e o tempo médio estimado para atendimento.
1: A proposta também prevê a divulgação de dados consolidados por região para facilitar o acompanhamento da demanda e da oferta de serviços. Segundo Stefano Aguiar, a medida amplia a transparência, fortalece o controle social e contribui para identificar desigualdades no acesso aos serviços do SUS.
0: Meio ambiente.
8: Comissão aprova a criação do Dia Nacional do Plantio de Árvores. Saiba mais sobre o assunto na reportagem de Júlia Lopes.
14: O plantio de árvores é uma das estratégias mais eficazes e acessíveis para a recuperação ambiental e o enfrentamento da crise climática. As árvores ajudam a preservar nascentes, aumentam a fertilidade do solo, servem de habitat para diversas espécies e melhoram a qualidade do ar. Nesse contexto, a Comissão de Meio Ambiente da Câmara dos Deputados aprovou um projeto de lei que institui o Dia Nacional do Plantio de Árvores, a ser celebrado em 23 de maio. Segundo o autor da proposta, deputado Pedro Uquizai, do PT de Santa Catarina, a data pretende incentivar a criação de uma cultura de valorização das florestas e de mobilização ambiental, com foco na recuperação de áreas degradadas e na restauração ecológica. Para o relator da proposta, deputado Newton Tato, do PT de São Paulo, o projeto também fortalece os compromissos internacionais assumidos pelo Brasil na área de sustentabilidade e ajuda a conscientizar a população.
15: O Brasil também já tem o compromisso de restaurar 12 milhões de hectares, um acordo internacional, pelo próprio Código florestal, nós teríamos também que restaurar e recuperar 32 milhões de hectares. E por isso que aprovar um dia do plantio da árvore para conscientizar a população brasileira e fazer esse debate nas escolas, nas igrejas, enfim, em todo quanto é canto.
14: A escolha do dia 23 de maio homenageia o fotógrafo Sebastião Salgado, que morreu nessa data em 2024. Ele e sua esposa, Lélia Vanick, lideraram uma das maiores iniciativas de reflorestamento do país, com um plantio de mais de 2 milhões e meio de árvores ao longo de 25 anos no Vale do Rio Doce, interior de Minas Gerais. A proposta que cria o Dia Nacional do Plantio de Árvores aguarda análise da Comissão de Constituição e Justiça da Câmara. Da Rádio Câmara de Brasília, Júlia Lopes.
27: Homenagem.
1: Jefferson Rodrigues, do PSDB de Goiás, apresentou o projeto que cria o Dia Nacional do Fazendeiro, em 21 de setembro, instituindo também uma semana dedicada à valorização do produtor rural. A proposta prevê ações de capacitação, inovação e incentivo à produção sustentável no campo.
8: Jefferson Rodrigues argumenta que a proposta se justifica pela importância da agropecuária na produção de alimentos, na geração de empregos e nas exportações brasileiras. O projeto do deputado também conta com iniciativas de apoio à permanência dos jovens no meio rural.
1: Sóstenes Cavalcante, do PL do Rio de Janeiro, presta homenagem à memória do pastor Eliseu de Matos, da Assembleia de Deus, no bairro Pantanal, em Duque de Caxias.
8: Sóstenes Cavalcante relata que aos 90 anos, o religioso morreu após enfrentar problemas pulmonares e que será lembrado pelo trabalho de décadas dedicado à evangelização na região.
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27: Relações Exteriores.
1: Avança na Câmara a proposta que amplia as exigências para permanência e naturalização no Brasil. A repórter Maria Neves explica o objetivo da matéria.
17: A Comissão de Relações Exteriores da Câmara dos Deputados aprovou o projeto que torna mais rígidas as regras para concessão de visto de permanência e naturalização de estrangeiros no Brasil. Uma das novidades do texto é a exigência de que o interessado em viver no país comprove condição financeira suficiente para o sustento próprio e o da família. Segundo o relator, deputado general Girão, do PL do Rio Grande do Norte, em 2024, o governo federal destinou cerca de R$1,5 bilhão do Bolsa Família a estrangeiros residentes no país. Na opinião do parlamentar, a comprovação de que o estrangeiro tem condições de se manter é necessária para aliar os direitos dos imigrantes com a proteção dos brasileiros.
20: Não é justo que esses estrangeiros sejam tratados aqui no Brasil com recursos públicos do nosso Tesouro Nacional. Não há dados oficiais de todos os custos efetivos com o processo de imigração no país, especialmente em relação à educação, saúde, moradia, segurança. No entanto, há um gasto já identificado que diz respeito ao acesso a programas assistenciais, tipo Bolsa Família, BPC e outros programas assistenciais, até mesmo auxílio emergencial.
17: Outra exigência inserida pelo projeto na Lei de Migração, que é de 2017, é a comprovação de bom procedimento social. De acordo com o general Girão, essa regra se mostra razoável porque a naturalização depende de avaliação do governo quanto à conveniência e oportunidade, principalmente em temas como esse, que envolve interesse nacional e segurança. A proposta também determina que, mesmo se atender a todos os requisitos legais, o estrangeiro não tem direito automático ao visto de permanência ou à naturalização. Cada caso deverá ser analisado pelo Ministério da Justiça e Segurança Pública, que passa a ser o responsável pelos processos migratórios. O projeto do deputado Luiz Felipe de Orleans e Bragança, do PL de São Paulo, que torna as regras para obtenção de visto e naturalização de estrangeiros no Brasil mais rígidas, ainda será analisado pela Comissão de Constituição e Justiça. Da Rádio Câmara de Brasília, Maria Neves.
27: Trabalho.
8: Reginaldo Lopes, do PT de Minas Gerais, defende a apreciação pelo Senado do fim da escala de trabalho 6x1. O deputado argumenta que a mudança pode ampliar o tempo para a convivência familiar, o cuidado com os filhos, a qualificação profissional e outras atividades.
1: Reginaldo Lopes também relaciona a redução da jornada à saúde mental dos trabalhadores e pede apoio dos presidentes da Câmara e do Senado para que a proposta avance. Para o deputado, o fim da escala 6x1 é uma mudança importante nas relações de trabalho no país.
8: Dr. Fernando Máximo, do PL de Rondônia, cobra a votação da proposta que trata de direitos de servidores dos antigos territórios de Rondônia, Roraima e Amapá. Ele sustenta que muitos desses trabalhadores atuaram em condições precárias na construção desses estados e envelheceram sem o direito reconhecido.
1: Dr. Fernando Máximo lembra que a proposta de emenda à Constituição foi aprovada pelo Senado em 2023 e que o relatório pela admissibilidade está pronto desde junho. Ele garante que não vai desistir da matéria.
8: Helena Lima, do PSD de Roraima, apresentou o projeto que atualiza a regulamentação da profissão de biólogo. A proposta amplia as áreas de atuação desses profissionais e inclui atividades nas áreas de saúde, meio ambiente, biodiversidade, biotecnologia, diagnóstico laboratorial e educação.
1: Helena Lima afirma que a legislação atual, de 1979, precisa ser atualizada diante dos avanços científicos e tecnológicos. O texto também amplia as atribuições dos conselhos de biologia e garante aos licenciados o ensino de ciências e biologia nos diferentes níveis de educação.
27: Transportes.
8: Cobalcini, do MDB de Santa Catarina, relata a reunião sobre o futuro de um trecho da antiga ferrovia São Paulo-Rio Grande. Com o encerramento da concessão previsto para fevereiro de 2027, o deputado defende uma alternativa para os 372 quilômetros entre União da Vitória, no Paraná, e Marcelino Ramos, no Rio Grande do Sul.
1: A proposta de Cobalcini é transformar o trecho em uma via verde voltada ao cicloturismo, às caminhadas ecológicas e ao lazer. Segundo o congressista, a iniciativa pode converter a antiga infraestrutura em um ativo público para a sociedade.
27: Eleições.
8: Com a chegada da campanha eleitoral, Atila Lira, do PP do Piauí, critica algumas legendas por ataques a adversários políticos. Para o parlamentar, informações falsas estariam sendo disseminadas com recursos públicos, com o objetivo de influenciar a opinião pública.
1: Atila Lira chama a atenção da população para a disseminação de fake news durante o período eleitoral. Na avaliação do deputado, a população vai perceber a diferença entre embate republicano e ataques indevidos.
27: Justiça.
8: Marcel Van Hatten, do Novo, do Rio Grande do Sul, critica decisões recentes do Supremo Tribunal Federal e pede que o Senado analise pedidos de impeachment de ministros da Corte. Ele também questiona um pedido de busca e apreensão envolvendo a fonte e o advogado de um jornalista do Maranhão.
1: Marcel Van Hatten afirma que os episódios representam ameaças à liberdade de imprensa, ao Estado de Direito e às prerrogativas do Congresso. Para ele, a próxima eleição para o Senado será fundamental para enfrentar o que considera abusos de autoridade e arbitrariedades cometidos pelo STF.
8: Nas palavras de Gustavo Geyer, do PL de Goiás, o país enfrenta dificuldades econômicas, com o aumento do endividamento das famílias e do custo de vida. O deputado também menciona denúncias de corrupção envolvendo integrantes do governo.
1: Na opinião de Gustavo Geyer, a formação de uma maioria de oposição no Senado é importante para os rumos do país. Ele acredita que essa alteração pode promover mudanças no governo e conter o que ele considera decisões abusivas do Supremo Tribunal Federal. 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
27: Segurança Pública.
8: Os deputados aprovaram proteção para o servidor ou militar que denunciar maus-tratos contra a criança. A repórter Paula Bittar acompanhou a votação.
9: A Comissão de Constituição e Justiça da Câmara aprovou uma proposta que assegura acesso a programas de proteção de testemunhas aos militares e servidores públicos que denunciarem casos de violência, agressão e maus-tratos contra crianças e adolescentes. O texto também permite a transferência do servidor ou militar com ou sem mudança de sede por medida de segurança. O benefício vale para trabalhadores da União, dos estados, dos municípios e do Distrito Federal. A relatora da proposta na comissão, deputada Cris Tonietto, do PL do Rio de Janeiro, destacou que o projeto busca proteger o agente público para fortalecer a garantia dos direitos de crianças e adolescentes. Ela ressaltou ainda que a Constituição estabelece a proteção integral e a prioridade absoluta dos direitos desse público.
2: Muitas vezes, militares, servidores públicos tomam conhecimento de casos de violência, agressão, maus tratos contra crianças e adolescentes, mas de alguma forma podem sofrer algum tipo de ameaça, represália quando decidem denunciar. E quem tem coragem de proteger uma criança não pode ficar desprotegido pelo Estado, né? Por isso, o projeto ele assegura a esses denunciantes o acesso aos programas de proteção de testemunhas quando estiverem em situação de risco. Nosso trabalho na CCJ foi justamente de garantir a segurança jurídica para que essa importante medida pudesse avançar. Até porque proteger quem denuncia é também proteger a criança que muitas vezes não consegue pedir socorro sozinha.
9: A proposta que assegura acesso a programas de proteção de testemunhas aos militares e servidores públicos que denunciarem casos de violência, agressão e maus tratos contra crianças e adolescentes já pode seguir para análise do Senado, a menos que haja recurso para votação antes pelo plenário da Câmara. Da Rádio Câmara, de Brasília, Paula Bittar.
1: Priscila Costa, do PL, critica a situação da segurança pública no Ceará após o assassinato de um policial de 27 anos, morto ao sair do serviço. A congressista afirma que o caso demonstra a vulnerabilidade dos agentes diante do avanço da violência.
8: Priscila Costa contesta a avaliação do governo estadual de que o Ceará vive um bom momento na segurança pública. A parlamentar cobra mudanças na política do setor para ampliar a proteção dos policiais e da população em geral.
1: Sargento Faur, do PL, celebra a entrega de fuzis fabricados em Israel para as polícias civil e militar do Paraná. O congressista informa que parte dos equipamentos foi adquirida com recursos de emendas destinadas por ele.
8: De acordo com o sargento Faur, o armamento será utilizado no enfrentamento às organizações criminosas. O parlamentar também reivindica a construção de um presídio estadual de segurança máxima nos moldes das unidades federais.
1: Na avaliação de capitão Alden, do PL da Bahia, o projeto que criminaliza a misoginia tem conceitos abertos e subjetivos. Segundo o parlamentar, a medida permite interpretações que atingiriam pessoas por manifestações de opinião ou de fé.
8: Para evitar censura prévia, capitão Alden defende que a legislação estabeleça de forma clara quais condutas podem configurar crime. Para o deputado, é preciso garantir o direito à manifestação de diferentes posições no debate político.
1: Milton Vieira, do Republicanos de São Paulo, propõe ampliar a proteção da Lei Maria da Penha para mulheres vítimas de violência de gênero, mesmo quando não há vínculo entre a vítima e o agressor. A medida valeria para casos ocorridos em locais públicos ou privados, inclusive no ambiente digital.
8: O projeto também permite medidas protetivas de urgência, mesmo quando o agressor ainda não foi identificado, desde que existam indícios de risco para a vítima. Segundo Milton Vieira, a mudança reforça a proteção às mulheres, sem alterar as regras que definem os crimes.
1: Nicolete, do PL de Roraima, apresentou o projeto que transforma em crime o exercício ilegal da profissão de corretor de imóveis. O deputado propõe a detenção de 6 meses a 2 anos e multa para quem atuar sem preencher as condições legais.
8: Segundo Nicoletti, a medida busca combater a atuação de falsos corretores, especialmente em plataformas digitais, e reduzir o risco de golpes. Além de reforçar a fiscalização, o parlamentar acredita que a medida valoriza os profissionais devidamente habilitados.
1: Termina agora o Jornal Câmara dos Deputados, produzido pela Rádio Câmara, com trabalhos técnicos de Wellington Teles, apresentação de Márcio Aquilissardi e Tércia Guimarães. Boa noite para você.
8: Uma ótima noite. A Voz do Brasil volta amanhã.
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Sim, noite de quarta-feira, estamos na metade da semana. Vamos com o pijama e a identificação neste primeiro momento. P-I-J-A-M-A Show. Pijama Show na Atlântida com Everton Cunha, or Simple the Best, Mr. P Pijama. Noite agradável, tivemos o Mr. P na rede antes, tivemos os Desprogramados lá, 5 para toda Santa Catarina, e agora estamos nós por aqui com todas as emissoras através da Atlântida Floripa. Portanto, estou me referindo à Atlântida Chapecó, Criciúma, Joinville, Blumenau. A minha saudação para todo o estado, bem como você que nos acompanha pelo aplicativo, baixo aplicativo Atlântida SC. O Pijama apresenta as canções consagradas de todos os tempos, um histórico daquilo que acontece na Rede Atlântida. E hoje, conforme eu disse, a noite de quarta-feira, vamos cumprir o nosso papel. Vamos com a primeira canção, assim que tudo...

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0: Muito bem, encerramos a primeira meia hora do Pijama aqui na Atlântida. Manifestos e pedidos, aproveite aí durante o intervalo, faça o seu pedido. Por favor, arroba Everton Cunha P no Instagram. Ou pelo WhatsApp aqui da Atlântida Floripa, 489-9188-1009. Daqui a pouco a gente volta, depois do intervalo, com mais canções.
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Tudo de volta, é o Pijama na Atlântida, outra sequência até às 11. Agora a gente vai até às 11 nessa noite de quarta-feira. Boa noite, boa noite, boa noite.

0: Opa, vamos muito bem nessa primeira hora. Intervalo e segue a noite.
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0: Muito bem, nesta noite de quarta-feira, a identificação oficial e tradicional do programa que está no ar para toda a Santa Catarina. Ou para o mundo em qualquer parte que você possa estar ouvindo. Ao toque do cuco, a identificação. Opa! Sim! Opa! Pijama Show. Pijama Show na Atlântida com Everton Cunha, Simple the Best, Mr. Piri Pijama. Vai ali no Instagram, por favor. Não se trata apenas de me seguir, mas também aproveitar o direct ali e me mandar pedidos, entendeu? Para que eu possa montar essa próxima hora dessa noite da quarta-feira de uma forma que contemple os anseios de todos nós. Queremos saber também o seu gosto musical. Claro que se está aqui é porque temos afinidade, mas sabe-se lá se eu estou pensando em alguma e você ainda não, e vice-versa, você pode estar querendo uma música que eu ainda não sei. Então, por favor, ok? Ficamos assim combinados e vamos com uma nova sequência por aqui, só de clássicas, na Atlântida, com o Pijama.

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0: Ok, a meia hora, das 11 até agora. Muito bem, intervalo aqui na Atlântida e já voltamos.
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0: E por hoje ficamos assim, nesta noite de quarta-feira. Encerramos o pijama, encerramos a programação de 24 horas da Rede Atlântica. Boa sequência, boa madrugada e uma boa quinta-feira. Saudações, voltamos amanhã. Aí está. 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

0: Aqui é um TBT de respeito, senhoras e senhores. Fechando o primeiro bloco de sons do cafezão com AC/DC, Vivian the Skunk, o Oasis Titãs. Daqui a pouquinho tem mais.
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0: 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Direto da Defesa Civil aqui de Blumenau, vamos com as informações do tempo com Gabriel Cassol. Bom dia, Gabriel.
2: Bom dia, Rafa e todo o pessoal da Atlântida. Nesta quinta-feira, o dia vai começar com a presença de mais nebulosidade aqui na nossa região, somente durante a tarde que ocorrem algumas aberturas de sol, onde a nebulosidade vai diminuir. A partir do finalzinho da tarde e à noite da quinta-feira, vamos ter a aproximação de uma frente fria que vai trazer a possibilidade para pancadas rápidas e isoladas de chuva que podem vir com trovoadas. A temperatura máxima varia em torno dos 26 graus nesta tarde. Já amanhã, sexta-feira, vamos ter o ingresso de uma massa de ar frio e seco, que vai trazer o declínio da temperatura ao longo do dia. Além disso, vamos ter o vento soprando de intensidade moderada, de forma mais persistente ao longo da sexta-feira, deixando um dia um pouco mais ventoso. No decorrer do dia, tempo firme e ensolarado e sensação de frio ao longo da sexta-feira. Temperatura máxima em torno dos 24 graus e a mínima ocorre ao finalzinho da noite e varia em torno dos 13 graus aqui na região do Médio Vale. Com as informações do tempo, direto da Defesa Civil de Blumenau, meteorologista Gabriel Cassol.
0: Valeu, Gabriel. Obrigado pelas informações. Lembrando que boletim atualizado da Defesa Civil todo finalzinho de tarde, também junto com a Edna Ferretti no Vibe Atlântida. Hoje sai mais uma caneca especial da Amy Winehouse que pode ser tua. Chega por aqui no 47992497153 para tentar faturar o teu kit do cafezão. 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Olha a hora, 22 minutos, faltando para as 8 horas da manhã, 7h38. 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
0: Já voltamos com mais TBT.
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9: Então galera, olha só, tem um Instagram de um cara aí que eu pesquei que é muito engraçado, ele usa palavrões, ele é agressivo, ele fala com sarcasmo, mas sempre numa mensagem positiva. Olha só a que eu pesquei dele. Ele fala assim: bom dia, seu casca grossa, você não precisa de motivação de ninguém mais, porque sua existência já é uma verdadeira declaração em si, porque hoje é sobre estocar pequenas vitórias e dizer ao seu lado pessimista que calhe a boca e faça o trabalho e confie no processo. Agora, imagina isso regado a palavrões, como se fosse a bronca de um treinador de futebol com a trilha sonora do AC/DC tocando Back in Black. Aí sim, o cara foi contundente, hein? Aloha!
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4: Muito bom dia, essa é a Atlântida, a melhor vibe da FM, todo mundo tá ouvindo o cafezão. E continua por aqui, no 47992497153. Participe comigo para faturar o nosso kit especial com a nossa nova caneca, mais voucher com barbental, mais travesseiro, Altenburg, bem dormir, bem viver. E seguimos aí já na nossa contagem regressiva para o Oktoberfest. Já estamos pensando nos dias 7 a 25 de outubro, que Blumenau vira aí o ponto de encontro para quem gosta de tradição, música, dança, gastronomia e, claro, alegria, né, da Oktoberfest. 19 dias de festa, aquele clima que a gente já conhece, para você reunir a família, os amigos e experimentar os sabores da culinária alemã e brindar o som de um animado a Improzer. Estou falando tudo isso porque os ingressos já estão disponíveis no site oficial da festa para você celebrar a tradição da 41ª edição do Oktoberfest Blumenau, de 7 a 25 de outubro, no Parque Vila Germânica. Ingressos à venda, tá? E esse é o cafezão. 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Falando na Uniblu, do cafezão com a caneca nova da Amy Winehouse, colocando um voucher com vale avental da Uniblu, tá? Você tem aí o avental lindão do cafezão. Daqui a pouquinho, no finalzinho desse bloco, já chega a Catarina Guever, respondendo mais perguntas da audiência. Cata, por que que? A gente vai continuar com o porquê. Então pode mandar no nosso fone WhatsApp, como também pode mandar um direct no arroba psicóloga Catarina Guever no Instagram. Bom dia especial aqui pro Kleber, bom dia, obrigado pela tua participação e a tua mensagem, Kleber. Robert de Gaspar, também gostaria de participar dos sorteios, também fez pedido musical do Armandinho. Olha, bom assunto sobre bipolaridade, vou encaminhar aqui pra Cata. Alô, Barra Velha. Hoje quero ver esse kit vir para Barra Velha, preferencialmente para mim. Vindo aqui o Mariano Greter. Aqui, ó, já tem gente que levou presente do cafezão. Bom dia, Rafa. Queria agradecer a caneca da semana passada. Mas minha esposa ficou com ciúmes e também quer. Nada mais justo que eu ganhar uma para ela também. Vai junto sugestão para a próxima caneca e duas sugestões para música, já que é dia de TBT. Ele tem uma caneca do Raul, já botou aqui, ó, uma Raul Neca. Pediu para tocar Meu Amigo Pedro ou Canção Noturna do Skank, anotado. Valeu, querido, obrigado pela tua participação. Então está concorrendo novamente, Alessandro Baggio. Mais uma aqui, bom dia, Rafa. Toca dia especial do Cidadão Ken nessa quinta de TBT. Laís mandou essa. Então bora! A ideia do TBT do cafezão é se emocionar ouvindo rádio, ouvindo clássicos pra cantar junto. Dia especial nessa quinta, dia 20 de agosto, que seja realmente uma quinta especial pra todo mundo que tá ouvindo Atlântida. 9 minutinhos para as 8 horas da manhã. Bom dia!
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0: Essa é a Atlântida, a melhor vibe da FM. Todo mundo tá ouvindo Canção Noturna do Skank aqui no Cafezão. Muito bom! Manda o teu pedido de som pra mim também, 47992497153. Daqui a pouquinho tem mais uma rodada com os pedidos da audiência, porque agora chegou a Catarina Guevê respondendo mais perguntas da audiência. Por que que a escolha de uma profissão na adolescência é uma experiência marcada por tanta angústia, muitas vezes aflição e até medo? Aquela cobrança, o que que você vai fazer? Vai estudar pra quê? O que que você quer ser? E aquela cobrança que o tempo tá passando e vai, tem que já ter uma profissão. Catarina Guever, que coisa, responde pra gente.
1: Bom dia, pessoal que tá ligado na Atlântida. Hoje a resposta vai para uma ouvinte bem jovem, assídua no Cafezão, e ela quer saber: Cata, por que que a minha família me pressiona tanto para escolher uma determinada, ela menciona a profissão, e ela diz que não tem o menor interesse nessa profissão. Ela conta que está aí no terceiro ano do ensino médio, com a escolha da profissão batendo a porta, e ela se sente muito angustiada, porque ela não quer decepcionar a família, mas ao mesmo tempo ela não quer prestar, né, seleção para uma profissão que ela não tem o menor interesse. E ela diz: Cata, além de te perguntar por quê, por favor, me ajuda. Então, querida, o que que eu posso te dizer sobre a escolha profissional? E nós já falamos aqui no Cafezão sobre isso. A escolha profissional é sempre um caminho pelo qual se supõe que a vida vai oferecer um tanto de conforto, de tranquilidade, de realizações. E as famílias, às vezes, pegam os seus parâmetros, os seus valores e as suas vivências e colocam isso como horizonte para o adolescente, para o jovem, no sentido de ele fazer uma escolha mais segura, mais consistente. Mas eu concordo com você, muitas vezes as famílias, elas pesam demais a mão no momento em que o jovem está para fazer essa escolha. E tem um problema, querida, no sistema escolar brasileiro, é que os jovens são chamados a muito cedo definir um lugar que provavelmente eles vão passar quase que a maior parte da sua vida como pessoas que trabalham. Então é muito importante nessa fase que gera conflitos que vocês possam retomar um caminho de diálogo, que você possa escutar as razões da sua família e que você possa com tranquilidade expor as suas razões. Quando você expõe os seus motivos e as suas razões para sua família, você não está entrando em choque, negando o que eles têm para oferecer. Você está pedindo para eles um pouquinho de atenção e, sobretudo, um pouquinho de respeito, porque, além de escolher uma profissão, você está escolhendo um modo de estar na vida. E poder dizer o que a gente sente ajuda a gente a não sofrer o que a gente sente. Um abraço, hein?

0: Essa é a Atlântida, a melhor vibe da FM, todo mundo tá ouvindo. Pink Floyd emoldurando a participação da Cata, que amanhã tá ao vivo com a gente aqui nos estúdios Atlântida. Inclusive para mais uma Batalha do Cafezão junto com Walter Osterman. Ó, no próximo bloco, mais pedidos de TBT do Cafezão, que essa é a proposta do programa de quinta-feira. E ainda, atualização das informações do tempo com Douglas Márcio aí, trazendo um girinho completo com as informações para todo o estado de Santa Catarina. A gente já vai e volta rapidão e também com os destaques do NSC Total. Olha a hora! 8 horas e 5 minutos, voltamos já com a segunda hora do Cafezão. 8 e 5, oferecimento de Cacau Kiss, doces feitos com amor para deixar o seu dia mais feliz. Não esquece que tem caneca nova, é a caneca da Amy Winehouse. Participa mandando mensagem no fone Whats 47992497153.
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17: Muito bom dia, essa é a Atlântida, a melhor vibe da FM. Todo mundo tá ouvindo o cafezão. Bora com a gente pra segunda hora. 8 horas, 14 minutos. 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Momento pra gente seguir com os nossos TBTs, momento de ouvir clássico, cantar junto ouvindo rádio, essa é a proposta do programa das quintas-feiras, né? Daqui a pouquinho ainda nesse bloco, além de música boa, além de clássico, tem informação. Douglas Márcio já chegando logo na sequência com as informações do tempo, as atualizações para todo o estado de Santa Catarina. 8h15, bora, que eu quero ouvir vocês, o que vocês estão afim de ouvir no cafezão? Bom dia!
18: Bom dia, Rafa. Bom dia, cafezão. Toca um Forno Blondes pra nós, hein?
17: Opa, boa!
18: Tá. Começar bem a quinta-feira.
17: Maravilha. Deixa eu já encaixar aqui, ó. Bora, aumenta o volume. Forno Blondes desfilando no cafezão com o clássico WhatsApp.
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0: Vindo TBT do Cafezão, Cyndi Lauper, maravilhosa. Daqui a pouquinho a gente continua, tem muitos pedidos aqui ainda para atender, mas agora vamos atualizando as informações.
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0: Porque tem boletim atualizado com Douglas Márcio para todo o estado de Santa Catarina. Chega mais, Douglas. Bom dia, bem-vindo ao Cafezão.
2: Oi, amigos do Cafezão. Um bom dia para vocês. Vamos aos avisos da previsão. Essa quinta, gente, tem tempo mais instável, tá? Por causa da atuação de áreas de baixa pressão. Tempo instável, baixa pressão, é chuva. Agora de manhã, a instabilidade acontece em áreas do oeste, meio-oeste, extremo-oeste e gradativamente essa chuva e instabilidade vão se espalhando para as demais regiões, pegando inicialmente a Serra Catarinense. O Vale do Itajaí, a região de Criciúma, o nosso sul do estado, também tem previsão de chuva. O que eu posso dizer é que para essas áreas que eu acabei de destacar, a gente tem essa chuva chegando de forma isolada, mal distribuída mesmo, chove num lugar e no outro não, não é uma chuva volumosa, então o risco é baixo, é pontualmente moderado para ocorrências, mas não é uma coisa preocupante. Em áreas do norte, como é o caso de Joinville, no litoral norte, Itajaí, e aqui nos arredores de Floripa, tem previsão de instabilidade, mas assim, nada muito significativo também, aliás, é mais aumento de nuvens do que precipitação. Áreas do oeste com uma tarde mais fresquinha, entre 20 e 23 graus, porque a temperatura não sobe muito por causa da grande quantidade de nuvens. Em áreas do Vale do Itajaí, norte, sul, litoral e serra, entre 23 e 26 graus. Agora, uma informação aqui, não sei se vocês sabem, o inverno ainda não acabou, tá, gente? Nós tivemos esse comecinho de semana com o calor, o abafamento e tal, fora de época, para amanhã é frio, tá? Amanhã, grande parte do estado já abaixo dos 22 graus durante a tarde e as mínimas vão ficar entre 2 positivos e 12. Áreas mais altas com 2, 3 graus, é o caso da Serra. Áreas importantes do litoral, como Floripa, Itajaí e também áreas próximas como Blumenau, Criciúma e Joinville, perto dos 12. Amanhã, de madrugada, comecinho da manhã, ainda pode chover de forma muito fraquinha, isolada, até mesmo um chuvisco, perto do Rio Grande do Sul. Mas um ar seco e frio vai avançando e vai firmando o tempo. Então amanhã o sol está de volta depois dessa quinta de tempo instável, tá? Sexta de sol, sábado de sol, domingo de sol. É essa a tendência para o nosso fim de semana. Sempre com vento sul para todo mundo, no litoral mar muito agitado e termômetros marcando temperaturas abaixo dos 20 graus durante as tardes. Por isso que eu falava para vocês que o inverno ainda não acabou. Vem aí então uma sequência de dias com tempo mais aberto e friozinho, especialmente nos inícios de manhã e noites, aí sim dá para falar em frio. Eram esses avisos, espero ter ajudado. Partiu café e até amanhã.
0: Essa é a Atlântida, a melhor vibe da FM, todo mundo tá ouvindo, obrigado, querido Douglas Márcio. Ele retorna então amanhã com as informações do tempo aqui no Cafezão. Porque agora, senhoras e senhores, a gente vai preparando tudo para fazer um rápido show no intervalo e voltamos na sequência com informações da Oktoberfest, porque a gente está na contagem regressiva para a maior festa alemã das Américas. Já tem ingressos à venda no site oficial da festa. Aí agora eu quero te perguntar, tá preparado? Já tem um traje típico? Não tem? Então fica com a gente que daqui a pouquinho a gente já conversa com a Gabi da Frida e Cia, trazendo todas as informações para você fazer bonito no Oktoberfest desse ano. Quero só ver. Show do intervalo, não sai daí, a gente já volta. 29 minutos faltando para as 9 horas da manhã, 8h31. 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E se você não participou ainda do Cafezão, você vai participar, porque a gente ainda vai turbinar o nosso kit do Cafezão, porque tem presente especial da Frida e Cia no kit do Cafezão de hoje.
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21: Muito bom dia, essa é a Atlântida, a melhor vibe da FM. Todo mundo tá ouvindo. Já estamos de volta ao vivo com o cafezão. Ó, daqui a pouquinho já tá saindo o resultado do nosso kit do cafezão, tá? Vai a nossa tradicional caneca, que agora é especial da Amy Winehouse, mais voucher com vale avental, mais travesseiro Altenburg, bem dormir, bem viver. E agora a gente vai dar uma turbinada, porque a gente vai colocar ainda um presente especial da Frida e Cia. 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Todos os caminhos, mais uma vez, trazem o povo para Blumenau. Mas tem que estar bem vestido, não é mesmo? @Gabi da Frida e Cia. Bom dia, Gabi.
22: Bom dia, Rafa. Bom dia, audiência. Sim.
21: Tem que ir, né?
22: Não tem como entrar na Oktoberfest sem traje típico.
21: É uma experiência diferente, né?
22: Eu já não consigo mais. Já são... Gente, já são 16 anos que eu vou de traje pra... desde o primeiro vestido.
21: Uhum.
22: Então, uma vez eu fui sem traje, eu me senti o peixe fora da água, assim. Eu logo fui embora.
21: Pra quem nunca teve essa experiência, Gabi, o que que muda? Como é que é a experiência de ir pra festa vestindo um traje?
22: Bom, eu sou suspeita a falar, né? Convenhamos. Mas o que a gente sente muito na experiência dos clientes, quem nunca viveu isso, a gente recebe muito feedback. Primeiro pelo elogio, que as pessoas falam, ai, todo mundo amou meu traje, ficou muito bonito, elogiou, pergunta de onde que é. E aí também tem aquela sensação de que você chega na festa, você combina com um e outro amigo, vai pra festa, chega lá, você tá trajado, o amigo tá trajado, e de repente você encontra uma outra pessoa bem aleatória que também tá com a roupa. E vai criando um senso de comunidade, de pertencimento. E hoje eu até coloquei, eu acabei de postar um vídeo no perfil da Frida, que o traje típico, ele não é uma roupa só, muito menos uma fantasia, né, gente? Nada disso.
21: Uhum.
22: Ele é parte da identidade cultural e quando a gente tá com o traje, a gente não tá só indo para o Oktoberfest, não está só indo para uma festa. A gente se torna festa, porque aquilo embeleza a festa e torna aquela experiência completamente inteira, vamos dizer assim. É tudo, né?
21: Verdade. Você se torna mais um elemento da festa. E a gente percebe isso até quando vem gente de fora, os próprios turistas, quando pedem pra tirar uma foto contigo, porque tu tá com um traje muito bonito.
22: Principalmente por isso, né? Quem vem de fora, assim, fica totalmente encantado. Na nossa loja física, a gente chega a receber pessoas de fora, que acabam chegando na loja física através do nosso site, porque vem pra festa. E assim, vem gente de tudo que é lugar. E diz, não, a gente precisava comprar essa roupa, porque não tem como ir. E acaba se tornando algo bem viciante também.
21: E muitos que não tiveram essa experiência ainda, muitos assim, ah, é porque eu não faço parte de nenhum grupo, eu não vou desfilar, daí, ah, eu não vou trajado tipicamente. Não tem nada a ver.
22: Não tem nada a ver. E assim, né? Quem não quer usar, quem não gosta, também tudo bem. Vai pra outubro com a roupa que você quiser. Mas, confesso que... Vamos lá, audiência. Vamos falar aqui pra gente agora se não é diferente.
1: Claro que
22: é. É diferente,
1: E quem vai uma vez... Aí pega pelo gosto e vai sempre, né,
22: Sim.
1: Gabi?
22: Eu acho que a Oktoberfest ela vai se tornando algo do nosso, da nossa agenda. Pelo menos eu, em outubro, onde você vai encontrar a Gabi da Fidencia? Na Oktoberfest. Ou na loja. Ou no cafezão.
1: E ela já veio preparada. Daqui a pouco a gente vai mostrar nas redes sociais o traje lindão, mais uma vez, que a Gabi veio preparada aqui pro nosso cafezão. Ô, Gabi, eu falei que a gente deu uma turbinada no kit de hoje. O que você tá trazendo de presente pra galera do cafezão?
22: Bom, eu trouxe uma t-shirt, uma camiseta unissex. A gente tem uma linha de camisetas com frases, né? 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
1: Maravilha. Então, ó, chega por aqui no 47992497153 e concorra aí o kit do cafezão que tá turbinado. 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
21: Aí! Ô, Gabi, fica mais um pouquinho com a gente, pode ser? Vou deixar a Gabi mais um pouquinho aqui, porque a gente vai continuar curtindo os TBTs aqui do Cafezão. E daqui a pouquinho eu e a Gabi vamos anunciar quem é o ouvinte, então, que vai ser contemplado com o kit turbinado do Cafezão, com ainda um presente especial da Fridecia. 12 minutinhos para as 9 horas da manhã, chegando Metallica para te acordar nessa quinta-feira. Bom dia.
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0: Atlântida, a melhor vibe do FM, todo mundo tá ouvindo. Ó, tá quase batendo 9 horas da manhã, hora de encerrar o cafezão, mas a gente não encerra esse programa sem antes liberar o nosso presente, que hoje tá turbinado, porque além da nossa tradicional caneca, homenageando a Amy Winehouse, vai voucher com o Vale Avental da UniBlue, pra você ter aí o avental do cafezão, travesseiro Altenburg e um presente especial da Frida e Cia. Então a Gabi da Frida e Cia continua aqui junto comigo. Ô Gabi, eu vou falar aqui o final do telefone, aí tu só fala o nome dele, pode ser? Consegue ver aqui o nome?
1: Sim.
0: Aí a gente anuncia olhar juntos, então. Esse aqui, ó, tá? Atenção, atenção! Quem ganhou o kit turbinado do cafezão de hoje? Aliás, muito obrigado pela participação de todos vocês. Vocês são uns queridos, uns maravilhosos. Mas hoje, o kit foi para o final do telefone. 4574, o nome dele?
1: Daniel de Blumenau.
0: Aê, Daniel de Blumenau! Faturou o kit do cafezão de hoje com um presente especial da Frida e Cia. 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
0: Gostei dessa combinação de casal, eu já vi várias vezes assim, casal que vai meio que combinandinho.
1: Sim.
0: Então tem um traje que combina bem certinho.
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0: 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Gabi, tu vai voltar aqui, né?
1: Voltarei, ótimo. Vocês me chamam, eu volto.
0: Então tá, a Gabi volta ainda porque a gente tá no ritmo de contagem regressiva pro Oktoberfest, até porque a venda dos ingressos já estão disponíveis no site oficial da festa. Gabi, beijo grande, tá? Bom final de semana, já antecipando pra ti. Que a gente não vai se ver amanhã mesmo, né?
1: É, bom final de semana.
0: Beijo, Gabi! Beijo pra todos vocês, porque encerra o cafezão. Quem chega agora é Edna Ferretti, maravilhosa, em mais uma edição do Cashback. E eu volto logo mais às 11, junto com Irineu Nicoletti e Sargento Junks. Não vai perder a hora, pelo amor de Deus. 9 horas e 2 minutinhos. 9 e 2. 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
8: Anitta no VMA. É, galera, a premiação já divulgou a lista completa de indicados de 2026. E entre os indicados está nada mais, nada menos que Anitta. A cantora concorre na categoria Melhor Música Latina do MTV Video Music Awards. A diva foi indicada com Choca Choca, música em parceria com Shakira, e disputa o prêmio com nomes como Bad Bunny, Karol G e Rosalía. O anúncio completo dos indicados também trouxe Madonna como grande destaque da edição. A rainha do pop lidera a lista geral com 11 nomeações. A cerimônia será em Los Angeles no domingo, 27 de setembro. 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
2: E essa é a Atlântida, a melhor vibe da FM, a rádio das nossas vidas. Bom dia pra você por aqui, quinta-feira, 20 de agosto de 2026, 9:11 agora, 20 graus. A nossa quinta não tá parecida com a quarta, viu? Friozinho já chegando. Bora continuar a programação trazendo aí mais sons pra você e, é claro, na hora mais premiada, presentes. Eu sou a Edna Ferretti e por aqui, sempre num oferecimento de Relojoaria Ótica Universal, onde o seu sonho torna-se realidade. E eles, que são as estrelas de hoje, Box Vale Auto Center, chegando pro nosso cashback com 20 litros de gasolina. Cara, é muita coisa. Dá pra você dar aquele rolezão por conta da Atlântida e da Box Vale Auto Center. Já vai se inscrevendo no nosso WhatsApp, porque hoje temos o desafio Buraco Sem Fundo, que começa com a frase: eu quero meu cashback quando eu te ligar. Nada de alô, senão já era. Já era muita tristeza. Eu quero que você atenda e fale: eu quero meu cashback. Combinado? 5 perguntas de conhecimentos gerais, esteja preparado para qualquer coisa. Hoje teremos emoção e, através da sua coragem, você pode levar 20 litros de gasolina. Olha que coisa maravilhosa! As mensagens já começaram a chegar por aqui. Uma mensagem do Lucas, do Fernando, do Maurício, da Luísa também. Bom dia, bom dia! Bora nessa! Por aqui, enquanto você se inscreve, a gente curte Neo, Doja Cat, Shady e Summer.

0: 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Cashback rolando ao som de Olivia Rodrigo, Sabrina Carpenter, Sam Fender, Olivia Dean, Shadi, Doja Cat, Neo e Samber. Só sonzeira, hein? E agora, pra ficar melhor, bora pro nosso desafio! Mas agora é hora de inscrição ainda. Última chamada pra você concorrer a 20 litros de gasolina. Diretamente da Box Vale Auto Center, pra você dar aquele rolezão, seja de moto, de carro, de busão, sei lá, não sei qual o seu veículo. Mas 20 litros de gasolina fazem muita diferença. Eu sou a Edna Ferretti e você pode se inscrever através do nosso WhatsApp 47992497153. Manda aí, eu quero meu cashback. Depois me atende, tá? Combinado? Bora nessa, que daqui a pouquinho o desafio acontece. Show do intervalo chegando!
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13: Esse é o Cashback, essa Atlântida, a melhor vibe da FM, a rádio das nossas vidas. Bom dia, maravilhosos, chegando por aqui, Manu Carol. Bom dia, Edna Ferretti. Quero muito meu cashback. Também tem a galera dos aplicativos de mobilidade participando bastante para fazer aquele trampo maravilhoso. Ajuda o carro aqui. Bom dia, Edna Ferretti, maravilhosa. Bora de gasolina. Preciso muito para levar os filhotes na escola. O Eloy também tá participando bastante, bastante gente. Se você tá ansioso, animado aí para garantir o seu cashback, segura, porque agora a gente curte o Paredão.
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13: Hoje quem comanda o Paredão é o nosso querido Yuri K, um dos finalistas de um grande campeonato de música aqui de Santa Catarina, que tá rolando ainda. Depois trago mais informações pra você. E assim como Yuri K, qual sabor é a música, você também pode mandar o seu som pra gente. Se você faz um som autoral ou conhece alguém que arrasa também, fica à vontade, tá? É só mandar lá no e-mail paredãobnu@msc.com.br. 20 graus ainda por aqui em Blumenau, 9h46, e o Paredão vai rolar.

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1: Essa é a Atlântida, a melhor vibe da FM, a rádio das nossas vidas. Você curtiu o som novo da Luísa Sonza, Diferentemente? Gostou? Eu curti pra caramba. Também rolou Maroon 5, Anitta, Alexandre Carlo, Aerosmith, as melhores aqui no nosso cashback. Agora bora que é hora de desafio valendo um presente assim, ó, sensacional. Quem tem um carro, uma moto e um veículo vai saber que 20 litros de gasolina faz muita diferença. Bora digitar aqui a nossa primeira tentativa aqui da nossa quinta-feira. Se não rolar agora, o prêmio acumula para a sexta. Então, bora digitar aqui. Se você se inscreveu, fica ligado aí para atender falando eu quero meu cashback. Vamos nessa!

0: Tá chamando, hein? Será que rola?
1: Eu quero meu cashback.
0: Bom dia, bom dia. Começamos bem. Qual o seu nome?
1: É Daiane.
0: Daiane, maravilhosa. Seguinte, bora nessa pro desafio. Tá preparada?
1: Tô preparada. Deixa só eu baixar um pouquinho a minha Alexa aqui, que senão eu fico escutando dos dois lados.
0: Tá bom, a gente espera.
1: Alexa.
0: Eu amo os bastidores. Meu Deus.
1: Pronto, agora sim, Edna.
0: Aí sim, aí sim. Dai, bora então pra primeira pergunta. Quantos dias tem um ano bissexto?
1: 2.360.
0: E foi, gente. Caiu na primeira tentativa. 360? Não foi dessa vez, hein, Dai? Bora de novo, senão é prêmio acumulado. Vamos nessa, 10 e 2 agora, digitando a nossa próxima tentativa e última de hoje.

0: Agora sim, chamando direitinho. Será que tá com medo? Mais uma vez, se não é prêmio, acumulado do sextou. Eu acho que os astros estão a seu favor. Você que não tá recebendo ligação, eu acho que tá acontecendo aí mais uma chance.
1: Grave seu recado agora.
0: Recado nenhum, já era. O que significa que temos prêmio acumulado pra sexta-feira. Vai ficar melhor ainda, hein? Véspera de final de semana. Cashback vai ficando por aqui. 20 graus ainda em Blumenau. Diazão aí se desenhando, 10 e 4. Valeu demais por todas as participações. E amanhã vou estar por aqui, pontualmente às 9 horas, pra mais um desafio e muita música. Obrigado pela sua companhia. Siga online, arroba Edna Ferretti. E volto com você no programa das Minas nessa tarde. Valeu!
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4: A menina com seus 20 e pouco aninhos, tava falando com a mamãe dela. Sou o primeiro namoradinho. Mamãe, tô namorando. Eu já até beijei ele. Aí a mãe falou, no duro, minha filha. Ela, não, na boquinha.
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6: Nutricionista Camila Passold. Alimentação tem influência na qualidade do nosso sono? Isso é fato ou fake?
7: Nós, seres humanos, somos feitos para comer de dia e dormir à noite. Portanto, hábitos de alimentação impactam muito na qualidade do nosso sono. Procure iniciar o dia com um bom café da manhã e distribua suas refeições ao longo do dia, evitando jantar tarde. Ideal que a última refeição seja realizada até no máximo às 20 horas. O consumo de carboidratos de baixo índice glicêmico, como a batata doce, aipim, e a diminuição dos alimentos que contêm o açúcar simples também auxiliam nesse processo.
8: Acompanhe @cardioprime no Instagram para mais informações.
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12: Cuidado com a sua segurança. Todo cuidado nunca é pouco. Queremos chamar atenção para outro aspecto importante no uso da bike, especialmente para iniciantes. O uso de equipamentos e acessórios que garantem segurança adicional durante a pedalada. Aí já entram nessa categoria as luzes sinalizadoras, tanto na frente quanto atrás da bike, os adesivos e acessórios refletores e a campainha para alertar sobre a sua segurança. Na parte de apoio tecnológico, o uso de GPS e medidores de tempo, velocidade, distância e até frequência cardíaca prestam informações importantes que mostram seu desempenho e outros dados. É bem bacana. O mais comum é o uso de ciclocomputadores, que reúnem todas essas características em um único equipamento. E há modelos do básico ao avançado. Olha, vale muito a pena você pesquisar sobre esses equipamentos e acessórios que garantem essa segurança adicional durante a sua pedalada.
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15: Festival do Ozzy Osbourne ganha nova edição. O Ozfest está de volta. Uma nova edição do evento de rock foi oficialmente confirmada para 2027. O festival foi criado em 1996 por Sharon Osbourne. Isso depois que uma apresentação do Ozzy foi rejeitada pelo Lollapalooza. O festival se tornou um evento anual e percorreu os Estados Unidos e a Europa em turnê até 2008. Ao longo das edições, o line-up já reuniu nomes como Ozzy, Black Sabbath, Foo Fighters e Deftones. O evento está marcado para Villa Park, em Birmingham, a cidade natal de Ozzy Osbourne, no mesmo local do show de despedida do Black Sabbath e de Ozzy em julho de 2025. 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
25: E aí, corredores, vamos aqui com mais dicas para você que já corre, já treina, leve ou moderado e que quer elevar o seu nível na corrida, buscando diminuir o pace no 5K, ou seja, diminuir o tempo de execução dessa corrida na distância dos 5 km. Uma outra dica fundamental e que muitas pessoas desconhecem é que para diminuir o seu pace, os treinos longos são importantíssimos. Procurar encaixar um treino de 10 ou 15 km vai te dar mais rodagem, o que é ideal para ganhar resistência muscular e aí isso vai fazer total diferença cansa na hora de uma prova de 5 km, por exemplo. Então essa dica é, se você for correr uma prova mais curta e busca melhorar, baixar o seu tempo, não deixe também de treinar provas mais longas.
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2: Momento geral, né?
3: Balança geral. É o balança.
2: Pronto.
3: É o balança. Pelo amor de Deus.
2: Pronto, sim. Melhorou. Prontinho.
3: Pelo amor de Deus.
2: Pra ti isso aqui, tá? Isso aí, ó. Tava te esperando aí. Lindo, lindo, lindo, lindo.
3: Lindo, lindo, lindo.
2: Vamos lá, quintinha, né? Quinta de TBT. Hoje toquei grandes clássicos hoje de manhã no cafezão também. Muito obrigado, audiência, galera que acorda cedinho às quintas-feiras pra ouvir o cafezão com a gente. Muito bom, muito
4: bom.
2: Bah, pra caramba.
4: Qual foi a música que tu mais gostou de tocar hoje?
2: Ah, eu gostei de tocar o Metallica.
4: É? Uhum. Tu é desses?
2: Gosto, gosto.
3: É bom,
2: são,
3: né?
2: É, e são músicas mais longas, né? Banda
3: daí
2: de heavy metal.
3: Ir cagar.
2: Banda de heavy metal. Eu gosto de música mais 6 minutos, assim. Normalmente a gente evita. E aqui é o momento que a gente...
4: Metallica tem música de 6 minutos?
3: Porra, né? Tem de 8?
2: Tudo.
3: Porra. Qual que tu prefere?
2: Ah, eu...
3: Ó. Legal, camiseta. Frida e Cia.
2: Por que tu ganhou? Tu ganhou
3: duas?
2: Mais de
3: uma.
4: Digníssima.
3: Ganhei uma,
4: cara.
2: Eu também ganhei uma.
4: Digníssima? Ou vocês acham que isso aqui serve?
2: Ah, tá.
3: Ah,
2: tá.
3: Mas
2: tá,
3: eu também sou casado.
4: Contra quem?
2: Raulzinho também? Não, Raulzinho, tua mulher já.
3: Mas é meu eterno amor.
2: Ah, tá certo. Tá bom. Então, né? Muito bem, já estamos com o time formado, então, para o programa de hoje. Hoje é quinta-feira, dia 20 de agosto.
3: Já?
2: Já, amanhã a gente vai passear,
3: né?
2: Amanhã
3: então a
2: gente vai passear.
3: Vamos?
2: A gente vai para BC.
3: Vai.
2: A gente vai descer.
3: Não, tá sendo aquele mês imenso de agosto, né?
2: Tu também tá tendo essa impressão? Escutei alguém já falando, cara, esse é o mês de agosto, tá passando rápido. Normalmente agosto, é um mês que demora pra acabar.
3: Verdade. Pra mim parece que tá passando bem rápido.
2: É verdade, é verdade. Então vamos lá, ó, já é finaleira do mês de agosto. 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
4: Que baga.
2: 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Bom dia, Irineu Nicolé.
3: Bom dia.
2: Tá bonzinho?
3: Tudo ótimo, né?
2: Coisa boa,
3: vamos
2: coisa
3: que
2: boa.
3: Vamos.
2: Vamos, bora, né?
3: Quintou. Não tá chovendo, mas tá.
4: Ai, cara.
3: Ameaçando.
2: É, mas amanhã o sol volta, tá? Solzinho bonitinho pro final de semana. Só as temperaturas que vão cair um pouquinho mais. Vai ficar mais
3: frio. Fica frio?
2: É, mas o sol vai estar brilhando. Lindo, lindo, lindo, lindo. Bom dia, Sargento Junto.
4: Bom dia, Rafa Steinbeck.
2: A baga foi forte ontem?
4: Como é que está a minha voz?
2: É, que mostra. É um reflexo, né?
3: Fizemos. Ah, tá melhor que...
4: Já teve piores, né?
3: Terça, sei lá.
4: Nós fizemos um test drive do Shopping aí que vai chegar na cidade aí. E que estaremos lá, inclusive. Muito bom. Tá aprovado. Podemos beber tipo louco, assim.
3: Tipo louco.
4: Podemos beber tipo doido.
2: Entendi.
4: Abraço ao Geraldão e Thiago aí.
2: Boa.
4: Baitas.
2: Muito bem.
4: Responsáveis pela minha voz hoje.
2: Até que horas?
4: Eu falei pra Dignísima que eu cheguei em casa às 2. Mas na verdade era 2:30, não estava lá ainda.
2: Aqui tu entrega pra galera.
4: E eu me despedi da galera falando assim, cara, eu vou que daqui a pouco ela tá acordando pra ver o Frei Gilson, eu não tô em casa ainda.
3: Tem ainda Frei Gilson?
4: Começou de volta agora.
3: Meu Deus, quanta
2: quaresma. Mas o que é agora? É o quê? Pro Natal já?
4: É, não, agora é um Let's the Movie do meio do ano aí.
3: Let's the Movie? É.
2: Entendi.
3: Tá bom.
2: Bom, estamos ao vivo no YouTube também, agradecendo aqui o Wagner, que tá dando um suporte pra gente hoje. Estamos ao vivo lá em youtube.com/programamaisbaita. Chega por lá, já deixa aquele like, like, like. Ah, te inscreve no canal, clica ali no sininho para receber a notificação sempre que tiver um programa ao vivo, novinho, em folha para vocês. Aí você já aproveita, abre, já deixa aquele like, já tem ó, quase 20 likes já na largada. Queremos pelo menos chegar perto de 100. Vai ser muito bom se a gente conseguir isso durante
4: muito
2: o programa.
4: Muito. É, vamos ver, vamos ver. Agora pedimos cedo, hoje vai dar boa.
2: Vai dar boa, né?
4: Vamos ver como é que tá aqui.
2: Show de...
4: Cadê o nosso Cauê?
2: Tá em produção Cauã. Com a Edna.
4: Ah.
2: Cauã e a Edna estão em produção externa hoje, então por isso que o Wagner...
5: Estão ouvindo a gente no rádio, será?
2: Ah, espero que...
5: Freia!
4: Meu Deus do céu, que perigo.
5: Calmo, calmo.
2: Aí, ó. Se cuidem aí no trânsito, hein, queridos? Até daqui a pouquinho.
4: É nisso aqui que cai a casa de alguém, ó.
5: Um
4: brinco aqui do nada.
2: Xiii! Ah, eu acho que a Edna trocou.
5: E se cai no carro?
4: Meu Deus do céu.
5: Hã?
4: É. Sabe do cara que tava com a família no carro depois de uma noitada dessa e eles foram viajar? E ele tomou todas na noite anterior e não lembrava das coisas, ele dirigindo. De repente ele olha embaixo, assim, meio do ladinho do banco, um sapato de uma mulher. Ele disse, meu Deus do céu, cara. Porra, cara, ele sabe quando o cara vai disfarçadinho ali, pega o sapato, bota aqui no colo. E olha lá, galera, olha lá aquela montanha lá e tchum, joga o sapato pela janela e segue o baile. É. Aí anda uns 100 km, vamos parar pra tomar um café, daí a sogra atrás. Tá faltando um pé do meu sapato.
5: Na dúvida, joga tudo fora. Mas vale comprar outro.
4: Tá faltando um pé no meu sapato.
2: Tu tá merda.
4: É impossível, tava os dois, por que deu que sumiu um?
5: Tu tá
2: zero. Ai, gente do céu. O que é isso?
5: O que foi, cara?
4: Muita história boa aí. Muita história.
5: Muito confuso esse programa.
2: Muito, muito. Como é que é o número do nosso WhatsApp para as participações, Irineuzito?
5: 47992-497153.
2: Isso!
4: Eu tenho áudio para mandar aí já.
2: Dá, manda aqui.
4: Mande aí! Mande vocês também áudios hoje, audiência. A gente gosta de ouvir vocês.
2: Ó, sabe o que o Talada falou?

0: É um coração sem ódio. Mas daí deu 10 minutos e ele me larga. Depois da barata, tu é o menor. Pô, meu. Recebeu ali o áudio?
1: Recebi. Aqui, ó, o Mi Monteiro já falou que o quê? O Rafa é muito invejoso, nem disfarça. Porra. Cara, eu não sei o que eu fiz hoje.
2: Porque... Aconteceu alguma coisa? Da camisa. Ganhou duas e tu...
1: Ah, tá.
0: Pô. Não, mas uma é pra minha...
1: Putz. Né, só percebi que... Achei que... Eu sempre imagino que a pessoa vai distribuir igualmente, né?
2: Só gosto de... E aquele pacotão que chegou ontem?
1: Qual pacotão?
0: Esse aqui, ó.
1: Aqueles fizeram dois, um corte aí esses dias aí, que eu fiquei bem constrangido, né? Não aceitei.
2: Aqueles dois.
1: Isso aqui? É. Tá pro Lai? A gente vai fazer o mechan.
2: Ó.
1: Em breve, um sanduíche. Se vocês estiverem por aí, daí a degustação é depois.
2: Degustation, né, Verão?
1: A gente vai gravar fazendo sanduíche.
0: Cadê o Trambolai?
2: Trambolai, quiser apoiar um pai aí.
1: Aí vieram os pãezinhos, daí a gente vai fazer.
2: Chama na arroba.
0: Maior padaria de Blumenau.
2: Ó.
1: Uma fábrica, né?
0: Então, imagina. Imagina.
2: É verdade, entrega de caminhão, imagina. Padeiro sai de caminhão lá. É. Do meu pai era Fiorino.
1: E eu já fui lá na fábrica deles. É sensacional.
2: É? Uma loucura. Quero ir. Adoro pão.
0: Oi, cheirinho. E fábrica. O cara visitar.
2: Eu fiz a na pandemia.
0: Dá um cheirinho bom, né?
2: Honra.
0: E tu sabe que a cerveja é o pão líquido. Então nós não estamos tão errados.
1: Não, claro que não.
0: Passei a noite comendo pão.
2: Ai, que susto.
1: Ah, vamos lá, eu já recebi o teu áudio, tava carregando, vamos ouvir. Ai, cara. Tu sabe o que que é? Ou sei, é surpresinha? Sei.
2: Roleta?
3: O Sargento Jux é pai do Irineu mesmo, ou eles não fizeram aquela propaganda do Dia dos Pais lá, os dois? Ou eles são pai e filho mesmo? Eu vi um vídeo do negócio do Dia dos Pais lá, que ele vai dando presente pro Sargento Jux, ele diz, sai daqui com essa merda.
4: Não, o Sargento é pai, pô, é pai dele.
2: Nossa, véi.
4: Não parece, né? O Arianinho tá meio acabado também.
2: Cara, falando é foda. Meu, vai tomar no cu. 34 anos de amizade, o cara não aprende a falar meu nome até hoje. O Arineu é o Urineu.
0: Eu não prestei atenção.
2: Ele falou. Meu Deus, é toda a vida.
1: Deixa eu ver, vamos ver.
4: Porra. Não, o sargento é pai, pô. É pai dele. Não parece, né? O Arianinho tá meio acabado também.
2: É o Arineu, é o Urineu, é o Urineu.
1: Pelo amor de Deus.
0: O Arineu.
1: O Alan é muito legal. Meu, o Alan realmente podia mandar áudio todo dia.
2: Aniversário do Jonas hoje.
1: Aí, é hoje?
2: Jonas,
1: piloto, nosso parabéns aí, ó.
2: Parabéns, Jonas. Ele não ouve mais, hein?
5: Meus parabéns.
2: Não ouve mais, não.
5: Parabéns,
0: hein? Por quê?
2: Não ouve mais.
0: Pegou pilha.
1: Ué? Tá, então posso tirar a música
2: pode
1: aqui?
2: Pode tirar. Acabei de lembrar.
0: Pegou pilha.
1: Vai, então.
0: Lamentável.
2: Mas tá bom.
1: Tinha uma época que eu lembro que ele ficava ouvindo o programa perto do helicóptero, né?
2: Sim.
1: Ele fazia questão de mostrar assim, eu tô aqui no helicóptero.
2: Sou piloto.
1: É.
2: Sou piloto, tô flechoso.
0: É, mas o da Atena também tinha lá o comandante Abilto. Também dava aquele barulhinho.
1: Como? É, todo mundo.
0: Ah, não pode mais. O da Atena agora não pode.
1: Isso
0: mais.
1: Deixamos pra lá.
2: Ele tá? Sério? De novo?
0: Tá com bandeira ali na Rua Amazônia.
2: Ô... Essa é nova pra mim.
1: Vamos chamar outra pessoa que não falou aqui no programa ainda.
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0: Bom dia.
1: Bom dia, locutor. Eu sempre faço uma coreografia pra te receber.
0: Merecido.
1: Porque tu é um grande momento.
0: É igual o programa Fantasia.
1: É verdade.
2: Eu fico o Pablo aqui. Morreu.
0: Quem?
2: Do qual é a música?
1: Sério? O original, né?
2: O original morreu. Essa semana.
1: É que, vamos lá, pra quem não é...
0: Morreu de quê?
1: Muito velho, nem sabe o que é isso, né? Silvio Santos, como é que ele fazia? Qual é a música,
2: Pablo? Qual é a música, Pablo?
0: Nós fizemos aqui o Qual é a Música, vai hoje pro ar.
1: É que eu não conheci o Pablo original. Eu também não conheci.
2: O Pablo original?
1: Esse que morreu, eu não conheci.
2: Ah, tem os vídeos, né?
1: É. Eu conheci o outro lá, quando era o outro Qual é a Música. Depois, o mais moderninho, assim, ali anos 2000. Que, por acaso, é um fofoqueiro hoje em dia, né?
0: Sério?
1: O Pablo 2.
2: Sério?
1: Não, ele é famoso. Ele fazia Sônia Abrão, aquelas coisas aradas lá, toda.
2: Mas trocaram e ninguém percebeu?
1: Não, acho que perceberam.
2: Tipo o Thiago, da Tami Thiago. AM, Thiago.
0: Sorocaba.

0: Aba.
1: Não, porque é o Felipe Campos.
2: Ah, Felipe Campos? Sim.
1: É, ele é bem venenosinho, assim, tipo, ele é...
2: Que papo. Isso, supostamente.
1: É, supostamente. É, ele virou o Pablo depois.
2: Ah, entendi.
1: E a Ellen? Ellen Roche?
0: É, Ellen
1: Roche. Aquela loira.
3: Ô, pessoal, bem... posso continuar as notícias?
1: Perdão.
3: Pelo amor de Deus.
0: E a Ellen Ganzaroli.
1: Bonita também.
3: Tá louco, vocês desviam muito.
0: E a Mari Alexandre.
3: Tudo bem que eu puxei o Pablo, mas era só pra comentar.
1: Morreu então, né?
3: Morreu. VTube ameaça processar banda e fãs suspeitam de Jota Quest.
1: Como? Você não entendi.
0: Meu Deus, eu não
3: entendi. VTube, lembra da VTube?
1: Lembra da VTube.
3: Big Brother Brasil?
1: Sim, sim, sim.
3: Ela tá ameaçando processar uma banda e fãs estão suspeitando que a banda seja o Jota Quest.
1: Ah, tá.
3: Entendeu?
0: É a primeira vez que essa frase é falada.
3: De alguém processar o...
0: Com essa mesma palavra, VTube processo Jota Quest.
3: Jota Quest, exatamente.
1: Pô, essa daí eu fiquei curioso, eu quero saber mais informações daqui a pouco, tá? Essa daí
3: vamos.
1: Eu quero
3: saber. Quero a saber. Fofoquinha vem, né?
1: É uma fofoca.
3: Você peidou?
0: Não, aqui ó.
3: Então tá bom. Sair durante atestado ou gravar trend no trabalho pode dar justa causa.
1: Ó, oh, tem que cuidar, hein, galera. Tem que cuidar.
0: Tem que pegar e se cuidar mais.
3: Anotaram?
1: Aqui a gente faz a trend, mas é da firma mesmo, né? Firma. Tem o setor de marketing, que eles falam assim, galera, tem que gravar uma trend.
0: Sim. Mas, por exemplo...
1: Ele não tem furo pra meter.
0: Eu ia botar.
1: Que isso, cara. É que ele tá derrubando esse brinco toda hora, ele não. Tá tentando botar o brinco no boneco. Quem tá na
0: rede, mas o cara é caixa do mercado. Chega lá o pessoal do marketing, ó, hoje nós vamos gravar uma dancinha contigo.
2: Mas
0: aí.
2: Pediu, né?
0: Daí o caixa... Ele não quer, mas ele aceita porque...
2: É assédio.
0: Pra não passar... Por ruim.
1: Entendi.
0: Aí pensa, vamos gravar essa.
2: Mas aí depois ele pode processar? Depois ele pode processar?
0: Não sei. De júri e função?
2: Eita. Então vamos ver aí.
1: Ah, mas eu acho que é um momento de diversão, né? Não é?
2: Vou perguntar pro Cauã, pai.
0: O cara já tem que ir em quem sabe que vai topar.
1: É, exatamente. Quem não, geralmente quem não gosta não grava.
2: É.
0: Ah, sim.
2: Depois não adianta reclamar, né?
0: Toca a ficha.
1: Eu gravo umas trends de vez em quando.
0: Eu vi.
1: Tô gravando bastante porque o Cauã é criativo. Ah, eu me divirto, eu acho criativo.
2: Então tá bom.
1: Quando apresenta, eu falo assim, gostei, faço. Já teve trend que a gente não gravou porque eu não achei legal.
2: É, a trend ela não é uma criatividade, né?
1: É uma coisa que tá todo mundo fazendo.
0: Tem a criatividade de tu pegar a trend e fazer o inesperado.
2: É.
1: Que daí a tua vai viralizar, porque é uma coisa que tá todo mundo querendo ver, mas tu fez melhor que muita gente.
2: Porque quando o pessoal fala, criei uma trend. Não, tu replicou algo, né?
1: Isso.
2: Então não é...
0: Quando tá todo mundo fazendo zig, tu tem que fazer zag.
2: Oi, oi.
3: Isso. Pai troca terno e gravata por camisa para levar filha ao altar em Minas Gerais e viraliza nas redes.
1: Nossa.
3: Olha aí, ó.
1: Ele teve que trocar?
3: Ele trocou, né? Certo, foi de camiseta de time. Ou não, ou uma gola polo. Vídeo, pra finalizar, vídeo mostra robô chinês que salta 2 metros e corre mais que o Usain Bolt. 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
3: Isso aí, Juquinha.
1: Juquinha tá sabendo, Juquinha tem que ir com a gente na próxima.
0: Vamos.
3: Hoje?
0: Partiu?
1: Hoje eu não posso, tem gravação meio dia hoje.
3: Ah.
1: Mas logo a gente vai, hein? Beijo aí pro
0: gravação
1: Bruno,
0: de quê?
1: Banana.
0: Gravação de quê?
2: Podia mandar também, né?
0: Mais pertinho.
2: Traz pra nós aí, agora que tá do lado.
0: Não, mas eu vou, hoje eu não tenho almoço na comitiva.
1: Tem almoço na comitiva?
2: Ixi.
1: Sally? Que esposa?
2: Ah, também, né? Chega 12h30.
1: Jonas. Hoje é dia de...
2: Hoje é almoço, janta, café.
0: Hoje
2: eu
0: almoçarei na Nova Rússia. Jonas tá assistindo, mandou vendo na sala ainda. E vocês tirando o cara pra nada aí.
1: Parabéns, Jonas. Felicidades.
0: Bem-vindo aos 40.
1: Seja feliz sempre.
2: Parabéns.
1: Não, já não tinha passado?
2: Hã?
1: Agora que ele fez 40?
2: Tá dando helicóptero.
1: Abraço, Jonas. Consideração.
2: Quer falar da VTube?
1: Eu gostei dessa notícia, fiquei curioso.
2: Vai lá então.
1: Então vamos lá.
2: É, até porque tu é amigo dos caras do Jota Quest, né?
1: Exatamente.
2: Flauzinho.
1: É só do Flauzinho.
2: E os outros, qual é o nome?
1: Eu não sou muito amigo dos outros.
2: Ah, não?
1: É que os outros não puxam muito o assunto, né? É que normalmente o vocalista ele é mais simpático. E é com ele que a gente tem que combinar as coisas que vai falar.
2: Ah.
1: Enfim, VTube revelou que uma... Aí, a gente nem sabe se é, né? Se é supostamente. VTube revelou que uma banda famosa cancelou a apresentação que faria em seu casamento com Eliezer, ou Eliezer. Há apenas 15 dias da cerimônia. A influenciadora afirmou que pretende levar à justiça. Alguns fãs já começaram a especular que seria o Jota Quest.
2: Por quê?
1: Aí agora vem uma propaganda, eu tô descendo, vamos lá. A ex-BBB contou o episódio nas redes sociais, foi essa semana, foi quando? Foi ontem?
2: Ontem.
1: Foi quarta-feira ontem. Ao falar sobre os imprevistos nos preparativos do seu casamento.
2: Uhum.
1: Segundo ela, a banda já estava contratada e receberia o valor integral pelo show, mas decidiu romper o acordo em meio à repercussão negativa envolvendo aquele reality das patroas que ela fez, lembra? Que ela botou os funcionários tudo pra trabalhar dentro de casa lá?
2: Não.
1: Ah, que teve gente botando a mão dentro da privada.
0: Meu Deus do
1: céu. Aí ficou bem feio. Dela tava cancelada. Aí não, ninguém queria mais vincular a sua imagem a ela.
0: Essa que faz a farofa ou não?
1: Não, a VTube é aquela que fez o Big Brother da Juliette.
0: Ah,
1: que tá, ela era loirinha meio falsa.
2: Essa não é a que cuspiu na boca do gato?
0: Não, né?
1: Não sei se é a VTube que cuspiu no gato. Meu. Isso VTube antes de entrar? Gato. Vê se é isso. Eu sei que a VTube tem ali seu histórico ali no Big Brother. Ela era aquela que era amiga de todo mundo.
0: Por que VTube?
2: De cuspe em boca do gato a reality com funcionários. Cinco polêmicas de VTube.
1: Ah, então é bem ela.
2: Ela cuspiu dentro da boca do gato.
1: Ah, ela tem um jeitinho assim todo não diferenciado precisa, de se manter na mídia, né?
0: Não precisa, né, gente?
1: É. Não. Mas enfim.
2: Ela também confundiu Romero Brito com Pablo Picasso.
0: Ah, não, aí deu show. Aí deu show. Isso é pra irritar.
2: Saiu com uma imagem de falsa do BBB 21.
1: Pô, isso é verdade.
2: E teve acusações de exploração de funcionário nas redes sociais.
1: Ah, isso daí foi... É que foi feio, né? Foi feio, né? Tipo assim, tu quer mostrar que tu é legal. Ó, gente, eu sou gente boa pra caramba, vocês são meus funcionários, a gente vai fazer uma brincadeira. Aí tu tem que botar a mão lá na privada pra tirar um negócio, pra ganhar um prêmio. Não. Aí se tu ganhar,
0: tu vai ganhar
1: uma folga. Sou legal caramba.
2: Gincana.
1: E vão filmar e todo mundo vai assistir isso e vai ser conteúdo nas redes sociais que eu ganho mais grana e vocês vão aparecer.
0: Não. Brincadeira é brincadeira, mas...
1: É.
0: Dois dedos dói. Tá doido.
1: É isso aí.
2: Tá maluco.
1: Isso aí.
0: Isso. Tá, já ficamos sabendo, então. Vamos
1: já sabemos quem é. Então é isso. Só não se sabe se é o Jota Quest, tá? De acordo com a influenciadora, pra finalizar...
2: Só jogaram pra causar, né?
1: É, além do cancelamento próximo à data da cerimônia, ainda existe uma pendência financeira. Ela afirmou que o valor pago antecipadamente não foi devolvido, daí que tá a polêmica. E que também não recebeu a multa que estava prevista no contrato em caso de rompimento. Entendeu? Então ela vai colocar a justiça. A justiça. Apesar de não revelar o nome da banda, a VTube deixou algumas pistas. E aqui tá o porquê de todo mundo pensar que é o Jota Quest. Ela botou, ao comentar o episódio, ela usou a expressão: dias melhores virão.

0: E o robô?
1: Pra sempre.
2: O robô é assustador, tá?
0: É?
2: Fiz até um vídeo.
0: Eu vi.
1: Aonde? O quê?
0: Ele corre mais que o Usain Bolt?
2: Mais que o Usain Bolt, manda ele, Rafa.
1: Me manda aí.
0: É... O robô corre mais que o Usain Bolt.
2: E pula 2 metros de altura. Ele é chinês e colocaram o nome de Superman. Loucura, tá?
1: Me manda.
0: Loucura. E ele é bom de porrada?
2: Aí não sei.
0: Quero ver na trocação ali, no soco.
2: Na trocation.
1: Ah, ele é chinês, né?
2: É, ele é chinês.
1: Ele é o mais moderno que tem na área? O Super-Homem?
2: É.
1: É o modelo ali que realiza saltos, corridas, demonstrações que, segundo a empresa, superam marcas alcançadas aí por seres humanos.
2: Assustador, hein? É, porque se ele ganha do Usain Bolt...
1: A gente vai assistir alguns vídeos desse robozinho daqui a pouquinho, quando a gente for
2: pro intervalo,
1: que a gente vai reagir às habilidades desse robô.
0: Mas aí no dia
2: 45,
0: serve pra quê?
2: 45 km por hora, porque né, já pensaram nos radares de Blumenau.
0: Já tá abaixo.
1: O que ele faz? Tá de abaixo. Acordo com a empresa que fabricou ele, esse humanoide, ele consegue atingir velocidade de mais de 12,66 metros por segundo.
2: Meu pai.
1: Acima dos 12,4 metros do Bolt ali que vocês falaram agora.
2: Usain Bolt. Calma, respeita, cara.
1: Caso conseguisse...
2: Do Bolt. Caralho, velho. Cara, tem quantas medalhas?
1: Esse cara ali que você estava falando antes, que corre bastante.
0: Bolt é novo, meu Deus.
1: Caso conseguisse manter a velocidade máxima durante todo o percurso, o robô completaria os 100 metros em aproximadamente 7 segundos.
2: 7 segundos?
1: Enquanto o cara que você estava falando ali, o Bolt...
2: O Usain Bolt...
1: Percorreu a mesma distância em 9,58.
2: Meu Deus.
0: Dois
2: segundos menos.
1: 2 segundos a menos.
0: Fosse para ter um robô, qual habilidade vocês queriam que ele tivesse para ajudar vocês?
1: Ah, limpar a casa.
2: Tudo braçal, né?
1: Ah, limpar
2: o que
1: casa,
2: né? Aspira lá a minha casa já é muito bom, passar pano.
1: É. Eu acho que nisso os Jetsons já estavam vendo além.
2: É.
1: Porque é o tipo de coisa que ninguém gosta de fazer. Até o cara que trabalha com isso não gosta de ficar limpando privada. Tu faz aquilo pela grana, mas não é uma coisa que te dá prazer.
2: É.
1: Possível, o que eu quero fazer? Eu quero limpar privada? Ninguém quer.
2: Sim.
1: Então se tiver um robozinho pra fazer isso, eu acho que é
2: roçar
1: bom.
2: Roçar grama já tem.
1: Roçar grama, limpar a fossa pedida. Uhum. Tudo que envolve coisas que são nojentas, que ser humano nenhum não merece fazer, porque é degradante, eu acho
2: verdade.
1: Que um robô deveria fazer.
2: Verdade.
1: Então,
2: tipo,
1: é isso.
2: Imagina o sargento sai do banheiro, o cara tem que ir lá, né?
1: É.
2: Dar uma limpadaça.
1: Tem que
2: igual
1: ser um
2: ele
1: robô.
2: Mandou a foto pra nós.
0: É. Tem que Mas ser um... tudo mexe no mercado de trabalho, né?
2: Sim.
0: Tudo, né? Complicado.
1: É, mas daí vai ter outra pessoa que vai se especializar pra cuidar da manutenção desse robô.
0: Vai desenvolver, vai
2: Tem
1: vai
2: os
1: programar.
2: Que cuidam de bomba, né? Os antibomba. Também vai um robô agora.
1: Isso.
2: Isso aí.
1: Isso. Tô.
2: Esses limpar vidro de prédio, assim, uhum. É perigoso pra caramba também.
1: Se tiver essas habilidades...
2: Eu acho que é isso, nojeira e perigo, né?
1: Estourar cativeiro, né? Umas coisas assim que tu pode chegar e levar um tiraço, bota um humanoide lá. Se vê um tiro, não é pra ti.
0: Ah, é verdade.
2: Né? Os drones, né? Só que também tá sendo usado pro mal já.
0: Porra, Rio de Janeiro, viu?
2: Rio de Janeiro.
1: É que os nossos sejam melhores que os deles, né?
2: É, aí tem os... Agora tem os anti-drone, né?
1: Putz, cara. Daí vai começar a rolar isso. Roubaram um humanoide. Um humanoide tal, que é capaz de fazer isso, tá lá com os caras da não sei o quê.
2: Esse aí, ó, tem é um valor de, acho que... $25 mil e $650 mil. Tem a variação de preço, conforme ele vai sendo atualizado, né? Tem mais funções. Uhum. E tem um que parece que atravessa a parede.
1: Como?
2: Imagina, o cara vai roubar um banco aí. O robô.
1: Meu Deus. Aí aquela coisa
0: já pra... é o nome robô.
1: Mas esse é o problema. Pra que dar essa habilidade... Pra que ter um robô com essa habilidade, né?
2: Pra atravessar a parede?
1: É, tipo, não tem necessidade.
2: Não, mas aí que tá. Eu acho que tudo é o teu pensamento. Que nem, eu pensei nisso. Ah, os caras podem usar pra isso, pra roubar um banco, por exemplo. Pra acessar uma sala que seria muito mais difícil e perigoso pra um ser humano.
1: Uhum.
2: Mas ele pode, por exemplo, trabalhar nos escombros ali do terremoto que aconteceu.
1: Ah.
2: Entendeu? Pode estar procurando pessoas.
0: Verdade. Então,
2: sempre vai ter o mal, né? O cara usar pro mal e pro bem. Mas não tem pra onde fugir. Os drones na colheita ali também, cara, na agricultura. Tá sendo muito usado já. Na não precisar dos aviões.
0: E o transporte pessoal, individual no drone? Será que vai
2: não, chegar? Aí eu acho uma cagada.
0: O pessoal já não está se comportando com patinetes?
2: Isso, imagina com um drone.
0: Mas eu vi uma teoria que tudo que um dia foi de exclusividade de quem era muito rico é a próxima coisa que todo mundo vai ter.
2: Sim, cara, barateando.
0: A gente tinha um vizinho que tinha ar-condicionado. Porra, nós escutava aquele barulho do ar-condicionado à noite, nós ficava, meu, imagina.
1: Fresquinho que tá lá.
0: Que coisa boa o cara dormir com isso hoje, né?
2: O cara, carro elétrico não era uma parada meio impossível?
0: Não, mas o carro em si, se for parar pra pensar.
2: É, também.
0: Né? O carro em si era do único rico da cidade, o dono da fábrica.
2: E outra coisa, não dá pra ficar indo. É, ficar numa bolha de não, isso aí não vou. Não. Tipo, ah, todo mundo tá usando no negócio já. Sabe? Todo mundo tá tendo um robô ali pra uma função. Não, isso aí eu não vou. Vai ficando pra trás. Uhum. Não adianta. A fábrica que eu te falei lá de carro.
0: É.
2: Os caras, meu, a maioria é robô.
0: Sim.
2: Entendeu? E não é, não tem um emprego do humano. Tem um emprego em outras funções pro ser humano. Mas é o lance de ser mais perigoso. Sabe?
1: Sim.
2: Aí tu coloca um robô pra perder ali o braço.
0: Loucura, né, cara?
1: Ô, queridos, a gente precisa só fazer um rápido show no intervalo agora, que eu fui olhar a hora, me assustei, mas veio uma informação aqui, até do pessoal aqui do chat, falando que vem aí o filme dos Jetsons, né?
0: Sério?
1: Quem até mandou foi o Mi Monteiro, e eu acho que eu botei lá no grupo, existe a possibilidade do Jim Carrey interpretar um dos personagens. Deve ser o pai, hein? Mas eu não sei se ele é parecido com o pai.
2: Ah, mas eles deixam, né?
1: Vão deixar, né?
2: Só uma outra coisa, dá pra gente comentar no intervalo, já que a gente vai ver os vídeos do robô.
1: Aham. Uhum.
2: Já que a gente tá nessa vibe de tecnologia, hoje de manhã também, uma reportagem lá da China que o foguete deu ré.
1: Ah,
2: foguete. Tá, lembra que
1: ele falava, o foguete não dá ré.
2: Estourava-se todo. É reutilização, né? Reaproveitamento da máquina. Voltou de ré. Aquele apito do caminhão do lixo.
1: É.
2: Estacionou. Mas tá lá.
0: Isso que eu falei de que era coisa que era muito exclusivamente de muito rico e que se popularizou, depois virou normal. Eu acho que o que é hoje isso é alguma coisa de voar. Porque hoje o helicóptero é só pra quem, né?
2: Sim.
0: Tá muito acima e tal. Eu acho que daqui a pouco, cara, vai ser lento, demorado, mas.
1: Cada um lá. Com o seu aqui?
0: Cara, alguma coisa, velho. Porque...
1: Uma mochilinha assim que eu vou lá e.
0: É?
2: Tipo, Super Choque.
1: Cara, eu achava na minha infância.
2: O disco.
1: Que será que em algum momento a gente vai conseguir conversar com alguém olhando e uma pessoa que tá longe?
2: Tu pensava nisso, ó.
1: Pai, eu pensava
2: por que
1: nisso.
2: Por que tu não começou a criar, cara?
1: Porque isso já apareceu nos filmes, né? Aí sempre era aquela coisa, é só no filme. O Zordon conversando lá no telão. Pá, isso é fácil, né? Uma câmerazinha aqui, agora a gente sabe que é possível.
2: No filme era muito. Era tudo muito impossível. Muito futurista, né? Sim. Era uma parada. Era sempre o carro voando, não sei o quê. E agora é coisa de um ano muda muito.
1: Cara, olha aqui, ó. A gente evoluiu tanto que os próprios Power Rangers, eles já foram ultrapassados, porque não tinha nem celular.
2: Sim.
1: Lá no início dos anos 90. Era um negocinho no. Aqui, ó, era pipi.
2: Hora de morfar.
1: Aqui, ó, eles conversavam com o celular. Aqui, ó, era um reloginho. Não
2: relógio
1: tinha.
2: Silvio Santos.
1: Oi. Era como se fosse um walkie-talkie.
2: É. Era rádio?
1: Era rádio só.
0: Tem uns compilados de revista científica disso, né?
2: Tem.
0: De coisa que eles previram, além dos Jetsons.
1: Uhum.
0: E tem um cara que acertou muito o smartphone.
1: É.
0: Que tá lá a revista de 1920 e tal, o cara com um negócio assim.
1: Será que alguém não pegou essa revista e falou assim, vamos realizar esse...
2: Eu tava assistindo... Ah, a gente vai pro intervalo.
1: Vamos pro intervalo? Já voltamos, vamos só chamar o pessoal pra assistir a gente amanhã em Balneário Camboriú, Nenezinho?
2: Exato! Amanhã estamos em Balneário Camboriú.
1: Aê.
2: Então, sextou em Balneário Camboriú, lá no Porão Comedy Club, compra o teu ingresso, vai lá assistir o Mais Baita no palco. Eu, Rafa Steinmark e Sargento Junks, no palco de Balneário Camboriú. E sabadão estou com o meu show aqui em Blumenau, no Porão Comedy Club, compra o teu ingresso. Que eu tô testando algumas coisas, né? Uhum. Nesse processo de criar um novo show. Vai ali que é o meio tanso, vai ser bem legal também, garante teu ingresso. Sabadão, 7:30 PM.
1: Boa, quer falar alguma coisa também, sargento?
0: Não, eu tô com o Irineu aí, cara. Tô com o Irineu. Irineu pro Aipel, pulo de cabeça.
1: Fechou.
0: Tenho.
1: Compra já o teu ingresso. Beijo. A gente já volta. Vai lá pro YouTube que a gente vai fazer react agora, tá?
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5: E olha só a dúvida da Luciana. Doutor, DIU de cobre já faz efeito 7 dias após a inserção, mesmo eu estando no período fértil? Olha só, Luciana, o DIU de cobre ele começa a fazer efeito imediatamente após a sua colocação no útero, independente da fase do ciclo que você está, já que ele age tornando o ambiente uterino mais tóxico para os espermatozoides, impedindo que eles cheguem ao óvulo. Em geral, é recomendado esperar 24 horas antes de ter relações sexuais para uma maior comodidade e um maior conforto no momento da relação. E também para evitar qualquer risco de irritação inicial. Seu médico provavelmente vai pedir um exame de ultrassom transvaginal depois de algumas semanas para confirmar que o dispositivo está no lugar certo. E se você já usa outros métodos anticoncepcionais, como pílula, por exemplo, o médico pode recomendar que você mantenha por alguns dias. Mas lembrando que o DIU por si só já atua desde o momento da sua colocação. E um lembrete importante, DIU de cobre não protege contra infecções sexualmente transmissíveis, então é importante que você também complemente a proteção do DIU de cobre com o uso de preservativo de camisinha. Dúvidas? Escreve no arroba Jairo Bauer Oficial.
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7: Voltamos já, hein? Essa é a Atlântida, a melhor vibe do FM, todo mundo tá ouvindo. Esse é o programa mais baita, comigo Rafa Steinbach, Irineu Nicoletti,
8: oi.
7: Sargento Junques.
8: Oi.
7: E amanhã estaremos em Balneário Camboriú. Então uma galera vai estar lá, Carlos Henrique acabou de mandar um áudio pra gente dizendo que estará lá, só não vai poder participar do Shopping, porque ele fez ali um negocinho lá do Obelix, né? Aí tem um espaço limitado pra receber, né?
8: Ah, foi o do Obelix. Achei que era outra coisa.
7: É, não pode beber muito, né?
8: É, começa...
7: Diminuiu o espaço.
8: O espaço.
7: É,
8: o espaço tá menor. Só um golinho. Nem sei se pode o álcool.
9: Pra quem tá...
8: Bariátrico.
9: Não, pode.
8: Pode?
9: Pode.
8: Falou, doutor?
7: Se ele doutor falou... Jones.
9: Pode.
7: Alô, doutor. Pior que ele fala assim, pode, claro que pode.
9: Pode, senão tem um amigo meu ali que já tinha morrido, o cara foi bariátrico há 10 anos, bebe mais que eu.
8: Faz 10 anos?
9: É.
8: Não, mas ele acabou de fazer, né?
9: Ah, então.
7: É, não sei. Vamos lá, mais um.
10: Bom dia, meninos. Tudo bem? Temos alguns robôs humanos, literalmente falando. Temos algumas pessoas famosas, como o Léo Áquila, o Rafael Aragão, que no show ele é um perfeito robô, às vezes, em algumas dancinhas que ele faz.
8: Verdade.
10: Principalmente quando ele faz os canalhas. Então, assim, eles imitam robôs muito bem. Então, assim, sempre para falar que os robôs estão quase humanos, nós temos humanos robôs. Então, nós já temos robôs humanos. Beijos. Vou ali tomar meu remédio e já volto.
8: Bom dia, meninas.
9: Ah, ela tá boa hoje. Ela tá boazinha.
7: Vai lá no remedinho, vai.
8: Vai lá.
7: Até amanhã.
9: Tá boazinha hoje.
11: Bom dia, rapazes. Digão aqui do Jordão. Vocês não estão se assustando com esse bando de coisa feia pendurado nas calçadas agora? É cada careta, né? Que é até mais feio que espantalho, gente. Mas enfim. É pra escolher os nossos governantes. Que bosta.
8: Mas.
7: Viva a democracia,
8: né? Mas baixou a mosquitada aí, pelo menos.
9: Não, mosquito da dengue nunca mais.
7: Cara, mas voltou os pernilongos, né?
8: Voltou.
7: É só dar um calorão que já volta os pernilongos tudo.
8: Meu, ontem foi almoçar na minha mãe, meu. Fã. Maruim. Certo. Borrachudo.
7: Vai lá, mais um, antes de ir pro Byte Sports.
12: Pagado mais bate, queria muito ir no show de BC, mas tem uma agenda também. Vou tocar em BC perto também. De repente eu passo depois aí, dou um abraço pra vocês.
8: Vai lá depois show. E toca lá.
12: Não tem nenhuma chance de ter uma sessão extra?
7: Não. Não vai ter, não vai ter. Não vai
8: nem
7: ter.
8: Blumenau.
7: É. Vamos entregar então.
9: É lamentável.
7: Byte Sports.
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7: Mas eu ouvi falar que não vai ter a segunda sessão por causa de ti.
9: Por causa de quê?
7: Ah, disse que tu não.
9: Ah, tá doido, cara.
7: Não queria.
9: Meu Deus, eu tô pelo borderô. Se tiver pra fazer sessão a noite inteira.
8: Boldorô.
7: Acho que a Célia pediu pra não fazer
9: com borderô aí, né? Na hora que vem o Pix, esquece os problemas.
7: Excelentíssimo, falou. É.
9: Cheiro portenho, zero.
7: Ridículo.
9: Ridículo.
7: Ah, vai.
9: O Palmeiras. Palmeiras ganhou de 1-0.
8: É tu ou é o chat hoje?
9: Hoje sou o chat.
8: Sou chat.
9: E ele vai melhorando, parece que ele vai. Né? Eu vi um meme ontem que era assim, ó.
8: Dá-lhe água.
9: Tu tem que começar a ser igual o chat GPT. Só falar assim, ó. Tá certo, é isso aí mesmo. Parabéns pela ideia. Sensacional. Opa. Né? Tem que começar a ser igual o chat GPT. Que ideia maravilhosa. Cara, parabéns. Às vezes
8: tem que ser o dia inteiro assim.
9: É isso.
8: O cara já entende, já. É. Vai no automático.
9: É só isso, é isso.
7: Traz paz.
8: Não, tu, meu, tu arregaçou nessa reunião. Tu é a melhor.
9: Depois da girafa.
8: Tu é a melhor. Tá certinho. Continua assim.
9: Esse é o caminho da paz. É melhor ter paz ou ter razão?
7: Ah, muitas vezes a paz é melhor que a razão, né?
9: Cara. É. Quem tá em paz é a torcida do Flamengo.
7: Olha o link que ele faz, ele tá profissional.
9: Flamengo ganhou 2-1 do Cruzeiro. Gol do Arrascaeta e do Samuel Lino. O Flamengo passou para as quartas de final. O galera do Cruzeiro tá reclamando de uma bola ali que talvez tinha entrado, mas eu acho que não entrou. É que tem que entrar toda, Rafa. A bola tem que entrar toda. Se tiver um risquinho por cima da linha, da borda, não considera. E a do Flamengo
8: tem que entrar toda.
9: É, ali eu acho que não entrou toda.
8: Lá ele.
9: Então, enfim.
7: Mas isso em tudo na vida?
9: Na
7: Copa também é assim?
9: Tudo, lateral, linha de fundo, não é só no gol. A bola tem que sair inteira. Ou no caso do gol, entrar inteira.
7: Entendi.
9: Isso.
7: Eu achava que só se pegasse só um pouquinho já valia como se tivesse entrado.
9: Não. Entendi. O Palmeiras ganhou do Cerro Portenho. Gol do Gustavo Gomes. Gustavo Gomes, eu acho que já é um ídolo do Palmeiras, né? Vê se quando aparece aí. O Galo, já na Sul-Americana, empatou 2-2 com o Bragantino. Mas como tinha ganho o primeiro jogo, por 1-0. Avançou. Na Série B aqui, o nosso querido Avaí ganhou de 2-1 do Sport. Sabe qual a coincidência do Avaí e do Sport? Os dois são Leão da Ilha. Um lá no Recife e outro em Santa Catarina.
7: Legal, não sabia disso não.
9: E o Criciúma empatou com o Botafogo de São Paulo 1-1. É aquela coisa, né? Empatou fora de casa, ganhou um pontinho, tá bom. Tá bom demais, tá? Hoje tem LDU contra Mirassol na Libertadores e Corinthians e Rosário Central. E Sul-Americana,
8: e
9: Macará e Santos, e Olímpia e Vasco. É isso aí, rapaziada.
7: Boa! Estão falando aqui que na Copa daí a bola tem o chip, né?
8: Sim.
7: Que daí evita essas dores de cabeça.
8: É, ficou aquela, mas teve discussão ainda.
7: E daí os outros campeonatos, né, futebolísticos, não vai ter o momento ali pra fazer a hidratação?
8: Não.
7: Vai ser só na Copa disso dali agora.
8: Ah, se tiver muito calor aqui, né, a hidratação era pela temperatura lá.
9: Não, mas o Maradona falou há muitos anos atrás numa entrevista, ele falou, quando tiver uma Copa nos Estados Unidos de novo, eles vão dividir em 4 tempos só pra ter mais um lugar pra botar propaganda. Foi o que aconteceu.
7: Dito ali, e feito.
8: Ele sabe fazer.
9: Ali foi só pra encaixar a publizinha ali.
8: O Pila.
9: Capitalismo selvagem, né?
7: Mas não é a mesma organização?
9: Só que o que acontece? Tem uma discussão que a pausa pra hidratação mudava o ritmo do jogo. É igual no vôlei, quando um time tá indo muito
8: tá
9: bem,
8: pegado.
9: O outro pede, pede tempo.
8: Tá pegado.
7: Entendi. Gente, um minuto para o meio-dia, o programa vai acabar. Irineuzinho, chama o pessoal para assistir a gente amanhã.
8: Amanhã estaremos em Balneário Camboriú, última chamada para te comprar teu ingresso. Sextou em Balneário, hein? Mais baita no palco de Balneário Camboriú, vai lá, compra teu ingresso e vem se divertir com a gente.
7: Eu vou junto com vocês e volto com vocês, tá?
8: Fechou, bate e volta.
7: Bate e volta.
8: Tem Sá, áudio aí?
7: Tem? Vai dar tempo?
8: Vamos lá. Ó, teve vai. Hidratação no jogo de ontem, Flamengo e Cruzeiro, José mandou.
7: Ah, é? Eu não vi. Tá.
8: É real?
9: Real Madrid?
13: Ô, pessoal, sábado meu filho vai fazer um show no Menal. Vê se vocês vão, né? O pessoal, vê se vocês vão, porque agora ele vai ter que comprar leite pra mim.
7: Ah, bonitinho.
8: Ah, isso aí sim.
7: Aí agora vai, hein? Quem não comprou tem que comprar.
8: Dona Dete.
7: É isso aí. Isso, porque amanhã estaremos em Balneário Camboriú, mas tem show em Blumenau também.
8: Isso.
7: E os ingressos estão à venda para o show de Blumenau. Isso,
8: dia 29 em Blumenau.
7: É outra semana.
8: Já era.
7: Show de bola.
9: Rapaziada, sexta agora nós estaremos em Balneário Camboriú, mas se tiver alguém de Jaraguá do Sul nos ouvindo, vai ter o debate do Indavírus lá na SCAR.
8: Ah.
9: Todo mundo convidado, tá? Eu vou com a comitiva no domingo pra Chapecó. Sairemos com a nova van do Gustavo Porco. Ele fez um vídeo, inclusive, mostrando, assisto lá. É a van abençoada. Sairemos de Indaial rumo a Chapecó, domingo de manhã. E na noite, final de semana, dia 28, tem baile dos Monarcas. Nós estaremos lá dançando no Baleirão. Tem um show do Mais Baita sábado. E dia 30 eu vou ser mestre de cerimônia de uma corrida, cara.
7: Olha!
9: E as corridas são de manhã. Uhum. Depois do show do Mais Baita.
8: Meu Deus. E tu queria a segunda sessão ainda.
9: Isto.
8: Vai direto.
7: Vai ter que acordar antes do dia clarear.
14: Mais Baita.
7: Beijo, gente. Até amanhã.
14: Valeu. 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
0: É a memória da Atlântida. Vamos embora. Hoje é comigo, quinta-feira.
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0: Pô, já tivemos toda a informação do que é o Discorama com esta abertura. Meio-dia e 6 minutos. Bom início de tarde, quinta-feira, na capital gaúcha. Chove muito no trânsito. Vem junto comigo. E agora tem Samsonic.

É uma sonzeira, o aniversariante do dia 1-2, o Robert Plant, vocalista do Led Zeppelin, tocando aqui no Discorama, seu trabalho solo, Big Luck. Sonzeira absurda. A primeira foi Semisonic com Secret Smile, meio-dia e 15. E o Fred Durst, vocalista do Limp Bizkit, hoje completando 56. Uma galera aqui na live, no @rafinha.menegasso, pedindo música.

É o pedido da audiência aqui no @rafinha.menegazzo no nosso Discorama. Meio-dia e 23, a 1 da tarde tem o Pretinho Básico, mas tem tempo pra gente se divertir e curtir e, claro, matar a saudade. Discorama é pra isso. Live Forever, do Oasis, foi pedido de ouvinte. Limp Bizkit, o aniversariante Fred Durst, vocalista. Behind Blue Eyes, que é uma versão, na verdade, né? Robert Plant, completando 78 anos no dia de hoje, o vocal do Led Zeppelin. E a primeira foi Samsonic com Secret Smile. E assim a gente vai entrando nesta viagem, que é o Discorama na Atlântida. Em duas edições, 6 da manhã, para despertar a galera com música legal. E ao meio-dia, antes do Pretinho Básico. O James Rain pede passagem, o vocal do Australian Crowd, banda que marcou uma geração muito legal e segue com o seu trabalho aí agora solo, né? O James Rain fazendo show, quem sabe no Brasil. Hammerhead.

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11: Atlântida. 22 minutos para uma da tarde. É uma tem o Pretinho Básico. Esse aqui é um clássico lá de 1998. Entrou na trilha do filme Cidade dos Anjos, que também já tem um bom tempo.

clássico das músicas nacionais e internacionais. Eu tenho certeza que em algum momento da tua vida esse som te impactou. E aí tu voltou no tempo. Ah, que fase boa, que época boa. É isso. É bom estar vivo. 11 minutos para uma da tarde. Ainda é cedo da Legião Urbana. TV ainda Paralamas do Sucesso. Com Lanterna dos Afogados, outro clássico dos Paralamas. Goo Goo Dolls com Iris. 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E a gente segue nesse programa nostálgico, que é o Discorama, atendendo a pedidos da galera no arroba rafinha.menegazzo. Tá afim de participar? Tá afim de colar junto comigo ali? Pô, é só chegar numa boa. Mas se meter os dois pés, paz e bloco, é azar. Isso é meu. Audiência adora o mestre do Discorama. Não, mestre, aqui não é o teu lugar. Aqui quem tá agora é o Rafinha. Maravilha. Uma da tarde tem o Pretinho. Grande abraço para toda a nossa audiência, o mundo todo. Tem a galera que falou comigo aqui da França, de Portugal, de vários cantos.

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21: Olá, olá, muito boa tarde, amigo e amiga ligados na Atlântida, rádio das nossas vidas. Estamos chegando nesta tarde de quinta-feira, 1h07 com o seu Pretinho Básico, primeira dose deste 20 de agosto de 2026, para os fabulosos biscoitos Zezé, carinho que vem de família. 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Muito boa tarde à estrela móvel da mesa de hoje, que é a Rodaica. Tudo bem, Rodaica?
22: Tudo certo. Vou fazer um agradecimento público, que eu prometi que eu ia fazer.
21: Agora?
22: Agora, bem rapidinho.
21: Claro, fica à vontade.
22: Porque eu só cheguei no programa antes dele começar.
21: Tá.
22: Só cheguei. Porque eu pedi ao meu anjo da guarda que me ajudasse no trânsito até aqui e ele abriu os caminhos.
21: Sério?
22: Congestionados.
21: Ele pegou
22: mim.
21: Teu carro como se fosse um carro
22: eu vou
21: de brinquedo,
22: dar uma dica rápida. Foi. Vou dar uma dica rápida para nossa audiência.
21: Qual?
22: Primeiro, acredite. Você tem um anjo da guarda mesmo que não merece.
21: Tá.
22: Tem gente que não merece. Converse com ele. Troque
21: isso é
22: ideia com ele. E quando sentir necessidade, peça algumas coisas que ele vai te atender.
21: Tá bem.
22: Só isso que eu tenho pra te dizer.
21: Bacana. Que bom que tu tem teu anjinho da guarda lá.
22: É anjão, sabe? Que
21: anjão,
22: eles são grandes,
21: né? Anjão.
22: Eles são enormes.
21: Muito bom. 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Fala aí, meu querido Rafinha Menegazzo.
23: Boa tarde, Alexandre. Boa tarde, audiência.
21: Boa tarde. 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Tá ele, o colaborador Porã, bota o sorriso no rosto e fala comigo, Porã.
24: Como é que tá, seu Alexandre, amigos da mesa? Boa tarde.
21: Tudo bem? Boa tarde, Porãzinho.
24: Meus clientes internacionais, recomendações tuas.
21: Pô, que legal, Porãzinho. 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Rafael Gomes, muito boa tarde.
25: Fala, Alexandre, boa tarde.
21: Boa tarde. 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Léo Oliveira!
0: E aí, meu jovem?
21: Muito boa tarde, Léo Oliveira, de volta de suas férias.
0: Tudo bem? Como
21: aproveitou?
0: É que
21: aproveitou? Que legal, hein?
0: Aproveitei, fiz muita coisa e um beijo pra todo mundo que achou que eu tinha saído da rádio.
21: Boa.
0: Vocês falaram no ar que eu tinha saído?
3: Não. Dessa vez não.
21: Jamais faríamos isso. Quem fez isso foi tu, com um ouvinte, né?
0: O quê?
21: Tu fez isso com um ouvinte, que eu sei.
0: Fiz.
21: O ouvinte te pediu, te perguntou se tu tinha saído da rádio, tu falei, sim, saí, fui pra rádio tal.
0: Isso.
21: Aí sabe o que tu fez, né? Tu mandou o ouvinte ouvir a rádio tal.
0: Não, ela tá ouvindo aqui, eu não sou tão importante assim. Não sou tão importante assim.
24: Não para de ouvir aqui.
0: Não, para.
24: Fiquei dois anos fora da Atlântida,
0: ninguém
24: com as
0: ouviu...
24: pessoas dizendo que estavam me ouvindo na Atlântida.
0: Isso, ninguém me...
21: Ou seja, não estavam ouvindo.
0: É. Claro que não.
24: Então eles achavam que estavam me ouvindo.
0: Obrigado. Tava mais quietinho por aí hoje no programa, então o cara achou que eu vi o Porã. Os caras ouvem o Potter aqui no programa, hein?
21: Não.
4: Que loucura.
24: E até o Pedrão.
21: Vamos dar-lhe aqui nos destaques.
0: Aí, meu
21: irmão. Fala,
0: irmão.
21: Da Pena, como é que tu tá?
0: Correria, né, meu
21: coisa
0: irmão?
21: Boa, tá aí.
0: Não sei se eu posso ficar
21: com
0: por aqui.
21: Energia, ainda a Pena.
0: Não sei se eu posso ficar por aqui, né?
21: Oi?
0: Não sei se eu posso ficar falando
21: claro
0: muito
21: que
0: aqui.
21: Pode, porque... Não, pode sim,
0: é
21: tranquilo.
0: Lá, né?
21: Não, é lá.
0: Não dá pra votar em mim aqui.
21: Não dá pra votar em ti aqui, exatamente. Fica tranquilo. Hoje é dia do mosquito.
3: Olha aí. O animal
21: mosquito.
3: Que mais mata.
21: O animal que mais mata.
3: Exato.
24: Matou 700 mil ano passado.
3: Não, isso é informação. Nem tudo eu brinco.
24: É informação,
3: nem tudo eu brinco. Às vezes eu tenho seriedade nessa
24: o
3: fala.
24: Rafinha,
0: o mosquito
24: tá certo.
0: Da dengue, meu.
24: Os mosquitos.
0: Tá chikungunya.
3: Também? É isso aí. É o animal que mais
21: mata. E hoje também é dia dos maçons.
3: Olha aí. Um abraço pro Adams. Né?
21: Os maçons.
0: O Adams é maçom?
21: Um abraço a você que é maçom.
0: Boa noite, todo mundo aí. O Adams é maçom.
21: Oi, Ivan. Boa tarde, Ivanzinho.
0: Tudo bom, Jorge?
21: Você tá deu um curto-circuito na minha cabeça. Falei, quem é esse?
0: Sou eu, Ivan.
4: Fazia tempo que ele não vinha.
0: Fazia tempo que eu não vinha.
21: Pô, te ver. Onde é que tu andava, Ivan?
0: Eu achei meu crachá agora. Só o crachá pra entrar aqui.
21: Não, agora é só com reconhecimento facial.
0: E aí eu não consegui.
21: Aí eu quero ver o
4: crachá.
21: Entrou, aliás.
4: Crachá é pra almoçar.
22: Não te reconheceram,
21: hein? É, o crachá é pra almoçar. Como é que tu entrou hoje?
0: O Léo.
21: Pulou a roleta.
0: O Joia Rara ficou dando um papo na moça da porta ali na Érica.
21: Ah, e ela não viu tu pular.
0: Na veterana ali, e aí eu peguei, pulei o negócio e vim.
21: Que desagradável.
0: O quê?
21: O que tu acabou de falar.
0: O quê? Eu pulamos a roleta?
21: Não, veterana.
0: Mas ela não é jovem.
21: Mas daí, não importa que ela é.
0: A gurezinha da porta.
21: Não importa que ela é uma colega nossa.
0: Realmente. Não,
21: uma pessoa que está ali fazendo o teu trabalho e ganhando a sua vida.
0: Não assinar na minha carteira.
21: Mas é nossa colega, já que não é tua, é nossa colega. Então respeito com a nossa colega. Muito nossa, querido ouvinte.
3: Nossa ouvinte.
21: Exatamente.
3: Ótimo, né?
4: Ela odeia os cartões do...
21: Seja bem-vindo de volta, Ivan.
0: Oh, coisa boa estar aqui com você.
4: Ela odeia os cartões.
21: Odeia os cartões, é?
0: Ó, viu?
4: Puxa vida. Isso é coisa do ditador. Alexandre de Moraes pede.
21: Vamos entrar nos destaques do Pretinho para Massas Romena, 40 anos. 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Nos destaques do Pretinho, que abrem com o Petinho Básico, o bichinho de hoje é o Paixão.
3: Olha aí.
21: Paixão é um gatinho do tutor Gilney Maier, de São Francisco de Assis, no Rio Grande do Sul.
4: Olha que gato bonito.
21: Que bonito esse gato, hein? Uma manchinha na fuça.
3: Que saudade de um sol assim.
4: Cara
3: também,
4: de mafioso.
21: Né? É, gato mafioso. Muito bem. 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Ouvinte aniversariante é o Kevin! Kevin Henrique Wanderer.
24: Olha aí.
21: Ele é sócio fundador da LW Concerto de Motores Elétricos em Colinas, no Rio Grande do Sul, fazendo 27 anos.
0: Oh, parabéns, ô Kevin.
21: Parabéns, Kevin.
0: Homenagem ao Macaulay Culkin.
21: Saúde e prosperidade. Deve ser, né? Porque
3: idade
21: era o nome do Macaulay
3: Culkin, né?
21: no Esquecer de Mim.
0: Qual
21: Kevin.
0: Cidade perigosa?
3: A idade perigosa, 27,
0: que
3: né?
0: Colinas era perigoso.
3: Não, toda cidade
21: Colinas é perigoso. Vai que tu cai lá de cima.
3: Vai morrer.
21: Certamente deve ser num lugar alto no estado do Rio Grande do Sul.
0: Não, mas se for Bagi também, a cara do Rio Grande do Sul ser um lugar que não tem colinas, chamar de colinas, exato.
21: Tipo, enfim. Aniversariantes famosos, a Demi Lovato. A cantora Demi Lovato Rodaica tá de aniversário hoje. Gosta da Demi Lovato?
22: Né? Gosto bem dela.
0: Muito bonita.
21: Tá fazendo 34 anos a Demi Lovato.
3: É.
22: superou várias situações difíceis e tá aí. Super bem agora, né?
1: Ela era da Disney, né?
5: Tá bem.
22: Foi, começou lá.
1: Tá. Ela, Selena Gomez e Ariana Grande gravaram.
5: O Justin Timberlake também.
1: É que as três gravaram junto agora.
5: Ah, gravaram juntos. É. Tá.
23: O Justin era do NSYNC?
1: E da, o da Disney.
22: Mas começou na Disney.
1: Era assim antes.
22: Como, assim como a Britney.
5: Britney Spears também. Andrew Garfield, o ator Andrew Garfield, está fazendo 43 anos. Ator e gato, né?
1: Homem-Aranha.
5: Andrew Garfield, um 43 vários, anos.
1: Um dos vários Homem-Aranha.
24: Não, um dos vários e um dos menos lembrados.
0: É o segundo.
24: Ninguém lembra. Tipo assim, o cara fez... O cara foi o 007, mas não é o Sean Connery.
1: Não, mas a geração Z gosta desse aí. A geração Z gosta desse aí.
5: Não importa de quem gosta ou quem não gosta, o que importa é que ele está de aniversário hoje. Fazendo 43 anos.
1: Se ele fosse um ex-pretinho, ele seria um Alorino chinelo.
5: Quem é que falou isso?
24: O Alorino passou pouco tempo aqui.
0: Não, ficou pouco tempo, Alorino. Não, ninguém falou que ele é ruim.
1: Não, ninguém falou que ele é ruim.
0: Não, mas tu não lembra o Alorino como é, pretinho? As pessoas não lembram. Que nem esse cara aí, ninguém lembra que ele é Homem-Aranha.
5: Não lembro, mas ele é.
0: Que nem esse cara.
24: Ninguém lembra do Paulinho Becon como ex-pretinho.
5: Também não lembro.
23: O Paulinho de Uruguaiana é um ex-pretinho.
1: Eu gostava do Nelson Quinto.
5: Também é ex-pretinho.
0: É que nem... Boa,
5: todos tiveram seu momento aqui.
0: Namorado, com respeitar, no centro de Porto Alegre, o Rafinha tira mais voto que esse cara.
5: Ah, concordo.
0: Ninguém sabe que é esse cara.
23: Ninguém sabe. Qualquer um de nós.
5: É verdade.
0: Não, ninguém sabe que é esse cara.
5: O vocalista da banda Limp Bizkit está de aniversário hoje. O nome dele é Fred Durst. Tá fazendo 56 anos.
23: É, eu toquei aquela versão de Behind Blue Eyes.
5: Ah, legal.
24: É, boa.
0: The Who. Seria na avaliação essa música.
24: Tava muito bom, aliás, o Discorama hoje.
23: Obrigado, Porã. Mandou um ar.
5: A única faixa que eu ouvi, cara. A única faixa que eu ouvi. Porque eu tava ouvindo a 102.3. Não, é óbvio que eu vou ser honesto. Tu vai saber a faixa que eu ouvi. Foi o James Rainey, Porã.
23: Eu sabia.
5: A única faixa que eu ouvi era o quê? Surf Music.
23: Então tá com problema de audição.
5: É óbvio,
23: porque aqui na redação, sentado ali, tu devia ter ouvido o Paralamas, o Barão, o Titãs e o Google Dolls.
5: Não ouvi, sabe por quê? Porque eu tava programando a 102.3, ouvindo as músicas que eu estava programando.
23: Bom, daí aí eu não tenho culpa.
5: Não, né? Não, nenhuma culpa, mas
23: e
5: tá.
23: E o James Rainey, ele não é uma questão só de surf music. Isso é. Ele marcou uma geração, né?
5: Isso não é sobre surf music.
23: Isso não é sobre surf, Alexandre.
5: Mas o Discorama, ele é sempre legal, porque sempre vai ter uma música. E isso eu gosto de falar. Porra, vê se tu vem comigo nesse raciocínio. Rodaica, vem tu também. O Discorama, ele é um programa, Rafinha, que ele atinge, ao mesmo tempo, algumas centenas de milhares de pessoas espalhadas pelo sul do Brasil inteiro, pelas antenas da Atlântida e pelo mundo inteiro também.
23: Pelo mundo todo.
5: Pelo mundo inteiro. Então são centenas de milhares de pessoas ouvindo o Discorama. Se uma música que eu toco emocionar 10 pessoas, 20, 30 pessoas, e essa música não é tão conhecida, pai, eu já fico feliz.
24: Já valeu.
5: Já valeu.
23: Ah, é verdade.
5: Já valeu. Porque
22: mas
5: já envolvia as
22: muito
5: pessoas.
22: Além sempre,
23: muito além.
5: Vai muito além.
22: Porque às vezes as pessoas têm conexão com uma música que nem lembra, nem sabe. E aí precisa voltar a ouvir em outro momento da
5: pra
22: vida.
5: Pra se ligar daquele tempo saber, da vida dela. Ah,
0: eu gosto de Cine Calmon.
5: Isso que música é importante. Gosto de Cine Calmon e Morro Fumegante.
1: E Dallas Cowboys.
0: Também.
1: Na
0: sola
1: da bota.
0: Tá. Aí de menos crime.
5: Voltando para os aniversariantes do dia. Marta Medeiros, escritora Marta Medeiros, fazendo 65 anos.
1: Espetacular.
0: Vem de livro.
5: Querida, ela. Beijo para Marta Medeiros. Robert Plant.
23: Ok, também.
5: O músico Robert Plant, o eterno Led Zeppelin, fazendo 78 anos.
0: Racheia, devia ter ido no show dele no Araújo Viana.
23: Também não.
0: Estava aqui em Porto Alegre em maio, não também. Fui.
5: Don King, o empresário Don King, fazendo 95 anos.
24: Olha aí.
23: Tá vivo, hein?
0: Bah, mandou e desmandou no boxe mundial.
5: Mundial.
0: Tá bom? Porra, verdade. Tiozinho, vai ter luta tal, é comigo.
5: Verdade. E por último, mas não menos importante, aliás, a importância desse cara para a teledramaturgia brasileira é gigantesca. É o José Wilker.
24: Ah, maravilhoso.
5: Faria 82 anos hoje, pereceu em 2014. Aliás, nessa semana, por ocasião da morte daquela atriz...
22: Laura Cardoso.
5: Laura Menezes. Laura Cardoso. renasceu um corte de uma novela onde eles fazem juntos, o José Wilker e a Laura Cardoso, e eles estão ali fumando um palheiro. Vocês não viram esse corte? Não. Viralizou de novo e os dois estão fumando um palheiro, cara. E aí a galhofa que rola entre os dois é espetacular. E aquilo foi pro ar. Foi assim que foi pro ar, os dois fumando, um passando pro outro palheiro. E ela perguntando pra ele, isso aqui é bom? E ele, experimente. Muito legal. Zé Wilker, baita cara, faria 82 anos, pereceu em 2014, foram os aniversariantes de hoje aqui no Pretinho Básico. Antes de entrar nos destaques, quero cumprimentar e saudar a volta do Palhaço Maionese ao convívio.
0: Ah, tudo bem?
5: Da audiência do Pretinho Básico.
22: Onde andava, hein,
5: Palhaço? Preso, tava preso o Maionese.
22: Ah, como é que foi isso pra sair?
0: Agradeceu, Alexandre.
23: Entrou, mas...

0: Tornozeleira, maionese.
1: Quem nunca errou que atira a primeira pedra.
2: Foi moleque, né,
3: tornozeleira. Foi moleque.
0: Com tornozeleira. Eu percebi uma coisa.
1: Estive preso, meu querido Porano, por 4 dias e vou dizer uma coisa pra vocês do fundo do coração.
4: Como é que tá sentado?
1: Não, porque eu tô com a bundinha mais de ladinho, assim. Vou dar uma dica. Crianças que estão ouvindo o Palhaço Maionese, não sejam presas.
2: É melhor elas não cometerem crimes.
3: É isso.
1: É, eu acho que é mais... Isso. Não, o principal é...
2: Não, não, não, não, não, não sejam presas. Não cometer crimes.
3: É o mais louco de
5: nenhuma
3: tudo.
5: Nenhuma criança vai presa.
3: É que eu, com a minha cabeça ingênua... Porque eu sou ingênuo. Eu, com a minha cabeça ingênua, achava... Cara, achamos um produto para as crianças.
2: Tem o mestre! O mestre aí, das crianças!
3: Achamos queimar um produto. Era um mestre e o maionese. Seriam duas estrelas.
0: Renovação de público.
3: Da galera infantil.
1: Não, eu faço muito sucesso.
3: Mas a cabeça doente do artista Jefferson não consegue, né?
1: Não, mas assim, ó, eu faço muito sucesso quando eu faço aqui às quartas-feiras o programa do Maionese aqui na Rádio Atlântica.
3: Que programa do Maionese?
1: 15 para 6.
3: Ah, sim.
5: Não, é o quase nada, meu. Tu não faz.
3: É quase nada. Esse programa não é teu. Esse programa é da rádio. O Rafinha apresenta.
2: Talvez nós podemos fazer juntos a quarta Maionese Mestre.
1: Muito bonita a sua camiseta, Alexandre.
3: Aliás, está aqui, tô com a minha camiseta. Um agradecimento do Maionese, né? Tá aqui, ó. Alô, Maionese.
2: Alô, Maionese. Quem tem medo, né, Maionese?
3: Cara, obrigado. Onde é que tu fez essa camiseta?
1: A Cuca Cláudio.
3: Cuca Cláudio? Onde é que fica o Cuca Cláudio?
1: Ah, aí já me dificulta.
3: Ali na João Teles, quase ali naquela galeriazinha ali, perto do Ocidente. Camisetas incríveis, aliás, não só camiseta, um monte de produto bacana que tem ali na loja do nosso querido amigo Cacláudio, a Hagentag.
1: E tá lá a arte do Alô Maionese.
3: Tá lá a arte do Alô Maionese.
4: Aquela rua respira um lado muito especial de Porto Alegre.
3: É verdade,
4: Odessa,
3: é verdade,
4: tem o Ocidente, tem o Cacláudio e a tua travessa tá no Araújo Viana.
3: No Araújo Viana, no Parque legal, Ramiro Souto, o Campão da Redenção.
4: Lancheria do Parque.
3: É muito legal
4: isso,
3: mesmo aquela banda
2: é
3: ali.
2: Bom.
0: Eu
2: é
0: faço
2: legal,
0: questão
2: cara.
0: De quando eu tô em Porto Alegre passar justamente por esses lugares aí.
1: Ele me falou que você esteve lá.
0: Estive lá e fui fazer uma camiseta que era pra demorar meia hora, demorou 2 horas.
3: É, gente, o cara é bom de papo,
0: a gente fica
3: né?
0: conversando,
1: exato,
0: né?
1: E ele é gago,
0: fica conversando,
1: né?
0: Vai matando um assunto no outro. Sim, o Cacláudio, né? E, cara, mas ele é sensacional. Pô. Que figura maravilhosa da cidade de Porto Alegre.
1: É, um grande músico do mundo, né?
3: Sim,
1: é
3: verdade, pô, baterista do Kalendecker.
0: É.
3: E entre Moroni outros, teve a banda, né, dele, né?
1: Hookers. Eu vi o.
0: Morou em Los Angeles muito tempo.
3: Vai, tá, cara.
0: Grande
3: homem.
0: Motorista do Paul McCartney, velho.
3: E do George Harrison.
0: Ou foi do Ringo Starr?
3: Ah, perdão, do Ringo Starr. Foi do Ringo Starr.
0: Foi do Ringo Starr.
3: Erramos dois, foi do Ringo Starr.
0: Erramos os dois.
3: Muito bem, vamos agora com os destaques aí, meu irmão. Quase 40% das músicas lançadas em julho tiveram participação de inteligência artificial, Rafael Gomes.
5: É um caminho sem volta. A Summit Hub é uma plataforma que analisa mês a mês o estilo das músicas que é lançado, desde o ritmo da música musical, o tipo de produção, se ela foi feita de uma maneira analógica, se é ao vivo, a gravação, etc, etc, etc. E ela, obviamente, inventou um software que analisa a música, a possibilidade de ter inteligência artificial. De 100% das músicas publicadas no mês de julho, 23,2% são faixas totalmente inventadas pela inteligência artificial. Não existe cantor, não existe instrumento, não existe nada. A inteligência artificial inventou, se publicou e as pessoas estão ouvindo. 15,3% são faixas que têm algo de inteligência artificial. Por exemplo,
3: tipo,
5: tem cantor que não tem uma banda ou que não sabe tocar nenhum instrumento.
4: Tá, mas tu tem um exemplo de um artista, por exemplo?
5: Não, não tem, Rafinha. Mas, por exemplo,
0: artista
5: assim,
0: Jefferson.
5: O cantor...
1: Eu não sei tocar nenhum instrumento.
5: Ele acha que naquela música seria bom ter um piano. E ele não tem um pianista, ele não tem um piano, ele gera na inteligência artificial um piano pra fazer a base pra ele.
3: Que coisa lamentável.
5: E aí aquela música, ela precisa sinalizar que ela tem a inteligência artificial ali. E assim, sucessivamente.
2: Mas precisa e é colocado ou tem gente que esconde?
5: Como as duas coisas. As duas coisas.
2: E esse sistema, qual é o recurso que ele tem pra levantar?
3: Pra detectar se tem ou não inteligência artificial na faixa.
5: De acordo com esse estudo... digitalmente é possível tu identificar se é um instrumento real ou não, de acordo com o rastro que aquilo ali deixa digital. Porque ele é criado do nada, se ele é... Ele repete padrões se ele é inteligência artificial. Coisa
2: assim
5: que
2: como os textos, né?
5: Isso, exatamente. Porém, essa

0: plataforma, ela vai lá e sinaliza. Ó, Fetter, o Alexandre Fetter publicou uma música que a guitarra, ela tá gerada por inteligência artificial. Aí a plataforma vai lá e avisa o Fetter. E o Fetter devolve e diz, não. Não, a minha música não tem inteligência artificial. Por dois motivos. Ou a pessoa não quer contar que tem, ou realmente, e a plataforma admite isso, pode ter uma margem de erro pequena. Só que 30% dos artistas que foram detectados disseram que não usaram inteligência artificial.
1: Tipo aquela banda Godzilla.
2: Não, porque ali não era IA. Ali só não apareciam isso. A imagem deles. Eles usavam recursos visuais no palco, mas eles que estavam tocando.
3: Que banda é essa, Godzilla?
4: É Gorillaz.
3: Isso. É, nossa
4: senhora. Nossa, mãe.
0: Eu parei também, por isso que eu parei.
3: É Godzilla, eu nunca ouvi falar.
0: Vem com a rodar que é muito mais rápido.
4: É foda. Mas não tem
3: não o... bebe, né?
4: A gente não trouxe uma notícia do Spotify que ele ia bloquear isso?
0: O Spotify, ele tá querendo... Só que mesmo assim, ele não tá bloqueando. Ele tá avisando.
4: Sinalizando.
0: O Spotify, ele é a última plataforma a avisar que as músicas têm IA.
4: Pode crer.
0: As outras plataformas, o Apple Podcast, o Deezer, algumas é obrigatório tu avisar, e se descobre que tu não avisou, tu é derrubado. O Spotify não faz isso. O Spotify, ele te avisa, e tu não botou, ele te avisa de novo e vai indo, porque ele é o mais popular, ele não quer perder a liderança, bloqueando as pessoas.
1: E aí eu pergunto para as quatro pessoas da mesa, com exceção minha e tua, Rafael Gomes, que são especialistas em música e que vivem na música há muito tempo no rádio e na televisão. Não é o fim da música?
5: Eu acho que é lamentável, assim, o uso de IA na criação, nas artes, nas logotipias, né?
0: As artes estão tudo assim, igual, porra.
5: As artes iguais. Tu vai em thumbnail de canal do YouTube, é tudo igual. Tu vai... Tem uma mulher que eu assisti a palestra dela em Austin esse ano, que ela tem um livro chamado Sameness, que é algo que tá tudo... Porque a gente tá usando sempre as mesmas referências e com a IA tudo vai se aprofundar. Ela traz exemplos, assim, das logos de marcas grandes que transformaram as suas logos recentemente usando as mesmas ferramentas e tá tudo igual. As logos parecem iguais, o design é igual. Vai para lugares do mundo, né? Um café em Buenos Aires, um café na Europa. É tudo igual, é a mesma estética, é a mesma padronização. E com o uso da inteligência artificial que a gente já tá vendo aí direto nas redes sociais, em canais de YouTube, esses banners, esses flyers bregas, cafonas de IA... ficam se espalhando por aí.
1: Então, mas né? O pior é a
5: Eu
1: música,
5: acho que quando
1: não.
5: Tu não tem o recurso... E na música é pior ainda, né, cara? Na música é pior ainda. Minha opinião é que na música é pior
3: Eu
5: ainda.
3: Eu concordo e gostaria só de complementar dizendo que a arte, ela é a expressão da sensibilidade.
5: Exato!
3: E a inteligência artificial, ela não tem nenhuma sensibilidade. Né? A sensibilidade humana, ela é insubstituível.
5: Concordo plenamente. Tem um recorte que eu uso numa palestra minha que fala justamente sobre isso. É do Moraes Moreira, aquele cara clássico do Novos Baianos, ele falando sobre o disco Acabou Chorar e dessa coisa, dessa faísca, né? Dessa fagulha que é, essa chama que é totalmente humana da criação, cara. Da criação. Porque o que a IA faz? A IA, ela raspa tudo que tem na internet de referência para te entregar alguma coisa. Uhum. Ela não necessariamente está criando algo novo. A IA, ela está o quê? Ela está otimizando processos. Ela é muito mais uma inteligência financeira do que artística, entendeu? Ela é muito mais uma inteligência financeira do que de criação, porque ela repete padrões, ela não cria essencialmente nada novo.
2: Ela entrega os
5: ela
2: mesmos cruza todo dados, mundo, né?
5: Mas vai ser muito bom para otimizar processos. E aí sim, aí nós estamos falando de uma coisa que não tem nada a ver com
3: não, não, arte é arte, o resto é o resto.
2: Mas é que o problema é quem está do lado de cá, quem usa, né?
5: Sim.
2: E aí quando as pessoas usam para serem substituídas e não para usar a ferramenta para complementar ou para te ajudar numa pesquisa, daí tá tudo errado. Mas eu ainda tenho a esperança de que tudo isso que está acontecendo em todas as artes, incluindo a música, que eu acho que é a mais grave de todas, vai chegar num ponto que vai se valorizar ainda mais o trabalho humano de
3: música,
2: tão raro que ele ficará.
3: Também acho,
2: inclusive, que vai ficar tão raro a ponto das próximas gerações terem pouquíssimo acesso ao que é a arte de verdade, na sua raiz e na sua essência.
3: Concordo muito.
2: Porque, além disso, a nossa geração, que talvez ainda tenha capacidade de produzir algo por conta própria, está terminando. As próximas gerações já vêm com essas ferramentas prontas. E não aprendem a consumir conteúdo da mesma forma que a gente consumiu. Trocam um livro por um vídeo rápido, né? Trocam algum tipo de informação mais aprofundada por algo extremamente superficial, e são essas pessoas que vão ter que se desenvolver e desenvolver com a sua cabeça e com o seu conhecimento o que vai ser arte lá na frente.
3: É isso.
2: O que, que vai
5: e
2: sobrar?
5: Já tá rolando um movimento no mundo, né? Pelo menos inicialmente, de artistas, designers e... É, muita gente, assim, indo contra essas tecnologias, inclusive na própria educação, países que estão voltando, estão tirando as telas de sala de aula, estão voltando para o lápis, para o escrever, né? Porque a gente está perdendo muita coisa, né? Tem um estudo recente que diz, né, que pela primeira vez a humanidade baixou o seu QI, né? Pela primeira vez na história, tem uma geração com menos QI que a anterior. Isso é gravíssimo.
3: Gravíssimo.
5: Isso é gravíssimo. Isso tem tudo a ver com o nosso modo de utilizar o cérebro.
3: Sim, e isso impacta, Porã, em todas as áreas. Todas as áreas. Claro. Quanto menos gente inteligente no mundo, né, quanto mais massa de manobra essa gente se torna.
4: Menos informação.
3: E a partir daí, cara, é um precipício o que
4: mas
3: vai acontecer.
4: Mas eu acho que
3: e
4: a gente já
5: talvez isso seja
4: tem...
5: o projeto, né?
3: Talvez esse talvez... seja o projeto,
5: é, porque é uma massificação, assim, de a gente vê como...
3: O
5: como...
3: master plan é esse.
5: É talvez, cara. Talvez
4: adoro
5: seja esse.
4: Mas, ô, Porã, aí o Rodaico tá falando da música, mas eu acho que a gente tem um exemplo, uma resposta... Quando bandas que retornam e artistas que seguem seu trabalho solo, os shows são sold out, que é a coisa da arte
5: é essencialmente
4: na
5: humano,
4: essência, né?
2: Mas é o que eu tô te falando, assim, é da nossa geração, né?
4: É,
2: Rafinha?
4: Não, eu acho
2: como
4: que
2: é geracional,
4: mas
2: as próximas vão se comportar,
4: mas eu acho
2: exceções?
4: Que vai, isso aí vai mudar, vai mudar e vai seguir desse jeito assim, tu assistir um show do que tu ouvir a música numa plataforma.
2: Sim, vai ser outra experiência.
4: É uma experiência completa. É... Barão, tu vai ali e faz ali. O Falcão vem e vai dar sold out. A própria volta do Kid Abelha vai pra um Beira Rio. Nem Mato Grosso é sold out, assim. Eu acho que ainda o que respira são os shows, né?
1: Tá, mas aí que tá.
3: Pra essa geração.
1: Mas olha que doido. A gente
4: mas
1: tá
4: eu
1: falando...
4: acho que daí é a questão de pai e filho.
1: Mas
4: assim, aí tu começa cada vez mais.
1: Mas é tudo...
4: Eles estão renovando
3: mas
4: um pouco.
3: Mas os artistas também estão acabando.
1: Tá, mas só que tudo que a gente tá falando da volta do Kid Abelha, que é uma banda dos anos 80. A volta do Barão juntos ali, que é dos anos 80.
4: Tá, mas aí tu tem um trabalho solo do Samuel Rosa,
1: tá,
4: que mesmo sem o Skank, ele volta e vai
1: mas
4: lotar
1: digo,
4: um evento.
1: Mas eu digo da gente ter uma nova geração de músicos que vão influenciar e editar um novo ciclo e uma... Isso, esse mas... pra mim é o grande lance.
2: E que vão ter força pra lutar contra um sistema que tu não tem... Que é injusto. Como é que hoje tu pega uma banda nova e pilha essa banda, ir lá e trabalhar e tal, se quando ela chega na internet, ela vai dar de cara com um artista no Spotify que não existe, que tá todo mundo ouvindo. Tu entende como é difícil?
4: É desigual demais.
2: É desigual.
1: Eu acho que tem dois lados.
2: É mais desafiador do que foi pra geração anterior fazer sucesso.
5: Eu acho que tem dois lados, assim. Por exemplo, tem um monte de artista novo legal que tá movimentando muita gente que não necessariamente toca em rádio, tá? Esse é um ponto.
3: Ah, sim.
5: Esse é um ponto. Por exemplo, a gente fez a Marina Sena agora recentemente no Atlântida Celebration aqui em Floripa. Foi espetacular, cara. Uma artista nova que a gente nem toca tanto, assim. Tocamos algumas coisas dela, mas assim, a galera... E essa galera nova, ela vai a shows sim. Eles vão sim, né? Eles vão pros festivais, eles investem grana com isso.
3: Claro, vão ver o seu artista preferido.
5: E o outro lado é o seguinte, a gente tá vivendo um momento inicial desse tipo de tecnologia e ao mesmo tempo, assim como outras, quando a gente baixava música no Napster, no LimeWire, nessa coisa toda, como é que era o outro?
1: O Emule,
5: exatamente. A gente baixava e era uma loucura, todo mundo utilizava aquilo em excesso e não necessariamente tinha qualidade. E é mais ou menos o que está acontecendo agora. Utilização em excesso com baixa qualidade. Talvez daqui a pouco a gente vá para um segundo momento de nem tanto excesso de uso e das pessoas encherem o saco, porque já há, assim, né, na questão estética, uma saturação do modelo do cardzinho de A, do negocinho de A. Né, já existe uma saturação. Então acho que a gente vive um primeiro momento de muito excesso.
1: É o fordismo!
5: Pode chegar num caminho mais moderado.
3: Muito bem, 25 para as duas, que grande destaque esse aqui, hein, Rafael Gomes? Parabéns, rendeu um belo de um debate. O próximo nem debate vai ter, porque é simples, é só entender.
2: É curto e grosso.
3: Motorista sem CNH e com o celular sem bateria pode ser autuado numa blitz.
4: Claro.
0: Tem uma,
4: não tem a carteira digital daí, né?
0: Tem uma série de regras novas. Ter a minha
4: foto. Eu tenho as duas coisas, a minha CNH física e a digital.
3: Pra quem não tá olhando a tela na transmissão, olha quem está ali.
1: E teu celular tem bateria.
4: E meu celular nunca fica sem bateria. Eu tenho cabo no carro?
3: Tudo bem.
0: Porque tem uma série de regras novas que a gente falou essa semana sobre o Blitz, que agora vai ter o drogômetro, que vai ter uma triagem agora.
1: Vai ter um drogômetro?
0: Vai pra uma série de entorpecentes.
1: O cara acompanha?
0: Não, não, não. Além do bafômetro, agora tem um drogômetro.
2: Como é que eles medem o drogômetro?
0: Cada estado. Cada estado ele vai ter a sua própria legislação, porque tem vários tipos de drogômetro. E aí vai ter licitação, etc., pra ver. Mas é desde picadinha no dedo, saliva, etc.
5: Ah, não. Tem várias... Picadinha no dedo eu tenho medo.
1: Ah, e saliva, dependendo da droga, não tem.
5: Boca seca, né?
1: Comeu areia.
0: Então, a Blitz, ela vai. Ela, daqui a 50, 58 dias, ela vai ter uma série de novas. Novas pequenas mudanças agora, vai ter uma triagem também, então agora muito mais gente vai acabar sendo autuada no bafômetro, porque hoje é uma triagem aleatória, né?
1: Isso aí demora.
0: Tá passando cinco carros, eles puxam um. Aí passa mais cinco, eles puxam um. Agora vai ter tipo uma triagem onde todo mundo vai fazer tipo um pré-teste. E quem sinalizar até o bombom de cacau, o de licor, bombom de licor. Vai atestar nesse, mas no bafômetro não vai.
1: Mas como assim vai ter um pré... Vai ficar uma fila gigantesca de carro.
0: Não, mas então. É uma triagem bem rápida, é o que tá
2: prometendo. Mas sabe que esses dias eu tinha uma Blitz e eu parei, me pararam num negócio desse e foi super rápido. Porque
0: eu
2: ele
0: também.
2: Veio com
0: eu
2: equipamentinho esse assim, menor, assopra ali e segue a tua vida.
4: É
2: muito aí. Rápido.
4: É que
2: foi.
4: Tem um pré agora, né?
2: Que então, eu acho que foi esse que fizeram. Que é esse, e aí se tivesse esse. Apontado algum número estranho...
0: Eu fiz contigo, nós tava juntos.
2: Não, eu tive zero cagaço, porque assim, ó, pra tirar álcool
4: quem não
2: do
4: deve,
2: meu
4: não tem.
0: Não, mas Rodaica,
2: eu
0: também...
2: Eu
0: Léo sabe, eu nunca bebo quando eu dirijo. E às vezes ele diz, não, é uma só, né? Nunca. E aí eu parei nessa e eu me caguei. Porque é isso,
3: sim,
0: tu,
3: pensando,
0: será tu que não deve nada.
3: Claro.
0: E aí, esse pequeno, a triagem, até o pão de forma, às vezes, eles dizem
5: isso.
0: Que tem...
5: Fermentou.
0: E nesse vai fermentar, vai sinalizar.
1: Ah, pra porra.
0: Só que quando tu for pro bafômetro, não pega.
2: Não pega.
0: E ele vai te liberar. Ah. Então... Vai ter muito mais gente autuada. Porque...
3: Nós aqui neste programa, nós somos...
0: E por último, agora só pra última, tá. Que é a manchete mesmo.
1: Só um pouquinho.
0: A partir de agora, que a partir de agora é lei.
4: Segura.
0: Porque muita gente usava o golpe de... Ah, eu tô sem a minha carteira, mas eu tenho no celular.
3: Mas tá sem bateria.
0: Ah, não, então carrega aqui e espera. E muita gente... Ah, o cara emprestava o cabo, ou não sei o que. Agora é lei.
3: Várzea.
0: Tu precisa estar com o teu celular carregado se tu não tem a CNH.
1: Não, eu só tenho no telefone.
2: É tanta multa, né? Entra tanto dinheiro nessa área. Será que eles não poderiam investir num sistema onde o próprio policial já tem acesso rapidamente?
0: Não, mas ele
1: pelo
0: tem,
1: teu CPF.
0: Ele... Não,
2: então,
0: Rodaica,
2: pra que tu precisa apresentar?
0: Porque é lei tu portar a tua carteira de trânsito pra dirigir um carro.
5: Tu tem
0: é
5: que
0: lei.
5: Andar com os documentos.
1: É,
5: que
1: nem... é a lei, meu chapa.
2: Tudo bem, mas assim, se ele tem acesso e vê
0: ele
2: que tu
0: acesso.
2: Tem a carteira...
0: Ele tem acesso. Mas agora é lei tu estar portando. E tu estar portando não é um celular sem bateria.
1: Tá,
0: e
1: celular não sem pode bateria. Também.
0: Não pode beber há muito tempo.
1: Não pode, né?
3: Deixa eu trazer uma reflexão aqui bem interessante. Nós aqui neste programa, nós somos a favor da lei e nós somos a favor das blitz.
0: Da lei!
3: As blitz, é o plural. Aliás, as três formas são aceitas. Blitz, blitz e blitzes. As blitz, elas existem para procurar irregularidades, para procurar...
4: Carro roubado,
3: arma, droga...
1: Gente que está foragindo.
3: Quem é que está devendo lá o IPVA do carro e tudo mais. E esses dias, cara, eu passei numa blitz, não me pararam na blitz, porque estava cheia a fila, numa blitz na Oswaldo Aranha, ali na frente do Araújo Viana, um pouquinho depois, ali na frente do parquinho, e aí tinha um guincho, várias plataformas ali com carros em cima. Aí tinha uma plataforma só com motos, umas 10, 12 motos em cima, as motos, inclusive algumas delas com a caixa da operadora de entrega, né? Da plataforma de entrega, os carros em cima das plataformas. E é esse o outro lado da história que eu quero trazer. Todos os carros tu via, cara, era o carro que tava sem IPVA, porque era um carro mais baleado, um carro mais velhinho. Tinha um carro que era o carro, o reboque e uma carrocinha de pipoca em cima do reboque.
2: Não pode pegar.
3: E certamente
2: não pode, tá
3: é o cara que tava lá levando a sua pipoquinha pra vender, foi
2: coitado
3: pego na blitz, tava sem o IPVA, porque já tá fudido na vida, não consegue pagar o IPVA, daí leva o carro do cara que é o troço que ele tem pra ganhar o dinheiro dele. É uma merda. É, isso. O que, que vai acontecer daí? Vai ter que arranjar um dinheiro pra pagar o IPVA.
1: É o país de merda. Sociedade,
2: né? Qual é o ano do carro pra não pagar IPVA?
3: É que lei é lei e pronto, né?
2: Não,
3: eu concordo contigo, Porazinho. Lei é lei e pronto e nós estamos pela lei. Mas o meu desabafo do país de merda, ele é mais profundo. É mais profundo.
4: Parece mais injusto, né?
3: Exato.
4: O detalhe da droga ali, agora sem hipocrisia, cara, a gente se apega muito à questão do álcool, que é gravíssimo pra quem dirige. Mas o efeito da droga é tão grave quanto o álcool.
3: Claro que
4: é. O cara fazer uma merda, atropelar alguém, fazer coisa. E essa é real, tu não pode dirigir usando nada, velho.
3: Não,
4: vai fazer uma merda.
3: Qualquer coisa que altere o teu estado cérebro, a química do teu cérebro, tá errado.
4: Tu tirou todo o teu reflexo, tua atenção, tudo da direção.
3: Muito bem, 19 minutos para as 2 da tarde. Polícia fecha a avenida. É temático o programa. Fecha a avenida após alerta de bomba. Mas encontra somente um brinquedo sexual.
1: Eita. Que às vezes é uma bomba, né? Dependendo
0: em Washington, explode. Nos Estados Unidos, uma avenida ela foi parada depois que esse objeto, para quem está vendo na live, um objeto azul com alguns fios
1: saindo
0: dele.
1: Parece um latão.
0: Foi colocado por volta das 7 horas da manhã na Ford Street com a Warren Street, no cruzamento. E uma pessoa disse, olha, eu vi um equipamento metálico com fio saindo, sendo colocado numa lixeira. E aí mobilizaram esquadrão antibomba, polícia, até o FBI foi acionado. A rua ficou parada por uma manhã inteira. E quando o esquadrão antibomba chegou e retirou o objeto que... Ele parece um objeto, uma garrafa grande, uma espécie de como se fosse um copo térmico grande.
2: Um objeto cilíndrico.
3: Isso, um latão, como se fosse um latão.
0: Ele, na verdade, ele era um grande sugador que...
1: Ah, aquele de boa... Ah, entendi.
3: Que fosse uma grande
0: isso, um brinquedo sexual.
1: Bota no pintinho?
0: Que... Não.
3: Só deixa o jornalista terminar a notícia, por favor.
0: E justamente por ele provavelmente ter falhado, ele ter estragado, ele tava com fios pra fora.
3: Ah,
0: então,
3: entendi.
0: Então, como ele não tinha mais serventilho, foi colocado
5: na fazer ali.
0: E uma pessoa viu o objeto por não conhecer o brinquedo
3: sexual. Desconhecimento total.
0: Desconhecimento. Acabou chamando o esquadrão antibombas nos Estados Unidos.
1: Onde é que fica os esquadrão antibomba no mundo? Porque toda vez que tem uma bomba, eles sempre são os últimos a chegar.
3: Não, eles só chegam depois que alguém chama.
1: Isso, mas eles sempre dão uma demorada. Já percebeu? Isolaram a rua. Aí deu 2 horas, chegou o esquadrão antibomba.
3: Mas qual é a pressa que tu vai ter se tu é um cara do esquadrão antibomba e tu sabe que tu, podendo ir lá desarmar aquela bomba, explode na tua cara e tu morre? Qual é a pressa que tu vai ter pra resolver isso?
1: Acho que deve ser uma discussão dos guris, quem vai?
3: Exato. Tá, e aí? Parou aí, discorda.
1: Ah, demora pra sair que eles não querem lá.
5: E assim, em países da Europa, que tem vezes assim que para tudo porque acham uma bomba da Segunda Guerra, né, cara? Se tu tá assim, não dá pra circular lá naquela região ali porque foi encontrada uma bomba e os caras isolaram a área inteira, né?
3: Uma mina.
5: É, e aí nessas assim de se assustar com coisas que parecem ser outra coisa, já aconteceu comigo, eu tava num resort aqui famoso que é o Fazenda Parque Hotel, aqui na região de Gaspar, em Santa Catarina.
3: Abraço pra galera lá do Fazenda.
5: Um abraço pra galera do Fazenda, nossos parceiros aqui.
4: Tamo lá semana que vem, né?
0: Tamo chegando, ó.
5: Não, tamo querendo ir a qualquer momento. A qualquer momento podemos ir.
1: É só dar sol.
5: É só dar um solzinho que nós já vamos pra lá. É, e aí eu tava lá com a família, aquela coisa, aquele monte de piscina, aquela coisa legal e tal, não sei o quê. E aí tinha uma piscina mais funda, que fica mais afastada, né? Que é menos frequentada porque ela é mais funda, né?
3: Uhum.
5: E aí, cara, eu olhei o negócio ali, eu fui mergulhar naquela piscina e olhei o negócio e se mexia assim, sabe, Fetter? Tipo, parecia uma cobra.
3: Ah, dentro
5: parecia
3: d'água?
5: Parecia uma cobra dentro d'água, cara.
3: Que loucura.
5: E aí eu olhei, aí eu não entrava, eu não conseguia me aproximar pra ver, será que é uma cobra?
3: Mas
5: eu
3: era
5: pensei,
3: um sonho ou era real? Pô?
5: Não, era real, eu estava lá, Fetter.
2: E tu não foi embora.
5: E eu não uso
3: tu atrás
5: nenhum
3: da cobra.
5: Tipo de substância que altera minha consciência há 16 anos.
3: Sim, é verdade.
5: E aí eu pensei, vou cair, né? E se for uma cobra? Não vou. E se for uma cobra, pode ir machucar outra pessoa? O que eu fiz? Eu fui ao funcionário estabelecimento e disse, olha só, amigão, eu acho que tem uma cobra ali. O amigão pegou e disse assim, vamos dar uma olhada. Aí o amigão foi lá, sorte. Pegou o negócio da piscina. Aí. Era apenas uma folhinha de uma árvore.
3: Ah, porra, fazendo sério, assim.
5: Eu parei de praticamente todo o resort por causa disso.
1: Não, mas podia ser. Gente,
5: o cara te não. Se fosse uma
0: virou
5: cobra,
0: persona não grata no Fazenda Parque Hotel.
3: Nunca mais.
5: Me convidaram.
1: Meu amigo João do Pão.
5: Nunca mais me convidaram.
3: Porque muita gente saiu de lá dizendo: tem cobra lá!
5: Não. Foi tudo muito discreto.
1: Fake news. Também admiro de tio jornalista, sério.
3: Muito discreto.
5: Não, eu não consegui conferir o óculos. Não consegui. A reportagem não conseguiu chegar até o elemento.
0: Tava sem óculos. Tu e o Rafinha estavam sem óculos.
1: Mas não se pode chutar uma bomba quando encontrar. É muito perigoso. Tem que avisar.
3: 15 minutos para as 2 da tarde, antes da primeira girada na mesa aqui. Deixa eu perguntar para quem está construindo ou reformando. Tem alguém aqui na mesa construindo ou reformando? Léo Oliveira, como é que está andando a tua obra, Léo Oliveira? Está andando no prazo, está andando no orçamento, está nos trinques ou está um caos? Está um caos como toda obra.
1: O que tu acha? Porque tá um caos. Tu acha
4: obra? Olha pra mim.
0: Tu acha que ele ficou 3 dias sem mim?
1: Por que tu acha que eu fiquei triste? Tu acha que eu descansei?
3: Obra, não. Claro que não, cara. Não tem como. Então te liga aqui, Léo Oliveira. 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
1: Vou lá, algumas coisas pro apartamento novo, né?
3: Aí é bonito. Parabéns pela
0: correção,
3: casa nova.
0: Correção, Alexandre.
3: Correção.
0: Pra não pagar IPVA é 20 anos que tem que ter o carro, não 10.
3: Errei, perdão. Achava que era 10. Já foi 10, não?
1: Não.
3: Não deve ter sido 10. Óbvio que não.
1: Não, 10
3: anos. Óbvio que não.
1: Porque tu pode ter um carro top com 10 anos.
3: Não, óbvio que não.
0: Mas no Brasil, todo mundo tem um carro com 10 anos.
3: Exatamente, tá certo.
0: Ninguém ia pagar IPVA.
3: 20 anos.
5: 20 anos.
1: Ah, mas 20 anos
5: fazer uma conta melhor.
3: 20 anos é 2006.
1: Vai ter um golinho, um golzinho 2001, chaleira, bom.
3: Porra.
1: Tô vendendo aí.
3: Vamos dar uma girada aí, Rodaica. 13 minutos para as 2 da tarde. Bota uma, então.
1: 7 pila.
2: Tô saindo com 2 garotas.
3: Que saudade. Ao mesmo tempo?
2: Tô saindo com 2 garotas.
0: Tá no gerúndio, Alexandre.
2: Tô saindo.
5: Tempo bom, hein?
2: Tô no terceiro ano do ensino médio.
4: Esse é o momento.
3: Terceiro ano do ensino
2: médio. É uma hora pra fazer isso agora.
3: 17 aninhos, 18 no máximo. Coisa boa.
2: Uma delas que eu tô saindo é de uma outra escola. E a outra é da mesma escola que eu, faço parte do meu círculo de amigos.
3: Certo.
2: Mas eu acabei descobrindo que as duas têm uma amiga em comum.
3: Ai, que
2: elas são bem próximas.
5: Complicou.
2: Eu continuaria ficando com as duas pra ver o que vai dar.
5: Eu também.
2: Porém, e se elas acabarem descobrindo? Acredito que ia ficar um clima bem estranho lá no nosso grupo.
5: Ah, vai ficar de qualquer
2: jeito. A minha fama na escola, porã, já não é muito boa, viu?
5: Pois uma vez
2: eu troquei uma irmã pela outra.
4: Meu Deus!
2: Ah, esse aqui foi.
3: Acontece.
4: Ah, esse garotão é frenético.
0: Ah, o tigrinho.
2: E desde então a mulherada da escola tá me evitando.
0: Por que será?
5: Acontece.
2: Caso isso fosse descoberto, eu provavelmente perderia a pouca reputação que ainda me resta. Então eu queria saber de vocês, é bobagem ou eu devo continuar ficando com as duas?
3: Deve continuar ficando
2: com as
3: duas.
2: Ou será que eu tento a sorte, largo uma delas pra ver se escolhia certo?
3: Muito novo, muito novo ainda.
2: Mas ele tá com medo.
5: Eu quero dizer uma coisa pra juventude.
2: É a repercussão negativa na escola.
0: Ano que vem acaba, Rodaica. Nunca mais vai ver essas pessoas.
3: Tu vai sair de herói, daqui a 2 anos tu é herói.
0: Isso. Na festa de formatura tu é rei.
5: Eu tenho um recado para a juventude. É o seguinte, o tio Porã...
1: Não subiu pra ser.
5: É o seguinte, galera, esse é o momento de fazer as cagadas, cara.
0: É isso aí.
5: Faz as cagadas com 17, com 20,
3: 48.
5: Com 27, com 54. Faça! Faça, porque não tem jeito, mano. Não tem. Vai, aproveita a vida. Aproveita que a vida tá te oferecendo no cardápio.
3: É isso
1: e
3: aí.
1: E é o último ano bom da tua vida.
3: Isso.
1: O terceiro ano de ensino médio é o último ano bom da tua vida.
0: Sem pagar
4: não, mas
0: porque
4: ele tem
5: porque não promete mais do que tu pode entregar. Não promete, amor.
1: Que a faculdade
5: promete
1: é difícil, diversão. Ela não
4: porém,
1: é um colégio.
4: Então, assim que falha.
1: Falha, né? Porque ele fala em traição e não sei quem, mas muita energia.
5: Não, não é traição.
3: Não, não, mas o Porã falou pela mesa.
4: É verdade.
3: Inclusive a Rodaica falou pela mesa. Vai lá,
2: reata. Eu só tô apegada aqui ao fato de que ele disse: tô saindo com duas garotas, o que é diferente de estar namorando.
1: É, exatamente. Tá saindo também com outros caras.
3: E vai mais uma dica agora, a dica do tio Fetter aqui.
0: Não namora.
3: Não namora e mais. Pega a terceira, que é amiga das duas. Aí tu vai ver que é bom.
1: Eu posso dar uma dica?
3: Aí tu vai ver o rendezvous.
0: Te diverte.
1: Tio Ivan pode dar uma dica?
3: Claro, tio Ivan.
1: Pode. Proteção. Camisinha no pintinho.
3: Boa, tio Ivan.
5: Aí sim, tio Ivan. Deu a melhor dica.
1: Por quê?
5: É isso mesmo.
1: Filhos. Péssimo.
5: Nessa idade é
3: nessa hora da vida, sim.
2: É, pior do que filho são as doenças,
1: né? Não, mas doença tem remédio. Filho, não.
4: Não, deixa ele pegar. Deixa ele pegar a crista de galo.
0: Não pode falar isso.
1: O quê? Não posso falar?
5: Cara, assim, tu já queimou o palhaço maionese essa semana. Não queima o Ivan.
0: As pessoas têm muito mais doenças sexualmente transmitidas.
3: Amarelinho pro Ivan. Não é legal dizer isso.
1: O quê?
3: Não é legal dizer tá isso, errado, doença, doença venérea, doença sexualmente transmissível pode ter, filho não pode ter.
1: Não pode ter nenhum dos dois. A
5: usa
1: doença não.
5: Preservativo.
1: Que a crista
3: é ficou confusa. Quer ter filho, faz por onde? Não quer ter filho, faz por onde também.
1: Mas tem que se proteger.
3: Não quer ter doença, faz por onde também.
1: Camisinha sempre.
3: Isso aí, camisinha
1: sempre. Olha pra
3: mim,
1: camisinha sempre.
3: Tô contigo, camisinha sempre.
1: Ah, e se o cara não quiser usar, moça ou moço, vai embora. Não é não. Camisinha no tisquinho. Pra não dar a crista de galo, que dói.
4: Mas pra mim, esse garotão fala que tá namorando as duas ainda. Eu acho que ele é mais.
1: Ele tá aplicando em nós. Eu tô saindo. Tá namorando.
4: Eu tô namorando com duas.
1: Almoça na casa de uma no
3: sábado. Fechem os olhinhos. Só pros meninos agora. Os meninos da mesa e os nossos queridos meninos da audiência. Fechem os olhinhos e lembrem por 2 segundos do tempo que nós tínhamos 18 anos.
1: Eu era obeso, Fê. 3 namorados.
3: 17 anos. 19 anos.
1: Eu não pegava ninguém.
5: 18 eu
3: era outra vida. Era uma vida mais leve. Era uma vida sem boleto.
5: Era a minha época pré-monstro, entendeu?
3: Que loucura.
0: Eu ouvia vocês.
1: Eu também. Eu não pegava ninguém.
0: Na tarde da festival.
1: Os gordos estão na moda agora.
5: Falando em tempo, faz o break.
3: Faz o break rapidamente, então já voltamos.
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21: Estamos de volta com o Pretinho, um minuto para as 2 da tarde, desta tarde de quinta-feira. Obrigadão pela sua audiência ao vivo aqui no Pretinho, de segunda a sexta, 1h06 da tarde. Eu tenho um e-mail para a Rodaica aqui. Vou levar mais um pouquinho mais do que um minuto para ler, tá? Então depois a gente faz a eleição do craque do episódio. Oi, Rodaica.
22: Oi.
21: Espero que esta mensagem chegue até você.
22: Tá chegando.
21: Quero aproveitar alguns minutos do seu dia para dizer o quanto admiro o seu trabalho. Nossa. Sou sua fã e acredito que elogios sinceros também merecem ser ditos. Acompanho o Pretinho Básico há bastante tempo e, para mim, você se tornou uma peça indispensável do programa. Em meio ao humor irreverente que caracteriza o PB, sua presença traz equilíbrio, inteligência e sensatez. Você consegue participar da brincadeira sem abrir mão da tua elegância, do respeito e da coerência. O que mais me inspira é a forma como você se posiciona quando o assunto são as mulheres. Você defende sua ideia com firmeza, sem agressividade, argumenta com inteligência, empatia e coragem. E isso faz muita diferença para quem está ouvindo. Imagino que, em uma trajetória como a sua, mensagens como esta sejam apenas uma entre tantas. Ainda assim, achei importante escrever para te agradecer. Pessoas que usam a voz para informar, provocar reflexões e representar tantas mulheres merecem saber que estão fazendo a diferença, sim. Continue sendo exatamente assim, esta mulher forte, autêntica e inspiradora. Tua presença torna o Pretinho Básico um programa mais rico, mais plural. E tenho certeza de que muitas ouvintes, assim como eu, sentem-se representadas por você. Receba meu carinho, minha admiração e o desejo de muito sucesso. Um abraço da Adriana,
22: que
21: de
22: amor,
21: Nova
22: gente.
21: Santa Rita.
22: Querida Adriana, um
21: que
22: beijo
21: legal,
22: muito
21: né?
22: grande pra ti. Fiquei
21: muito,
22: bem emocionada.
21: Muito, muito legal o e-mail da Adriana. Obrigado aí, Adriana, tá?
22: Com teu e-mail, um beijo grande, obrigada.
21: Muito bem, era isso por enquanto. Alguém tem agenda pra dar, Porazinho? Vai estar fazendo palestra? Rodaica vai fazer
22: Não.
21: palestra?
22: Eu
21: Rafinha
22: faço amanhã,
21: faz
22: tá
21: palestra amanhã. Olha aí, que beleza.
23: Que legal.
21: Bacana. Taquara que é um Summit, que vai ser em Taquara.
22: O Taquara Summit, ele acontece todos os anos. A edição deste ano é amanhã.
21: Certo.
22: Começa logo cedo de manhã.
21: Tá.
22: Com várias palestras, painéis. É muito bacana,
21: bacana.
22: Com muitos profissionais diferentes. Inclusive, Taquara Summit, @ no Instagram, tem toda a programação. E eu vou estar fazendo a última palestra do dia, a partir das 5 horas da tarde.
21: Bacana, show de
22: ingressos,
21: bola.
22: Eu acho que eles ainda têm disponíveis no Simpla. Mas ali no @ Taquara Summit tem todas as informações.
21: Tá, quer aproveitar e votar, então, não?
22: Posso aproveitar e votar
21: então
22: já também?
21: Então aproveita e vota, vai.
22: É, vou votar na volta do Léo, então.
21: Na volta do Léo Oliveira. Boa, bem lembrado. E tu, Léo Oliveira, vai
22: o
21: votar em quem?
22: Que ele agora deu uma...
21: Deu uma caída.
22: Tá vidrado.
21: Isso.
23: Não,
21: tá
23: tava vidrado. Olhando
21: agora ele
23: negócio.
21: Entendeu que ele vai tá ter vidrado. Que necessariamente ir na Cassol.
23: Precisa, eu comecei a lembrar, viu, intervalo, eu olhei meu telefone, aí o pintor me chamando e tudo.
21: Ah, que dureza. Vai votar em quem?
23: Vou votar no Porã.
21: Votar no Porã, ok.
23: Da atuação do Porã, o velho Porã, quando ele desabrocha no meio desse Porã que finge ser alguém com essa camisa aí.
21: Isso.
23: Não engana ninguém.
21: Isso, não engana ninguém.
24: Eu sou uma pessoa multifacetada, né?
21: Claro, tá
23: isso,
21: certo.
23: Isso, cabelo,
21: ele é multicara de pau.
23: E o cabelo tá cada vez mais branco do Porã, eu tô impressionado.
21: Tá muito bem, Porã.
23: Tá lindo, Porã. O Porã tá muito bem.
21: Vai votar em quem, Porãzinho?
24: Eu vou votar no Alexandre Fetter.
21: Ô, Porã, muito obrigado. Por algum motivo especial hoje, Porã?
24: Tá, a ancoragem, né?
21: Ancoragem
24: exemplar.
21: Ah, obrigado, Porãzinho.
24: É mais
21: sem
24: uma
21: palavras.
24: Vez.
21: Rafinha Menegas.
25: Vou votar no Gomes, né?
21: No Gomes.
25: Os destaques, né?
21: Foram bons, foram bons destaques, verdade.
0: A gente não leu um, tu leu um e-mail no programa inteiro.
21: Verdade, tu não leu nenhum. Nenhum. Exatamente, deve estar magoado, inclusive. Não, não. Tu, Rafa Gomes, vai votar em quem?
1: Eu vou votar em ti. O conselho que tu dá, não pega só duas no terceirão, sai logo com a terceira, que é a amiga delas.
22: Meu Deus.
1: Mostrou
21: que orgulho, né, Rodaica?
22: Foi aí que ele perdeu o meu voto, Porã.
21: Ah, para.
22: Claro.
21: Mas por isso...
1: Mas por comentar isso na frente da Rodaica, foi aí que ele ganhou o meu. Então...
22: Ah, tudo bem, cada um com as suas coisinhas.
21: Então eu voto bem, muito obrigado pelo teu voto.
24: Uma relação sólida, né?
21: Eu tenho... Madura, né, Porã? Madura, né? As pessoas já se conhecem. Não há mais surpresas, né? Não há mais surpresas depois de 23 anos, né? Não há mais surpresas.
22: Não, surpresa sempre pode ter.
21: Não.
0: Pode aparecer um filho fora do casamento.
24: Claro, pode. Com 27 anos.
0: Imagina batendo aqui na
22: rua. A mulher grávida.
0: Vai.
24: Cabeludo. Filho anterior à relação do casal.
21: Claro. Eu sou um cara sério. Não façam isso comigo.
23: Ele seguiu o meu conselho.
21: Sempre usou
23: camisinha no tisquinho.
21: 2:03, o meu voto vai na Rodaica também. Especialmente porque...
0: Amarelo.
21: Tu não quer, eu posso não votar,
22: eu
21: então,
22: não sou ninguém pra querer nada aqui.
21: Não, é que tu eu comecei a votar e tu fez...
22: Não,
21: tipo, tá ironizando.
1: Fez todo um tendel e agora tá votando ela pra redimir.
23: Eu me redimi do quê? Não valeu de nada tua campanha.
21: Me redimi do quê?
23: Fez uma campanha pra nada.
21: Não, eu gostei. Eu vou votar em ti pelo e-mail que a nossa ouvinte de Nova Santa Rita...
22: Então vamos votar na Adriana, que mandou o e-mail.
21: Não, eu vou votar em ti, porque eu com as palavras da Adriana...
0: Uma palavra!
21: Dizem muito a teu respeito e dizem muito sobre a tua participação no programa.
1: Alô, maionese.
21: Eu voto em ti, porque isso aqui é só a verdade.
22: Muito obrigado.
21: Só a verdade. A camiseta do Alô Maionese você encontra ali na loja na...
22: Hagen Tag,
21: ali na João Teles, quase esquina com a Oswaldo Aranha, à esquerda de quem desce a João Teles.
1: E o sorvete deles é uma delícia.
23: Não, é ignorante.
21: Que sorvete, cara.
23: Não é.
21: Hagen-Dazs. É tu tá confundindo com Hagen-Dazs, não é? Não,
1: ah, tem... tava achando as camisetas muito bonitas.
21: Não tem... Vamos ali, mas vamos voltar logo mais às 6 da tarde para mais um Pretinho Básico. Volte com a gente. Um abraço, boa tarde, tchau.
23: Ele foi na Regenag e chupou alguma coisa.
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0: Da todo mundo tá ouvindo a melhor vibe do FM. Boa tarde pra você dessa quinta-feira, dia 20 de agosto. Agora 2h11, eu, @marina.soares, chego pra te fazer companhia. Que delícia, mais um diazinho que eu ainda não vi chuva. Eu sei que ela vem em algum momento, mas a gente vai comemorar como se não viesse. Acabei de descobrir que hoje é dia do vizinho. Eu devia ter feito uma pauta de vizinho, mas tem um pouco a ver com a pauta de hoje, porque eu quero começar com uma pergunta simples. O que que acontece só em Santa Catarina? Vocês sabem, eu sou manezinha da ilha, nascida e criada em Florianópolis, não tem como esconder com esse sotaque. E durante muito tempo, eu achei que certas coisas que eu fazia eram naturais, normais, até eu começar a trabalhar com um monte de gaúcho, eu lidar com pessoas na faculdade que eram de São Paulo, do Acre, de sei lá o quê. E aí eu não entendi. Gente, como assim vocês não falam penal? Como assim vocês falam pão francês? Pão francês é outra coisa. Enfim. Ô, Edna Ferretti, hoje vai ser um babado esse programa, hein, amiga? Boa tarde.
1: Oi, Minas. Boa tarde pra toda a nossa audiência. Hoje vai ser um babado, entendeu? A gente vai falar de tudo e eu, principalmente, porque cheguei em Santa Catarina no ano de 2023. Então, bora nessa. O que que você acha aí que um catarinense talvez faça e ache normal, mas quem vem de fora estranha muito? Qual que é a mania que denuncia alguém que não nasceu aqui no estado de Santa Catarina? Tem alguma expressão, algum costume, alguma tradição que só existe aí na tua região? O catarinense tem orgulho demais do lugar onde mora? Onde você mais gosta de visitar aqui no estado? Existe uma cidade que representa melhor o estado? Enfim, são inúmeras perguntas e a gente quer que você participe muito falando da sua cidade e da sua experiência em Santa Catarina. Bora lá participar muito e hoje nós temos uma convidada especial, né, Marina?
0: Temos a volta daqueles que não foram. Duda Martins está aqui com a gente agora como CLT. Oi, Dudinha!
4: Boa tarde, Minas! Boa tarde, Santa Catarina! Convidada especial não, porque estarei aqui semanalmente.
0: Todas,
4: né?
0: As terças e todas as quintas. Amou, amiga?
1: Opa, coisa boa!
4: Exatamente! Não vou deixar aqui vocês sozinhas.
0: Eu falei que não ia.
4: Vou ficar incomodando.
0: Eu falei que não ia. Como é que o pessoal pode participar, Duda?
4: O pessoal pode incomodar a gente, mandar a sua mensagem de texto, um áudio, ou um não me identifica, ou uma fotinho também pro WhatsApp de Floripa, que é o 489-9188-1009, ou se preferir, em Blumenau no 479-9249-7153.
0: Bora com música, Boston. No YouTube Atlântida SC, bate-papo começa. E eu já tenho um exemplo pra vocês, tá? Vem.

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0: 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Estamos de volta com o Programa das Minas hoje. Eu, Marina Soares, Edna Ferretti e Duda Martins estamos num papo gostoso para saber coisas que acontecem apenas em Santa Catarina. Mande sua participação 489-9188-1009. Temos aqui uma representante do Litoral Floripa. Temos uma de Braço do Norte.
3: Tubarão.
0: Braço do Norte, não me vem que tu é braço nortense. E uma que veio de fora e tá descobrindo esse mundo catarinense. E a Edna tava contando sobre como a comida conquistou o coraçãozinho dela, né, amiga?
4: Quem resiste, né, uma boa comida, não é mesmo, gente? É uma coisa maravilhosa, assim. Oh, aqui em Blumenau, pelo menos, eu fico encantada quando a gente tem a Oktoberfest. Maravilhosa.

0: amo vir em Santa Catarina. Top aí. Melhor estado, tá?
1: Gente, assim, ó, eu realmente sou muito bairrista, eu não vou negar. Eu amo esse estado, principalmente porque ele é vários em um. Eu acho isso muito legal, entendeu? Tô querendo uma praia, fico aqui em Floripa, posso ir pra Balneário, que já é outra vibe. Eu posso ir pra Garopaba, que é outra vibe. Ou eu posso... Eu vou pra Serra. Aí eu...
0: Rosa, uma coisa assim.
1: Ó, eu vou pro Rosa. Ou eu tô afim de comer comida alemã e eu vou pra Blumenau do nada. Ah, não, eu tô afim de uma vibe meio gaúcha, eu vou pra Chapecó. E aí, tu tem um milhão de culturas em um lugar só, porém, tem coisas que só tem aqui. Não adianta, só tem aqui. Inclusive, nosso ouvinte mandou, das aranhas, só tem aqui.
2: Só tem.
1: Gente, das aranhas é nosso e ninguém mexe, entendeu? Não tem o que dizer. E é muito doido como o das aranhas, ele faz muito sucesso aqui. Lá fora também, beleza, nos outros estados, mas quem vem de fora não entende que aqui eles são, tipo, eles são superstars, mesmo. Mesmo, superstars, entendeu? É tipo, eles são o nosso Jota Quest, entendeu?
2: Sim. Eu cheguei em São Lugero, uns tempos atrás aí, início do ano, e, enfim, tava conversando com um amigo do meu namorado e falei, ah, tá, o Daza tava lá na Atlântica essa semana. Como assim o Daza tava lá? É, eles vão lá toda semana, tipo, super de boa esses caras. E ele assim, caraca, eu levei uma mina num show de graça do Daza semana passada aqui, não sei o que, aquela. E eu tipo, ah tá, legal, sabe? Eu vejo eles muito.
1: Não, sim, o Daza é tudo de bom, gente. E é muito doido, eu lembrei de uma história. A gente tem o Yuri, que ele participa às vezes do Desprogramados, enfim. E ele é paulista, ele é de São Paulo, veio pra cá pra estudar, ficou por aqui. E uma vez ele tava trabalhando aqui na Atlântida de boa e a gente tava organizando o estúdio todo, chamando convidado, botando comida e tal, porque tava vindo o Armandinho, gente, o Little Armando, que é um sucesso aqui no Sul. E o Yuri não sabia quem era Armandinho.
2: Isso é um ultraje.
1: E a gente olhando pra ele, tipo, como é que tu não sabe quem é Armandinho? Ele é o maior poeta do mundo.
0: O nosso querido Felipe Dillon, né? Que agora está voltando para as redes. A Duda não conhece, mas é da nossa época de novinha, né,
2: eu
0: Marina?
2: Sei,
0: Felipe Dillon, gente.
2: É um crush
0: cara...
2: das antigas, né?
1: É.
0: Vocês lembram do Garota Verão? Era ele. Ele, o momento e o Garota Verão na RBS TV.
1: Cara, e o Garota Verão é uma coisa bem Santa Catarina, né? A RBS fez história aqui em Santa Catarina, não vamos negar. Realmente, muitas coisas... Cara, era o sonho da minha irmã, tá? Era o sonho da... Eu ainda não tinha idade pra ser, mas eu ficava só vendo.
0: Eu filava na sala de casa.
1: Ah, sonhando,
0: lá,
1: né, amiga?
0: Uhum.
1: Ai, não custa nada, né? Outra coisa que só tem aqui, e toda vez a gente tem que falar, que é a nossa pureza e a água da serra. Não tem como!
2: E a água da serra é de onde?
1: É de onde?
2: É de Brás do Norte.
1: Mentira!
2: Juro por Deus!
1: É sério?
2: Sim! A água da serra é da minha terrinha. Isso, pra isso, o Brás do Norte é minha terra.
1: Caraca!
2: É da minha terrinha. É de Brás do Norte. Ah, inclusive, eles patrocinavam, não sei se ainda patrocinam, o time de vôlei da cidade. Eu jogava. A gente ganhava um monte de engradado, assim, de água da serra e tal. É, a laranjinha é de lá, gente.
1: Amiga, que tudo!
2: Muito legal.
1: Não, isso é muito legal. Isso é muito massa.
2: Isso é divertido.
1: Tem várias bebidinhas que só tem aqui.
2: Macrovita é daqui, Santa Catarina.
1: O chocolate é daqui, eu acho que é também.
2: O chocolate é daqui.
1: O chocolate, gente. Uhum. Meu Deus do céu, quem que aguenta? Chocolate é
2: tem
1: chocolate,
2: várias,
1: é
2: tem várias
1: melhor.
2: Coisas boas.
1: A gente canta, gente. É
2: além
1: bom.
2: Das comidinhas caseiras, porque a gente não pode deixar de falar o café colonial, né, gente? Café colonial é só aqui?
1: Cara,
0: não, lá na minha terra tem muito, na serra, tá?
1: Eu acho que é uma coisa de sul, então, do sul do país, assim, sabe? O sul do país tem... Não sei se os outros lugares do Brasil tem.
2: Não tem, e vou falar porque essa semana eu tava no Twitter e uma moça publicou sobre como a cultura do sul, muitas vezes, a galera acha que, tipo... Não tem cultura culinária aqui. A galera acha que é só o churrasco do gaúcho e deu. E a menina veio pra cá e ela disse, vocês comem muita coisa no café da manhã. E daí as pessoas falaram, seja bem-vinda, é o café colonial. A gente come cavaquinho, a gente come pãozinho doce.
1: Não, cavaquinho tu não me venha.
2: Cavaquinho.
0: O que é cavaquinho,
1: orelha
0: pelo amor
1: de gato.
0: Deus?
2: Cueca virada.
0: Grostoli.
1: É tudo isso,
2: não,
1: é a mesma coisa.
2: Não.
1: Mas
2: o que é isso,
1: Edna? Em Blumenau é assim que eles falam.
2: O quê?
0: Não, eles, aqui eles falam orelha de gato, mas lá
1: eu
0: no
1: falo
0: Rio Grande do Sul a gente fala grostoli.
1: Cara, grostoli vocês tiraram.
2: Amiga,
1: do...
2: tu inventou isso?
1: Da onde que veio
0: basicamente,
1: isso?
0: Basicamente, é como se falava em italiano, né? O nome original da orelha de gato ou da cueca virada. É grostoli.
2: Ou do cavaquinho. Gente, é cavaquinho.
1: Achei. Não, é orelha de
2: amiga,
1: gato.
2: Amiga, tu
1: e
2: vai...
1: Aí, é orelha de gato, cavaquinho, grostoli.
2: Oh. Eu vou falar como tirar tema. Você vai no mercado agora e você vê o que, que vai sair na etiqueta da padaria. Porque em um supermercado bem famoso aqui da região, sai cavaquinho, porque eu compro lá, eu sei.
1: Não, pô, e eu já vou

0: xingar, tá bom? Que a gente tá perdendo a cultura do pão de trigo. Gente, sim, pão de trigo é pão de trigo, pão francês é pão francês. Pão francês não é pão de trigo. Pão francês é
1: cacetinho,
0: tipo...
1: Cacetinho.
0: É, pão de francês é tipo de cachorro-quente, mas é diferente.
2: Não, amiga, pão francês é a mesma coisa que não. Pão de trigo, que é a mesma coisa que pão de d'água, que é a mesma coisa
0: claro
2: que cacetinho.
0: Claro que não, bicha, claro que não. Tu vai no mercado ali no sul da ilha, tu pede pão francês, tu vai receber um que é... molinho. É diferente, cara. É diferente. Tô te falando, bicho. Olha.
2: O sotaque começa a sair, né?
0: Não, é que dá um ódio, gente. Vocês não têm noção. Esses dias eu cheguei no mercado, e aí era o mercado aqui no centro. E aí eu falei, oi, eu quero sim pão francês. Não, pão de trigo, eu falei. E aí ela, que é pão de trigo? Aí eu, pão de trigo? Esse aqui, ó. Aí ela, o pão francês, né? Tipo, riu da minha cara. E eu, ô, bicha, tu tá na minha cidade, tu tá zoando que eu falo pão de trigo.
2: Ô, Edna, mas aí em Blumenau falam o quê? Porque tu deve falar cacetinho porque tu é gaúcha.
1: É pá. Eu não falo mais, gente. Eu tive que moldar esse meu comportamento.
2: Graças a Deus, né?
1: Porque não tava funcionando, né, galerinha do canal? Então, eu tive que começar a chamar de pão francês. E aí é assim até hoje, tá?
2: Ai,
1: e assim,
2: tá.
1: Ó, eu sei que a gente tá nessa discussão e ela vai ser eterna, porque cada um... né, chama de uma coisa. Mas eu queria enfatizar que em Pomerode, basicamente, adota oficialmente o pomerano, um dialeto que tem origem pomerana, alemã, raríssimo no mundo. E muitas pessoas vão pra escola, gente, falando em alemão, pomerano.
2: Caraca.
1: Então, eles precisam aprender a falar o português na escola. Aonde que você vê isso no Brasil?
0: Gente,
1: muito
0: isso é,
1: legal.
0: É muito doido,
2: então,
0: né?
2: Então, no norte do estado, tem várias escolas que são bilíngues, mas não é o bilíngue do inglês e do português, que é o bilíngue do alemão e do português. Então, a minha prima, que morava em Joinville, ela sabe, tipo, um pouco de alemão, porque na escola ela tinha aula de alemão. Em vez de ter aula...
0: Nossa.
2: Tinha também aula de inglês, mas em vez de ter aula de inglês, assim, no caso, tinha o alemão, assim, mais forte. Acho bem diferente.
0: É bem legal, né? É bem massa. Mas é aquilo, né? É um alemão e tudo mais, muito antigo, porque é da época que foi colonizado. Aí eles vão pra Alemanha e já não se entendem mais, porque é completamente diferente, já virou uma língua daqui mesmo, de Santa Catarina, assim. É uma coisa que já mudou com o tempo. É muito massa. Temos áudios aqui, bora saber o que a nossa audiência tá falando.
3: Oi, Minas, tudo bem?
0: Oi.
3: Olha, daqui eu sou manezinha da Palhoça.
0: Da Palhoça?
3: Chinelo e meia.
0: Claro.
3: O 3, o 2, o 6. E o asterisco, que eu só fui descobrir na faculdade que não era asterisco, era asterístico.
0: Gente, não tem, eu troco o S por X. É padrão, já é padrão na minha vida, não existe.
1: Eu acho charmoso, confesso aqui pra
2: eu
1: vocês.
2: Acho
1: eu acho muito charmoso.
2: Eu adoro sotaque manezinho, queria eu ter sotaque manezinho.
0: E uma coisa
1: será
0: que a gente...
1: pessoa pode aprender a falar o dialeto manezinho ou ela nasce assim?
0: Olha, Duda Martins diz que ela volta pra família dela e a família diz que ela tá falando manezês.
2: É,
0: entendeu? Então, e aí, o que que eu pensei? Eu pensei assim, a Duda não tá com sotaque, ela só tá falando mais normal. O que que eu acho de... É porque ela tá
1: mais
0: falando...
1: Mais normal.
0: É porque ela tá falando mais manezinho, daí eu não percebo.
2: Eu tô falando esse R, esse normal. Eu não falava assim.
0: Ela fala normal.
2: Eu falava normal, eu falava base do norte.
0: Mas sabe uma coisa que o manezinho fala também? É o arroz. A gente bota um i que não existe.
2: O 3.
0: Não é arroz. Não é arroz, nem arroz. É arroz.
2: Sim.
1: E assim, ó, você que tá ouvindo Atlântida agora, presta atenção nas vinhetas e nos materiais que a Marina grava de oferecimentos, que ela é a voz oficial da Atlântida nos oferecimentos. E aí eu fico chocada como a voz da Marina muda quando ela está falando o S. Tipo, oferecimento. Tal
0: gente,
1: coisa,
0: totalmente.
1: Tal coisa. Teria um S, um X, ela vai assim, muda
0: não, ó,
1: tudo,
0: por
1: né,
0: exemplo,
1: Marina?
0: Aqui,
1: dá um
0: ó,
1: exemplo pra gente.
0: Vai ter aqui uma propaganda... Seguros Samba. Eu falo assim, Seguros Samba. Oferecimento Seguros Samba. Ó, não sou eu. Entendeu? Aí tem que fazer.
2: É o robozinho, gente.
0: É o robozinho. Eu falo que é a voz de psicopata. Aí tem que fazer agora a voz de psicopata. Aí eu faço, entendeu?
2: E também tem a voz da Itapema.
0: Também tem, como é que é? Menu Itapema. A gente vai se moldando, entendeu? Coisa de radialista. Ai, meu Deus, é coisa boa demais. O que é isso? Amiga, de novo.
1: Ai, ai, ai, gente.
0: De novo estão ligando pra gente. Eu não sei o que está acontecendo. Vamos atender, gente.
1: Será? Atende, por favor.
4: Mas falta pouco. Tenho certeza que dia 24 de agosto vocês vão de bargô. Morram de curiosidade.
1: Ai, eu... Não! Ligou de novo?
0: Gente, mas eu tô morrendo de curiosidade. Por favor, Bargô, conta pra gente de uma vez, dia 24. Falta 4 dias.
1: Vocês acham que é Bargô no final das contas?
2: Eu tô muito em dúvida.
0: Eu também. Eu,
2: fica aparecendo ali no meu Instagram.
0: O que é Bargô?
2: O que é Bargô?
0: Vamos descobrir. Não sei quando. Quando ele decidir contar pra gente. Dia 24 a gente descobre de verdade, mas ele tá aqui só... Assim, jogando umas indiretinhas pra gente. Ai, que bicho folgado. Intervalo, a gente já volta.
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0: 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Já tô morrendo de fome porque a Edna mandou uma foto do chineque, gente. Ai, que delícia, que vontade de ir num café colonial, Jesus Cristo. Estamos de volta falando sobre coisas que só acontecem, só tem Santa Catarina, gente. É só daqui. Mande aí sua participação. 489-9188-1009. Temos áudios aqui, gente, e é muito áudio. Pera aí que vamos ver.
20: Oi, Minas, boa tarde. Bom, eu já vou me retratar porque, assim, eu já tinha preparado todo o texto, né? Porque hoje cedo eu vi uma situação de trânsito lá na Rua Bahia, onde eu tava escoltando um carro branco de uma emissora de rádio. E assim, a motorista dava seta, a motorista era muito boa na boleia, e era sobre isso que eu ia falar, que os catarinas são muito bons motoristas. O problema é que ela é do Rio Grande do Sul, ela não é Santa Catarina. Ah, mas, pois bem, coisas que acontecem em Santa Catarina e não coisas de catarinense. Então, sendo ela morando em Santa Catarina, digo sim, manias boas de catarinense é que a grande maioria, em especial mulheres, utilizam bem as leis de trânsito, as normas de trânsito, por exemplo, usar a seta, dirigir bem, porque sim, não é pelo fato de eu ser mulher e dirigir extraordinariamente bem, eu digo, mulheres são mais atenciosas no volante. Então é sobre isso. Sou catarinense, mas as mulheres daqui são top demais.
0: Diva. Mas, amiga, isso não é porque é catarinense, é porque é mulher. É só isso, a gente é brava.
1: Era eu dirigindo, gente, eu tava assim com uma preocupação, pensei, mano, dependendo do que ela vai falar, não sou eu. Dependendo do que ela vai falar, sou eu. Então, logo sou eu. Dai, um beijo pra você. Obrigada.
0: Se falou bem, graças a Deus. É isso.
1: Mas assim, gente, diga. Eu acho que, dando meu apelo aqui, gente, é só usar a seta.
0: É só.
1: Você que tá no trânsito agora, dá uma setinha ali, você se protege, ajuda os outros. Não, sabe, eu não vou falar aquele negócio que todo mundo conhece, né? Mas se liga, pode usar à vontade, não vai doer em nada.
0: Custa R$0. R$0 mesmo, assim. Não vai acabar a bateria por causa disso. Enfim, use, tá bom?
2: De forma correta, não
0: sem
2: vai ficar
0: moderação.
2: Dando seta o tempo inteiro.
0: Ai, é melhor que não dá. É melhor que não dá certo. Mas um áudio.
21: Boa tarde, Minas.
0: Opa.
21: Aqui é o Fabrício de Biguaçu. Uma
0: tudo
21: coisa
0: bem?
21: Que só nós temos, pastelzinho de berbigão. Ninguém
0: é
21: mais tem. Isso é exclusivo. Beijo no coração de todas.
0: Que delícia. Amiga, tu já comeu pastel de berbigão?
1: Nem sei o que é isso.
0: Tu não sabe o que é berbigão?
2: Sério?
1: Não sei o que é um berbigão.
0: Quando tu vier, eu vou te apresentar.
1: Que
0: cara,
1: é um berbigão?
0: É um bichinho pequeno do mar. É assim que eu vou definir.
1: Uhum,
0: é um bichinho pequenininho, assim. É bem gostoso.
1: Um gigante desses.
0: Juro, é uma delícia. Ele fala né? Parece que é um negócio grande, mas é pequenininho. O berbigão é bem pequenininho. E é muito gostoso. Mas uma coisa é que o pastel de berbigão corre, assim, um risco de 50% de tu dar uma mordida numa pedrinha. Mas vale a pena. Vale a pena. Eu acho que vale.
1: Tadinho do pequeno, gente.
2: Mas outra coisa... Fala, Edna.
1: Pode falar, amiga.
2: Eu ia falar que outra coisa que eu tenho aqui também é pastel de banana. Eu acho que pastel de banana é daqui.
0: Não.
1: Não, esse aí pra mim podia deletar da face da terra.
0: É que
1: pastel De banana.
0: Nossa, amiga, que
2: é isso, Edna?
0: É que aqui a gente chama de banana recheada.
2: Não, são coisas diferentes.
0: Não.
2: São coisas diferentes.
1: Gente, faz sentido um pastel de maçã?
0: Claro que sim.
2: Ah, claro que sim.
0: Pastel doce meu é tudo Deus. De bom, amiga.
1: Não, mas uma fruta.
0: Amiga, é muito bom.
2: E eu vou
0: olha,
2: defender que pastel lá, de lá, na, lá na minha terra tem o pastel de banana e tem a banana recheada, que são coisas diferentes.
0: Eu não entendo nada, mais um áudio.
3: Boa tarde, Minas, é a equipe da Atlântida SC e aos ouvintes. Aqui é o Cauã Grumoski Lacron, diretamente de Rio Grande, no litoral sul gaúcho. Parabéns pelo programa Nota 1000 do programa das Minas.
0: Fofo, mais um.
4: Ah, Minas, me lembro quando eu saí daqui que eu fui morar em Joinville, que eu morei em Joinville por um tempo. E o nosso pão de trigo aqui, lá é conhecido como pão d'água, né?
0: Pão d'água?
4: E eu cheguei na padaria e eu falei, por favor, moça, me vê 5 pão de trigo. Ela muito assim, ela olhou pra minha cara debochando, eu vi que ela tava debochando e falou, todos eles são feitos de trigo. Há vontade de mandar pra aquele lugar, mas tá bom, né, gente? É assim mesmo, né? Cada lugar é cada lugar.
2: É pão d'água, gente. Eu também chamo de pão d'água.
0: Eu adorei que ele tenha a voz igual um personagem do Desarranjo Eliel, que vocês não conhecem, vocês têm que conhecer. Essa página é muito boa. Ô, Duda, lê aí uma participação pra gente.
2: Me lembraram aqui de uma coisa que também é catarinense barra gaúcha, mas que eu acho que a gente pode puxar um pouco pra Catarina, que é o X também. O X é uma coisa que é...
0: Tu acha?
2: Amiga, que eu sou do sul, sul da Catarina. Então, assim,
0: gente, lá, tem diferença, tem amiga? Tipo...
1: Eu tenho um TCC sobre isso.
0: Ah,
1: por quê? O que que acontece? O X gaúcho, ele é prensadinho, ele é redondo, ele é diferente. Quando eu vim experimentar o X catarinense, me deparei com um pão quadrado e meio aberto, eu falei, gente, o que é isso? O que é esse X? Então, eu acho que ele é muito delicioso, porém, ele é bem diferente. Eu estranhei quando eu cheguei, eu falei, caramba, como é que faz? Como que a galera se organiza aqui pra comer? Agora já é super de boa pra mim, mas eu achei bem diferente aqui em Santa Catarina.
0: Realmente, o gaúcho vem pra cá, ele sempre reclama. Aqui eles ficam toda hora. Só tem um lugar que faz X bom aqui, porque daí o X bom pra eles é o gaúcho, né? Aí eles ficam assim, aqui é tudo ruim o X, porque aqui é... Não, o X nosso é muito gostoso, e não é X, é X. Nosso X. X é gostoso, entendeu?
2: Tá,
0: não me venham. Mais uma participação aqui. Oi, Minas da Atlântida. Já que estavam falando de coisas que só tem em Santa Catarina e falando de comidas, não podia deixar de comentar. Eu sou de Santa Catarina, mas hoje eu moro em Minas. Já fazem 4 anos que eu moro aqui e eu sinto muita falta da comida de Santa Catarina. Isso que ele tá em Minas.
2: Minas é um bom,
0: que é uma delícia,
2: ponto culinário. Pô.
0: E sim, quem é do sul sabe, tem coisas que simplesmente não dá pra substituir. A cuca, o grosso, a cueca virada, café colonial, aquelas comidas bem de vó, bate uma saudade absurda. Fora o churrasco, pinhão, ai gente, pinhão, o arroz de carreteiro e tantas outras coisas que dão aquela sensação de comida de casa. E não é só a comida em si, né? É o sabor, o cheiro, a lembrança, a família reunida. Tem certos sabores que só quem cresceu no sul entende a falta que faz. Sulista que mora longe sofre. Eu entendo, eu imagino. Gente, ele me fez lembrar de minestra. Vocês sabem minestra?
2: Minestra, aham.
0: Uma delícia. Não conhece, amiga?
1: Ah, eu acho que eu conheço, mas eu não me lembro.
0: É sopa de feijão com macarrão, basicamente, assim.
1: Ai, sim, amo. Amo.
0: É uma delícia.
2: E não sei se é daqui também, mas pirãozinho também.
0: Pirão de feijão é do Brasil todo. Pirão d'água
2: é do Brasil todo.
0: É daqui. Então, pirão tá d'água é nosso.
2: Entendi.
0: Pirão de peixe. Gente, meu Deus do céu, eu tô indo longe aqui imaginando tudo isso. Edna, o que que o pessoal tá falando por aí, amiga?
1: Cara, muita coisa. Mas aqui em Blumenau chegou a seguinte participação, ó. Boa tarde, Minas. Floripa é pão de trigo. Morei em Floripa e comprava como pão de trigo. Quando voltei pra Blumenau, fui uma padaria e pedi 10 pães de trigo. E o padeiro falou, sério? Daí ele me mostrou aquele pão grande fatiado. Aqui em Blumenau é pãozinho ou pão francês mesmo. O pão grande fatiado tem de trigo, de leite, de aipim, etc. E
0: ai,
1: olha, nem tudo. É tanto, né, gente?
0: Pois é. E temos outra participação aqui muito interessante. Fui pra Vitória do Espírito Santo a trabalho. Chegando lá, eu tive que explicar pro pessoal como a máquina funcionava. O pessoal ficava rindo porque achavam que nós de Santa Catarina falamos cantando.
2: Uhum.
0: Foi isso que eles me falaram. Abraço, Minas, que a gente fala cantando.
2: A gente fala cantando. Isso eu já escutei muito e é verdade. A gente
0: Mas
2: fala
0: como?
2: Cantando. A gente fala cantando. Tipo, ó, eu tô falando assim com vocês, sabe?
0: Tipo, feliz?
2: É, mas nem no feliz. No geral, a gente fala cantando. Tipo, a gente tem uma entonação que parece que ela vai com um ritmo, assim.
0: Ai, ah, acho fofo, então.
2: Não, é, eu acho legal.
1: É bonitinho.
2: É, Edna, tu já escutou isso de que catarinense estava cantando?
1: Bom, antes, agora, eu já estou impregnada pelo ritmo ragatanga catarinense. Não, eu não percebo mais. Porém, quando eu ia viajar, enfim, passava... Eu sempre passei as férias em Penha ou em Floripa e tudo mais. Eu achava engraçado, porque a gente pedia uma informação e a informação, ela nunca chegava exata como a gente precisava. Na época, não tinha GPS, não tinha celular, era tipo assim, ó... Segue reto toda a vida, depois quebra na direita, pega esquerda, segue reto toda a vida. E era um negocinho assim, que falava assim, segue reto e quebra esquerda e não sei o que lá e lá, lá, lá. E aí a gente tipo, caramba, segue reto toda a vida seria o quê? Quebrar a direita e virar a direita. Eu achava bem diferente. Agora, convivendo com vocês, morando aqui, eu consigo perceber nitidamente. Ó, esse perceber. Eu não falava perceber, eu falava perceber.
2: Ah.
1: O R tava ali. Eu falava perceber, era um negócio... Mas assim, eu acho que é belíssimo esse sotaque, adoro me apropriar dele, acho ele lindo, amo, acho que tem o seu charme ser catarinense, sabe?
0: E muitas vezes, por exemplo, o que é mais aqui pro litoral é confundido com um carioca, né? Só porque Sim. A gente troca o S pelo X também, mas é
1: Quando
0: muito diferente.
1: Quando eu vi a Marina pela primeira vez no programa das Minas, eu jurava que ela era carioca. Jurava.
0: Tu ainda tava no iniciozinho daqui, né? Tava entendendo, Santa Catarina.
1: E nossa, ela é carioca, que legal, parece um negócio meio dubladora. Aí... Eu fui entender, né? É a nossa manezinha.
0: Aos pouquinhos entendeu que não. Tem uma participação aqui, gente, que me trouxe memórias. Ah. Só tem em Santa Catarina. Boi de mamão. Eu Sim. amo boi de mamão,
2: não,
0: gente.
2: Não, será que é só aqui?
0: Amiga, eu acho que boi de mamão com... Eu acho que sim.
2: Do jeito que é feito aqui,
0: do jeito que é, eu acho que sim. Nunca vi.
2: Fiquei na dúvida agora.
0: Fiquei na dúvida. Talvez tenha outro nome em outros lugares, né? Não sei.
2: Eu não tô entendendo porque que tu não tá lendo as participações mais legais aqui.
0: Quais, amiga?
2: Essa aqui, ó. É o que só tem em Santa Catarina. Mega funk.
0: Ai. Ai,
2: só
0: gente.
2: Só tem em Santa Catarina.
0: Aí eu me nego. Desculpe.
5: Desculpe aos fãs.
0: Desculpe os fãs aí do mega funk, mas pra mim o mega funk é o único funk que é péssimo.
2: Como assim?
0: Ai, aquele tum, dum, dum. Ai, gente, vai dormir, sabe?
1: Tu acabou de mexer no bonde do Maricão.
2: Eu sei. Comigo.
1: Eu aqui. Eles vão pegar esse trecho, vão fazer um remix e vão colocar numa Severo.
0: Eles
1: numa Saveiro.
0: Cara, eles vão me bloquear.
2: Vão?
0: Eu sei.
2: Tu vai ser hit no carnaval do ano que vem com essa tua crítica ao mega funk, não
0: cara,
2: entendi.
0: Cara, é que eu sei que o mega, ele é um...
2: É um estilo de música muito bom.
0: Assim,
2: muito bom.
0: É realmente... Eu peço perdão pra todo mundo
2: aí. Mas
0: daí,
2: tu gosta de brega funk?
0: Gosto.
2: Gosta de eletrofunk?
0: Não. Só... Não dá pra dançar, é...
1: O problema dela é com batidas, então.
0: Cara, é que assim, ó, ou é eletrônico ou é funk, entendeu? Eu fico nessa. E o nosso ouvinte mandou aqui, ó, algo bem catarinense. Uhum. Os melhores clubes de música eletrônica ficam aqui.
1: Exatamente.
0: Realmente, temos Green Valley, que é babadeiro e tal. Mas daí eu vou pro eletrônico, eu vou pro eletrônico. Eu não vou pro mega.
2: Não, eu,
0: me desculpa.
2: Eu curto mega. Hashtag DJ Petroski, beijo.
0: Ai, gente, olha, é uma casqueiragem.
1: Famosérrimo em Joinville, da Joinville.
0: Ai,
1: você
0: gente.
1: Que é de Joinville, já foi no... Direto tem bailinho desse DJ aí, viu?
2: O Petroski, ele é só ah, tem Santa Catarina, o Petroski.
0: Ah, eu prefiro...
2: O Petroski, o Brat. Bom.
0: Eu prefiro pro outro lado da casqueiragem, entendeu? Eu gosto mais da outra.
1: Me ligaram esses tempos, Ed, né? A gente precisa de uma indicação de um DJ, que é uma amiga minha que trabalha numa... produtora lá de São Paulo, DJ catarinense que produz a mega funk e tal. Eu falei Petroski, é ele, esse cara.
2: Inclusive, outra coisa que só tem em Santa Catarina, falando de música, baile da Brum.
0: Também só tem.
2: O baile da Brum é daqui.
0: É um baile aqui de Floripa, que os chavens adoram.
2: É a Brum. A Brum é a DJ e ela faz o baile da Brum.
1: Ela é a mais mais, né?
0: Ela é a mais mais. Ela realmente é babadeira. Ela é babadeira, não vou negar. Gente, tanta coisa boa, né, que tem em Santa Catarina. Ai, é bom lembrar. Teremos outros programas sobre isso, com certeza. Mas agora tá na hora de julgar todo mundo.
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0: Duda Martins, vou aproveitar que tu tá aqui, tu vai ler pra gente.
2: Tá
0: Dai.
2: Bom, obrigada. Bom dia, pessoal. Tô passando por uma situação que tá tirando meu sono e preciso da opinião de vocês. Tenho uma amiga muito próxima há mais de 10 anos. Daquelas amizades, conversar quase todos os dias, viajar, participar da vida. Só que algumas semanas, eu descobri que o marido dela está traindo ela. E não foi fofoca, eu vi.
0: Ah.
2: Eles estão casados há 8 anos, têm filhos, e pra quem olha de fora tem uma vida normal. Desde então, eu tô carregando esse segredo. E não sei muito bem o que fazer. Uma parte de mim acha que ela merece saber a verdade. Porque se fosse comigo, eu gostaria que alguém me contasse. Só que outra parte pensa que eu posso acabar destruindo uma família. E ainda sair como o vilão da história. Eu já conversei com uma galera e as opiniões me deixaram ainda mais confusa. Tem uma galera falando que eu tenho obrigação de contar. Outros dizendo que o problema do casamento é dos dois, que eu deveria ficar fora disso. O pior é que agora, toda vez que eu encontro ela, eu me sinto meio estranho. Eu sou babaca se eu contar ou eu sou babaca se eu não contar, Edna Ferretti?
1: Bom, eu acho que você deve fazer uma intervenção com este marido. É o marido ou a esposa que tá traindo?
2: O marido tá traindo a esposa, pelo que entendi.
1: É, então. Aí você faz uma intervenção com o marido. Fala assim, ó, eu te dou um dia, dois dias, na verdade, pra não ser tão ruim também. Dois dias pra contar pra ela. Até tal hora. Se você não contar, eu vou contar. Então, eu espero que saia da tua boca, vai ficar mais bonito pra ti. E é isso. Se a pessoa decidir não... E como eles têm essa convivência e tal, eu acho que ele tem essa liberdade pra falar isso com esse cara, sabe? Então, acho que seria mais justo, humano, e talvez ela acreditasse muito mais se ele mesmo falasse.
2: Tá bom. E aí, Marina, o que, é que tu pensa?
0: Olha, primeiro, eu queria começar corrigindo aqui o nosso ouvinte, mulher, homem, não sei o seu sexo. Porém, falou ali, ai, eu tô com medo de destruir uma família. Não, não, não, quem destruiu foi ele. Você só vai informar. Aê! Você só vai informar que a família foi destruída, entendeu?
2: Exatamente.
0: Tu é o informante, tu não é quem tá cometendo o pecado. Eu sou a favor da sinceridade sempre. Eu acho que, mesmo que a gente, ah, eu vou perder uma amiga, vou sair como ruim da história, a tua consciência vai estar limpa. Entendeu? Tu vai estar fazendo o certo e aí eles que se entendam. Eu acho isso, Duda.
2: Tá bom. Concordo com a Marina, não é você que tá destruindo a família. Ele já destruiu, você apenas vai informar. E sinto te dizer, tu provavelmente vai sair como o vilão da história, mas pelo menos tu vai sair com a consciência limpa, entendeu? Uhum. Então isso é mais importante do que tudo. Conta.
0: Com certeza. Fechamos julgando muito bem, porque foi fácil na real, né? Gente... Vou passar pano pro traidor?
2: Pra traição? Não.
0: Tá maluco? Não, né?
1: Nunca!
0: Tem que contar, né, gente? Pô, beleza. Eu gostei da ideia ali da Edna de dar um prazo pro cara mesmo contar. Porque eu acho que é melhor eles se conversarem, aí ele consegue passar um pano pra ele mesmo, enfim. Eles se entendem, né? Porém, deixar assim...
2: Não, realmente... a Edna me deu uma boa estratégia pro cara se livrar da bucha, né?
0: É, mas tira esse peso de ti, ele não é teu.
2: Exatamente.
0: Ele é do cara.
2: E se ela perdoar mas depois, assim... o problema é dela também.
1: E só tem que fazer um vídeo antes, você falando pra câmera. Ó, hoje é tal hora de tal dia, estou indo lá descobrir tal coisa. E daí, porque desse esse homem inventar de... Ai, a tua amiga deu em cima de mim, tu tem a prova aqui, ó. Tá aqui, ó, antes de falar com ele e tal. Então se previna aí.
2: Ou então manda mensagem no zap, daí vai ficar registrado no WhatsApp.
0: Registra.
2: Uhum. Exatamente. Manda um e-mail, uma carta, um telegrama. Entendeu?
0: É, eu acho que tem que registrar, mas tem que ir atrás de contar a verdade, sabe?
2: Conta,
0: eu
2: conta.
0: Acho que sim. Eu acho que sim.
2: Marina só passa pano pra traição. Não tô brincando, tô brincando.
0: Não, para. Tu para com isso, Duda. Olha.
2: Só em outros programas ela já passou. Hoje ela não vai passar.
0: Não é que eu passo. Ai, olha, eu não vou.
1: Todo mundo já tinha esquecido
0: disso. Eu não vou me defender.
2: Fica a dica pra nossa audiência: entrar no YouTube Atlântida SC e lá pesquisar Programa das Minas Traição. Que daí você vai descobrir todas as opiniões da Marina e das Minas sobre traição.
0: É um dos programas que a gente mais se matou.
2: Exatamente.
0: A gente quase que a gente atravessou o rádio pra se bater.
2: Exatamente. Tudo pra quê? Pra agradar você, a nossa audiência.
0: Exatamente.
1: Maravilhosos.
0: Ai, gente. Muito obrigada, Dudex. Até semana que vem.
2: Obrigada, Minas. Beijo. Me segue lá, @amartinsduda. E vejo vocês semana que vem.
0: Beijo, Edna.
1: Beijo, Minas. Duda, amei ter você de novo. E que bom que você vai voltar mais vezes. Agora, sigo com o Vibe Atlântida aqui no Vale do Itajaí. E te convido pra me seguir lá no Instagram, em @ednaferretti. Beijo.
0: Eu sou @marina.soares. Eu gostaria de anunciar que, em 5 minutos, o primeiro episódio do Minas é Mais vai ao ar no YouTube Atlântida SC com Bela Nalu. Sim, a estrela mirim de Nalu pelo Mundo está batendo um papo com as Minas da Atlântida. 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Então já vai lá, já se inscreve no canal, deixa seu like, comenta aí quem você quer que seja convidado. O bate-papo tá muito legal. Ela falou das viagens dela, das aventuras com o pai, de quando o pai aprendeu a pilotar helicóptero e fez uma viagem dos Estados Unidos até a Garopaba. Então, assim, o negócio está um babado. Corre pro YouTube Atlântida SC. Eu sou @marina.soares e encerro com uma coisa que só tem em Santa Catarina. Das Aranha, no Atlântida Celebration, que só tem em Santa Catarina. Tchau, gente!

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21: Essa é a Atlântida, a melhor vibe da FM, a rádio das nossas vidas. Uma boa tarde pra você. Chegando por aqui, eu sou @ Edna Ferretti, num oferecimento de aniversário Angelone. 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De azão por aqui na nossa quinta-feira. E hoje, em homenagem à nossa quinta de TBT, bora começar com Skank. Vou deixar. Essa aqui marcou muitas gerações e segue fazendo muito sucesso. O nosso Bebê Atlântida vai até às 5 horas da tarde com as notícias aí do universo pop, com previsão do tempo e com a sua participação no 479-9249-7153. E aí, o que você vai deixar?

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0: Essa é a Atlântida, a melhor vibe da FM, a rádio das nossas vidas. Vibe Atlântida rolando por aqui, ao som de Martin Garrix, U2, Sam Fender, Olivia Dean, Shadi, Lenny Kravitz. E agora, bora pro nosso show do intervalo. Daqui a pouco rola o nosso Tá Na Pista, nosso querido momento Paredão e muito mais TBTs pra você nessa quinta-feira. 26 graus agora em Blumenau, daqui a pouco seu Vibe Atlântida tá de volta com tudo.
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9: Show exclusivo do Jão pelo Spotify. O cantor resolveu adiantar um pouquinho seu retorno oficial aos palcos com um projeto especial. Jão vai gravar em São Paulo, ainda em agosto, uma performance exclusiva ao lado de seus fãs, produzida em parceria com o Spotify. O show marca o retorno do cantor após mais de um ano afastado dos palcos e se chama Jão. Cada lembrança nos trouxe até aqui. A apresentação será registrada em vídeo e, depois, disponibilizada com exclusividade na plataforma. A ideia da performance é resgatar a trajetória de Jão ao lado do público. Os fãs que mais escutam o cantor no Spotify e são usuários prêmios serão selecionados para participar da gravação da performance. 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
12: Atlântida, a melhor vibe da FM, a rádio das nossas vidas. De volta, hein? O Vibe Atlântida está acontecendo. E agora a gente parte para uma jornada sensacional, tá? Com Pedro Coalho, Will, Tame Impala e muitos outros. Porém, quem comanda essa abertura agora, 13h43, é o nosso Paredão.
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12: Bora chegar junto com a banda Noise de Blumenau e para todo o Vale do Itajaí, para todo mundo através do aplicativo Atlântida SC e do nosso site também. Banda Noise, por aqui há mais de 10 anos na estrada, trouxe em 2025 a canção Relógio Quebrado. E ela é maravilhosa, tá? Surgiu ali na finaleira do ano, quase 2026, e fala sobre a ideia de querer parar o tempo quando a gente tá amando. Boa demais! Agora, aprecie esse som e se você também é artista, manda pra gente o seu trabalho. É só mandar lá no e-mail paredãobnu@nsc.com.br. Bora!

0: Essa é a Atlântida, a melhor vibe da FM, a rádio das nossas vidas. Com vocês, Bad Bunny, Mônaco. Coelhão arrasa demais, né? Também rolou Alexandre Carlo, Deixa Que o Amor Envolve, a Olivia Rodrigo com Drop Dead, Drácula, Jenny Remix com Tame Impala e Pedro Coelho e o Meu Papel de Parede. Ontem à noite mesmo eu tava falando como Pedro Coelho veio com tudo depois, hein? Tá muito bem na carreira solo e essa sonzeira você ouve direto na Atlântida. Daqui a pouco a gente tem mais pra você, tem Dreadlocks. E agora é hora mesmo, sabe do quê? De uma fofoquinha, vamos falar dele, do Bad Bunny, não tá na pista? Já que a gente ouviu agora?
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0: Bad Bunny colocou a sua cadelinha Beagle de 4 aninhos na capa da Dogue 2026, a edição canina da Vogue, divulgada essa semana. O pet se chama Sansa Martinez Berlingueri, nome inspirado na Sansa Stark, personagem da Sophie Turner na série Game of Thrones, que ficou aí no ar de 2011 a 2019. Ela tem a mesma força e presença, então me pareceu correto. Ela também é carinhosa, brincalhona e um pouco atrevida, mas é bem legal. Além disso, ele revelou a rotina que os dois têm juntos em casa. As nossas manhãs sempre começam com muitos beijinhos, depois é comer, brincar, dormir, brincar de novo, comer de novo, dormir de novo. É uma vida simples. Ela provavelmente diria que eu sou um pai rigoroso, mas amoroso e sempre disposto a ver televisão com ela. Pra publicação, Bad Bunny e Sansa ainda posaram num ensaio de fotos incrível, sério, tá muito fofo. A dupla foi clicada e após dele tirar uma foto World Tour dentro de um restaurante lá em Porto Rico. Se você quiser ver os registros, pode mandar um oi no nosso WhatsApp, se você que é apaixonado por doguinhos. Manda aí no 479-9249-7153. Bora, manda aí. E por aqui a gente segue, tá? Com piada do Pretinho Básico. E daqui a pouco, se prepare, porque teremos um Dreadlocks de muito, mas muito respeito. Aumente o volume.
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0: E essa é a Atlântida, a melhor vibe da FM, a rádio das nossas vidas. Bora agora, 4h16, coisa linda desse 20 de agosto, e bora curtir esse som do Damian Marley. Já trouxe o nome do nosso querido elemento. A gente ouve o som lançado no ano de 2023, mais precisamente em julho de 23, quando o cantor jamaicano lançou uma versão do reggae clássico espiritual composto originalmente pelo George Harrison. Sabe aquele, o ex-integrante dos Beatles, em 1970? Aí misturou esse hino espiritual original com as batidas aí do reggae e deu coisa boa, tá? Marcando o retorno do Damian ao single solo e estreando o som da sua própria gravadora. Bora viver, depois rola ainda Soul of the World. Aproveite o Dreadlocks, não é todo dia. Sabe, segunda a sexta, duas musiquinhas de boinhas. Depois a gente tem um negócio especial, mas nesse momento, essa sequência não vai se repetir. Então bora de Damian Marley.

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5: Nutri Camila Passolt, eu ouvi falar que a velocidade da mastigação influencia na saúde. Isso é fato ou é fake?
6: É fato. A mastigação faz parte da digestão dos alimentos. E para que possamos ter um processo digestivo adequado e uma boa absorção dos nutrientes, que são importantes para a nossa saúde, precisamos ficar atentos a isso. As refeições principais, em média, duram no mínimo 20 minutos e os lanches intermediários 10 minutos. Faça o teste. Cronometre hoje o seu almoço ou jantar e avalie como está a sua digestão. Se estiver abaixo desse tempo, coloque como meta aumentar um minuto a cada dia, até chegar no máximo 20 minutos. Você vai perceber que com o tempo vai se sentir melhor e possivelmente vai diminuir a quantidade de alimentos ingeridos. Se o seu objetivo é controlar ou diminuir o peso, essa atitude pode te ajudar em muito.
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4: Pedro Sampaio e Rick Martin, no intervalo da NFL, a competição confirmou os artistas como responsáveis pelo show no Brasil. A NFL é a principal liga profissional de futebol americano dos Estados Unidos. A competição reúne 32 equipes e é um dos maiores eventos esportivos do país. A apresentação acontece no meio da partida entre Dallas Cowboys e Baltimore Ravens, que acontece no dia 27 de setembro, no Maracanã, Rio de Janeiro. Essa será a primeira partida da Liga na cidade e o segundo da temporada de jogos internacionais da NFL em 2026. O show completo será transmitido ao vivo no Brasil, pelos canais da GETV e o Sport TV. 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
7: 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É Atlântida, sim, de volta por aqui, agora 4h50 e o Top Hits vai começar. É aquele famoso começo do fim, porque já estamos na finaleira aí para esperar o Desprogramados. Então aprecie som por som, agora, antes da gente curtir Ted Swims, Post Malone, Rihanna, nas melhores aí do nosso TBT. Bora de previsão do tempo, porque tem algumas coisas que podem mudar. E isso a gente entende melhor com a Defesa Civil de Blumenau.
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7: 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Bora conversar agora então com a Emily Ramos. Boa tarde, Emily.
8: Boa tarde, Edna. Boa tarde a todo o pessoal da Atlântida. No restante desta quinta-feira, vamos ter a passagem de uma nova frente fria que vai trazer a condição para algumas pancadas rápidas isoladas de chuva que podem vir acompanhadas de algumas trovoadas. Mas para amanhã, sexta-feira, vamos ter o avanço de uma nova massa de ar frio e seco sobre Santa Catarina, que vai manter o tempo firme em Blumenau, céu ensolarado. A temperatura máxima durante a tarde da sexta-feira vai variar entre 23 a 25 graus, mas também vamos ter ao longo do dia a ocorrência de rajadas de vento com intensidade moderada, que também irão trazer uma condição de sensação de frio. A temperatura entra em declínio ao final do dia da sexta-feira e a temperatura mínima vai ser registrada no período da noite da sexta-feira e vai variar entre 12 a 14 graus. Da Defesa Civil de Blumenau, meteorologista Emily Ramos.
7: Valeu demais, Emily. Obrigada pelas atualizações. E eu também já quero agradecer você aí da audiência pela companhia durante toda essa tarde deliciosa. E ó, quero fazer um convite agora. Convite bem importante. Você que é ouvinte do programa das Minas, que acompanha a gente também pelas redes sociais, saiu agorinha, tá fresquinho. Tô falando aqui no rádio já pra vocês. O nosso podcast, o podcast das Minas da Atlântida, o Minas é Mais. Primeiro episódio já tá no ar com a bela Nalu, da Nalu pelo Mundo, uma menina que cresceu aí em alto mar, viajando o mundo todo aí com os pais e sendo gravada, inclusive programas de televisão, acompanhando todo o crescimento dela e agora já está uma jovem, adulta, maravilhosa, surfista, e a gente trocou essa ideia com ela, eu, Marina Soares e Driteló. Então, você vai lá no meu Instagram, @ednaferretti, que o link já está disponível, eu coloquei lá nos stories, clica lá para correr para o nosso YouTube, Atlântida SC, a sua view lá é muito importante, seu comentário e a sua companhia também online. Bora então, seguindo por aqui, ao som de Ted Swims. Valeu, seus queridos! Amanhã eu tô de volta, tá? Ah, beijos!

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19: Tá na Atlântida e todo mundo tá ouvindo. É a melhor vibe do FM na rádio das nossas vidas. 5 horas e 10 minutos e estamos chegando ao vivo.
20: Olha aí.
19: Para toda a rede Atlântida Santa Catarina e para o mundo no nosso canal Desprogramados no YouTube. Oh. Eu e ele, ele e eu, Mr. P de Pijama.
20: Original esse teu ao vivo aí, originalíssimo.
19: É que eu costumo homenagear certas referências, isso assim, é bom, positivo. Como eu faço o Beijo do Gordo, que é em homenagem ao Jô Soares.
20: O ao vivo
19: o
20: é...
19: ao vivo foi para o Galvão Bueno.
20: Perfeito. Né? Belas referências
19: e assim
20: de
19: como eu também te imito, sim, não, perfeito, sim.
20: Me sinto lisonjeado, muito obrigado. Isso. Quero aqui retribuir este reconhecimento elogiando o ilustre amigo que está hoje com uma camisa elegantérrima.
19: Obrigado.
20: Charmoso.
19: Muito obrigado.
20: E tá meio bronzeado, assim, ainda resquícios do surf de ontem, porque hoje não,
19: isso,
20: surfou, né?
19: Hoje não.
20: Também todos os dias começa a complicar em casa, não sei se tu sabe disso.
19: O
20: pode,
19: surf todos,
20: né,
19: os dias?
20: Pode.
19: Não, pode, pode.
20: Pode.
19: Num casamento, então, as coisas têm que ser negociadas.
20: Exato. Ah, é. Mas a tua consciência mostra que tu é muito maduro e sabe conduzir tudo isso da melhor forma possível.
19: Eu não sou tão maduro e não sei conduzir isso da melhor forma possível, porém eu tento negociar.
20: Não te deprecia.
19: Não,
20: receba
19: não
20: o elogio calado.
19: Obrigado.
20: E agradecido. É a melhor forma, porque a pessoa que tenta se justificar e se diminui diante de um elogio é porque ela não soube acolher o que tão bom foi para outra
19: pessoa.
20: Eu,
19: calado,
20: elogiar.
19: Sou um poeta, que nem dizia Romário sobre Pelé.
20: Preciso te dizer que tu ainda não é um poeta, porque tu ainda não aprendeu a calar.
19: Exatamente, porque eu sou pago para quê? Para falar.
20: Tu é um bagaceiro.
19: Não, não sou. Não sou.
20: Bravo,
19: não sou bagaceiro.
20: Bravo,
19: não sou.
20: Se ofendeu,
19: não sou.
20: Perto
19: não
20: sou
19: de
20: brincar.
19: Ti, eu sou um anjinho.
20: Porque tu tá casado.
19: Tem alguma coisa contra o meu casamento?
20: Ao
19: fala agora.
20: Ao contrário.
19: Fala agora. Tem ao... se o dia que eu for me casar na igreja, que eu não casei na igreja com a Ana, então eu sou casado no civil.
20: É verdade, sim.
19: É, aí tu vai ter aquela parte, né? Se tem alguém que possa fazer,
20: vai ser tu que vai
19: te declarar contra
20: eu
19: o casamento.
20: Eu tenho.
19: Porque do jeito que tu fala do meu casamento aqui nesse programa, tu só pode ser contra o meu casamento.
20: Tu não gostaria de fazer um cerimonial e eu ser um celebrante da tua união?
19: De forma alguma.
20: Que legal.
19: Não, eu quero que tu vá pra festa. Eu não quero que tu trabalhe no meu casamento.
20: Não, não é um trabalho. Não, a celebração não é um trabalho.
19: Mas é que
20: um prazer.
19: nós não vamos conseguir. Nós vamos começar a rir. Tu vai fazer.
20: Não, mas não é o programa.
19: Mas não vai ter jeito.
20: Não tem como, tu acha?
19: Vai na aceita, vai tu que vai perguntar se eu aceito.
20: Mas como é óbvio.
19: Excelentíssimo esposo.
20: Não, mas aí na minha parte não tem essa pergunta.
19: Não tem.
20: Não, porque vocês já se aceitaram. É. A celebração é diferente de um casamento com os seus ritos tradicionais, por exemplo, da Igreja Católica. Então, não há esse momento em que o celebrante... Não há, ou pode haver, cada um define da sua forma, mas eu creio que este seja um ritual que não deve ser executado por mim, até porque eu estou celebrando algo que já existe.
19: Exato. E tu não tem autoridade para proferir a validade do sim ou do não.
20: Não me sinto
19: nessa
20: condição.
19: Mas uma coisa incrível, assim, deve ser a pessoa chegar no altar e dizer não. Deve acontecer.
20: E já aconteceu,
19: algumas
20: claro.
19: Vezes, né? Ou aquela pessoa que está com tudo pronto para casar e na hora conheci. Alguém dá no pé.
20: Conheci. É? Conheci. Conheci duas noivas que desistiram.
19: É. Porque é melhor desistir do que ultrapassar essa barreira tão séria do casamento.
20: É,
19: se você não está pronto para casar, eu acho que ninguém está. Porém, se você acha que está, case-se.
20: Não, mas na vida, a gente só vai saber se está pronto para algo...
19: Quando esse algo chegar.
20: Exatamente. É. Porque ninguém tem a previsibilidade tão real e absoluta daquilo que está por vir.
19: Não, e tem aqueles casais também, por exemplo, que quando namoram, tu olha e diz assim, meu Deus, foram feitos um para o outro.
20: E casam e se separam.
19: E casam e separam 2 meses depois.
20: Exatamente, foram feitos um para o outro até aquele momento.
19: Até que casaram.
20: Até aquele
19: momento. E aí, o que aconteceu no casamento? Aquele negócio que o Darcy sempre fala, foi você mesmo por 5 minutos. Aí o casamento acaba.
20: É, ou seja, não é que o casamento tenha sido ruim, mas é que talvez não tenham entendido que o tempo passa, as pessoas se modificam, né? E elas não deixam de ser quem elas são, mas elas passam a ter outras coisas e talvez aí alguns atritos. Não estamos aqui para falar sobre isso.
19: Começamos numa vibe boa, a favor do casamento. Agora 5h15, o Desprogramados começou.
20: Eu sou a favor da união.
19: Ah, eu também. Eu sou a favor do amor.
20: Do amor.
19: Sou a favor do amor.
20: Mas eu, antes de ser a favor do amor...
19: A favor da liberdade.
20: Sou, sim, exato, também. É. Mas o princípio de tudo se chama respeito.
19: Ah, muito bem. Agora tu foi muito bem. Não, agora já ganhou. De novo, tu tá muito bem essa semana. Tá muito bem essa semana. Tá na largada do programa, ganhando os prêmios do programa. Que é o troféu Supla Peladinho. E mais uma vez eu lembrei que eu tenho que falar com o Supla.
20: Isso.
19: Ganhou o troféu Supla Peladinho no início do programa. Foi muito bem. Parabéns, Everton. Parabéns. Enquanto você beija a estátua do Supla Peladinho, eu preciso dizer que esse programa tem o oferecimento de Atacadão, lugar de comprar barato. 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
20: Opa!
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20: Eu gostei
19: também, belo patrocinador para o nosso programa.
20: Se tem... Ah, entre tantas coisas que fazem diferença na vida, né? Mas um bom colchão faz uma diferença.
19: Ah, é
20: porque
19: verdade.
20: O bom sono, né? Um sono tranquilo.
19: Verdade. Eu acho que tu tá precisando trocar
20: renovador.
19: O teu colchão. A tua insônia vem do teu colchão.
20: Não, eu não acho.
19: Vai
20: tenho
19: ter
20: certeza.
19: Agora tu vai ter um King Coil na
20: eu
19: tua
20: tenho
19: casa.
20: Eu tenho certeza. Eu não acho, eu tenho certeza.
19: Então tá, então nós já vamos resolver esse problema pra ti com o nosso novo patrocinador. Sejam bem-vindos aqui ao Desprogramados.
20: Tem colchão que é tão bom que tu tem vontade de ficar com ele o dia inteiro, ir trabalhar com ele, entendeu?
19: Verdade.
20: Ali.
19: Tens toda a razão.
20: Não, e tem, realmente tem. Porque tem vezes que tu chega em casa e a única coisa que tu pensa é te jogar na cama.
19: Se atirar na cama.
20: Se jogar num colchão bom e ficar ali. É. E depois até pra levantar e tomar um banho, comer alguma coisa é difícil de tão bom que tá.
19: Tão bom que tá pra ficar ali, né? Muito bem, muito bem. Hoje tu foi bem. Acho que abraçamos bem o nosso novo parceiro aqui do programa Colchões King Coil.
20: Tá vendo?
19: Tá?
20: Tá vendo.
19: Ela está entre nós.
20: É verdade.
19: Ela está entre nós, ela é a nossa nova diretora. Duda, diretora, seja bem-vinda ao 3D, Desprogramados.
20: Né? 3D.
18: Hello, Desprogramados. 3D.
20: Olá, 3D, tá ali.
18: 3D.
20: Tá ali.
18: Duda, Diretora.
21: Duda, diretora. Bem. Seja bem-vinda. Tá tudo bem, Duda Lakers?
18: Sim, tá tudo certo.
21: Eu, Duda, diretora, ficou com muita pompa, assim. Acho que eu gostava mais.
18: Eu gosto do Duda Lakers.
21: Eu gosto também do Duda Lakers.
18: Eu gosto do Lakers.
20: É. Eu também.
18: O Lakers tá voltando, pré-temporada tá aí, entendeu?
21: Pois é. Dá o Lakers foi vendido agora, recentemente,
18: foi.
21: Né?
18: Tá dando uma polêmica na venda do Lakers.
21: Por quê?
18: Primeiro, o Lakers não é só um dono, né? Tem várias pessoas que têm porcentagem sobre isso.
21: Assim como o Mr. P, ele não tem só um
18: exatamente,
21: dono.
18: Exatamente.
20: Um dono, não. Uma dona.
18: Várias donas.
20: Isso.
18: Né?
20: Dona.
21: Eu sou dono da tua voz.
18: A pessoa que era dona da grande parte do Lakers vendeu para uns caras. Só que tinha uma família ali chamada Família Buzz. Que eles
21: do Buzz Lightyear.
18: Não. Mas enfim, eles já estão no Lakers há muito tempo e eles supostamente, os irmãos, é uma família de 4 irmãos, assim. Supostamente tem uma mulher ali, os irmãos dela tentaram dar um golpe nela, vendendo a parte deles do Lakers pra esses caras que compraram o Lakers. Então tá dando uma polêmica. Mas tudo isso você pode conferir no nsctotal.com.br/esporte.
21: Olha aí.
20: Família.
21: Muito
20: família.
21: Bem. A diretora já entra corporativa, ela aprendeu as lições todas no seu estágio e sabe que temos que valorizar todos os produtos desta empresa, que é a maior empresa de comunicação do nosso estado, a NSC Comunicação.
20: Perfeito.
21: Né? Funcionária da NSC Total.
20: É isso aí.
21: Ela
20: claro.
21: A Rede Atlântida não teve bala pra cobrir o valor da Duda Lakers.
20: Eu não vejo necessidade
21: porque
20: de
21: a gente
20: expor isso no ar.
21: Porque a gente tem que investir muito dinheiro na tua pessoa.
18: Mas daí deram um jeito de, mesmo em outra área, me puxar pra Atlântida.
20: Exatamente.
18: Sou uma pessoa muito disputada.
21: Que a gente entende que tu tem...
20: Muito desejada.
21: A gente entende que tu tem aderência com os produtos da Atlântida e também... E também é uma menina com fluxo direto aqui nos nossos... Né? Durante 2 anos, a nossa estagiária brilhante, a Duda Lakers, que agora virou diretora desse programa.
20: Porque agora, que bonitinha a tua correntinha dourada, assim, dá
21: é
20: um
21: prateada.
20: Charme,
21: é
20: prateada.
21: É prateada,
20: dá,
21: é prata.
20: Dá, né? Dá um...
21: É prata, mas
20: sexy,
21: eu não
20: né?
21: gosto que
20: sexy.
21: Ela apareça.
20: Ah, então por que tu usa?
21: Não, eu gosto dela ficar... Porque ela é uma proteção. Ela é um escapulário.
20: Mas se
21: entendeu?
20: Escapa, como é que vai ser uma proteção?
21: É porque eu não gosto que ela apareça. Ela
20: sim,
21: aparece,
20: mas
21: eu não,
20: não
21: gosto
20: escapa.
21: Que ela apareça na camisa que eu me sinto bicheiro, entendeu?
20: Não, tu te sente, não...
21: É, mas eu não, tô... não, eu não sou bicheiro.
20: Tá, mas quando é escapulário, é porque é escapa
21: não, é
20: do...
21: Não, não, não, para, cara. Para, tu sabe o que é um escapulário. Para, não te faço.
20: Mas a minha... Vem, traga
21: às
20: a explicação.
21: Às vezes tu é cansativo.
18: A palavra escapulário vem do termo em latim escápula, que significa ombros. Não
21: claro.
18: Tem nada a ver com escapar.
21: É, porque tu tá querendo dizer que eu quero escapar do quê? Do meu casamento!
20: Existem blusas
21: tu tá querendo dizer.
20: Escapulárias, deixa eu... que são blusas que caem dos ombros.
21: Isso.
20: São blusas
21: então tá.
20: escapulárias.
21: Parabéns, amanhã venha com uma blusa escapulária.
20: Eu vou usar a minha jaqueta hoje escapulária.
21: Isso, tá bonito.
20: Estou escapulária.
21: Ficou legal, David Bowie. David Bowie, a
20: David
21: camiseta
20: Bowie
21: do David
20: camiseta.
21: Bowie, muito bem.
20: Tá, então tu vai bem. Usar esse escapulário que na religião significa o quê? Mas é uma pergunta, conhecimento.
21: Cara, tem um santinho aqui, o Jesus Cristo, tem
20: sim,
21: a Ave Maria.
20: Mas e por que escapulário?
21: Ela já falou.
20: Não, mas não
21: é uma corrente que se usa nas escápulas, por isso que chama escapulário.
20: Ah!
21: Entendeu? Mas que coisa!
20: É mesmo?
21: Para de me incomodar! 5h21, aconteceu alguma coisa nessas 24 horas na tua vida que seja importante falar no programa?
20: Eu tive dificuldade de dormir essa noite,
21: mais uma vez. Vamos trocar
20: e
21: o teu colchão.
20: Acabei... Exatamente.
21: Isso, já falamos,
20: e aí,
21: vamos conseguir.
20: Acabei dormindo só de manhã, aí acordo atravessado, o que também é normal, já estou acostumado comigo mesmo, mas não me acostumo comigo mesmo.
21: 60 anos sem dormir. Dá pra notar na tua aparência. dá pra sacar que, opa, alguma coisa não tá bem.
20: É.
21: Não, mas tudo certo. Uma hora tu consegue dormir pra sempre, quem sabe.
20: Tá me matando. Tá me matando.
21: Não, de forma alguma. De forma alguma.
20: Legal, Porã. Muito obrigado.
21: A gente tem contrato pelo menos até 2030.
20: Eu vou cumprir.
21: Vamos cumprir.
20: Até 2030.
21: Vamos cumprir esse contrato.
20: Vou cumprir até 2030.
21: Tá bem. Ai, ai.
20: Vamos fazer o programa?
21: 5h22, vamos fazer as boas do programa,
20: isso.
21: Porque tá na hora. Tá na hora, os assuntos que estão por aí estão por aqui, porque daqui a pouco a gente não consegue fazer a pauta e a gente não consegue botar as participações. Isso é lamentável.
20: E tu não pode guardar isso pra ti e fazer o programa?
21: Eu tô tentando fazer o programa.
20: Eu tô vendo que tá difícil.
21: Tá,
20: tu não tá,
21: tá difícil.
20: Conseguindo de desenrolar.
21: É, hoje eu tô mais lento.
20: Tá bem lento.
21: Foi a Banoff.
20: Ah,
21: mais uma vez.
20: Mais
21: o problema
20: uma
21: é que o Marcelo ali do bar, ele sabe que o meu ponto fraco é a Banoff.
20: Um dos melhores vendedores que eu já conheci na vida.
21: É verdade,
20: é o nosso colega Marcelo.
21: Ele faz a venda já, assim, ele já vendeu.

0: Tatu Ian, siga a Tatu Ian, faça como a gente, siga a Tatu Ian e já marca sua tatuagem com ele, que é filho de Mr. P.
1: Muito obrigado.
0: O Ian, por... arroba Tatu Ian.
1: Muito obrigado.
0: Faça como eu, siga a Tatu Ian. E ontem Tatu Ian postou um vídeo interessante no seu Instagram. Segue lá pra ver, arroba Tatu Ian. Pois um dia o Ian vai pagar isso pra nós. Não tem problema. Tá tudo certo, Ian. Tá tudo acertado aqui com o departamento comercial da empresa.
1: Fazendo
0: o react do pessoal se tatuando ao redor do mundo.
1: Sim.
0: E das formas higiênicas que o pessoal tá se tatuando muito, aí ao redor muito. Do mundo.
1: E,
0: uma coisa muito tranquila.
1: E pra ele isso é uma coisa que bate muito, porque cada vez que ele vai fazer uma tatuagem comigo, por exemplo, que pode ser a mínima que for, bem pequenininha, não importa, ele faz uma higienização absurda, assim, ele é cuidadoso ao extremo.
0: Quase mata o pai.
1: Mas completamente, eu sentado.
0: Quase mata o pai, para de passar esses produtos
1: não,
0: no pai.
1: E aí ele
0: o pai tá ficando tonto.
1: E aí a maca tem que ser higienizada, tem que ser isolada, isso e aquilo, e eu ali, meu filho, mas deixa, é teu pai, filho. Pai, não é assim, pai.
0: Não é,
1: isso aí tem que ser feito, tem que ser assim. Então, quando ele vê e faz uma reação com aquela, é porque realmente é legítimo.
0: Profissionalismo, isso chama-se profissionalismo. Muito bem, parabéns, Tatu Ian. Vamos lá para as boas do programa, tá na hora. Vai!
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0: 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Na batida de Santa Catarina, os assuntos que estão por aí, estão por aqui no Desprogramados. Agora que eu acabei de ver que eu não abri o meu roteiro, mas estarei fazendo isso agora. Roteiro feito brilhantemente.
1: A pergunta nós já sabemos, né?
0: Não sabemos.
1: Claro, foi solicitado ontem o animal
0: mas
1: bonito.
0: Mas eu não sei se a Marina estava ouvindo o programa ontem.
1: Tá.
0: O roteiro feito brilhantemente sempre por Marina Soares. E inclusive é o seguinte, ó. 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
0: 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E parabéns às meninas todas envolvidas, Marina, Dri e também a Edna, pelo programa.
1: E o pai, o Alexandre...
0: O Everaldo Pato
1: é o único homem na face da Terra que não precisa ser questionado sobre por que amolhaçada na hora do banho.
0: Amolhaçada na hora do banho. Ainda bem que eu... Porque pareceu a mulher assada na hora do banho. Não,
1: mas aí a tua interpretação.
0: É a molha assada, a molha assada.
1: Assada na hora do banho.
0: Não faz essa molha assada.
1: Ele não pode ser questionado. Ninguém tem o
0: direito
1: de
0: dizer pra
1: ele. Porque ele é um pato.
0: Porque ele é um pato.
1: Então ele tem direito.
0: Nos ouve. Um abraço pro pato.
1: E ele pode. Ele pode fazer molha assada.
0: Ele pode, porque ele é um pato.
1: Ele é pato.
0: Exatamente.
1: A esposa não pode falar nada, os filhos.
0: Não, não pode. Que foi essa molha assada que tu fez?
1: Não,
0: eu sou pato.
1: Exatamente.
0: Eu posso fazer molha assada.
1: Eu faço.
0: Essa
1: é a minha natureza.
0: A minha natureza é o quê? Fazer molha assada.
1: Exatamente. Então, respeitem a minha natureza. É o
0: muito
1: que ele vai
0: bem. Isso aí. Meu corpo, minhas regras. 5h28. Olha aqui. Vamos aos aniversariantes de amanhã. Ah, não. Primeiro, quem eu sou, versão notas musicais. Versão notas musicais. Eu assim...
1: Eu já sei a minha.
0: Tu é o dó.
1: Não.
3: Ele é o sol.
1: Ah! Veja a importância de alguém que entende a outra pessoa.
0: Achei que tu era o ré, na verdade.

0: Como é engraçado, cara. Como é engraçado, cara. Como é engraçado.
1: Então tu é o sol, claro.
0: Eu sou o sol.
1: Claro, eu sou o sol, sou eu quem brilho.
0: Exatamente.
1: Quer ser uma nota musical, Duda Lakers?
2: Eu quero ser o Lá.
1: Lá.
0: Ah, lá. Foi lá, bem. Lá. Foi bem.
1: Tá.
0: Entendeu? Não é aqui.
1: É.
0: É lá.
1: Eu quero ser o Ré, então. Vou ser o Ré. Dó, Ré, Mi, Fá, Sol, Lá, Si.
0: Dá o Ré. Dó,
1: não, eu vou ser o Ré, cara.
0: Ah, Ré.
1: Porque eu gosto assim, eu gosto daquele cara, por exemplo, vai dar uma canja, tu, no show das aranhas, tá. Supostamente. Tu vai pro show das aranhas. Aí tu não combinou nada com os guri.
0: Aí tu perde, dá o Ré.
1: Aí tu perde assim, faz um Ré, aí faz o símbolo, assim.
0: Faz um símbolo.
1: Faz um Ré maior aí pra mim.
0: Sim.
1: Porque tem vários caras marrentos que entendem minimamente
0: de
1: notas musicais. E pede, faz um Ré maior aí pra mim. Faz um Lá menor aí pra mim, né? Metendo aquela marra de que sabe das notas musicais.
0: Então tu vai ser Ré.
1: Eu vou, pode ser.
0: Bom.
1: Tá, vamos aos aniversariantes de amanhã.
0: Tá.
1: É Murilo Rosa, 56 anos de Murilo Rosa.
0: Certo.
1: Tá bonito o Murilo Rosa.
0: Gostou,
1: tá
0: Porã? Liga pra ele, manda um inbox.
1: Não, não precisa.
0: Não,
1: não preciso mandar.
0: Tá bom. Tá. Já, tu, hoje é Ré.
1: Tá bem. Usain Bolt, 40 anos do Usain Bolt.
0: Ai, o monstro.
1: O que, que é? O Usain?
2: Eu falo Usain Bolt.
1: Não, eu falo Usain. Usain. Usain Bolt.
0: É, Usain Bolt.
1: Usain Bolt. Eu é brasileiro. É que a Duda é professora de inglês.
0: É,
1: então ela fala
0: não
1: tudo.
0: Vamos.
1: É, é. Eu é brasileiro, é brasileiro. O Usain Bolt, que ele ainda é o cara mais rápido do mundo. Ele ainda é o mais rápido do mundo. É, que é uma ofensa pro povo jamaicano, né? Que é um povo considerado mais lento por causa do reggae.
0: Ah, eu te entendi.
1: Imagina, pô, como é que o Zayn foi ser tão rápido assim? A gente gosta de ficar na boa.
2: Sim, e o recorde ele bateu em 2009 e desde então ninguém mais bateu.
0: Que absurdo, né?
1: Qual é o recorde?
2: É os 100 metros rasos em 9,58 segundos. Ele alcançou essa marca no Campeonato Mundial de Atletismo em Berlim em 2009.
0: Eu acho tão impressionante, porque se tu fizer agora 100 metros rasos, tu vai ali ficar nos 17, 18.
1: Ele faz na metade.
0: É, só que não é só isso, né?
1: Hum.
0: É, eu acho tão incrível essas modalidades, porque são milésimos de segundos e que não tem o que fazer. Tu não consegue, entendeu?
1: Não
0: tu não
1: tem.
0: Consegue.
1: Como é que tu vai baixar esse recorde aí?
0: E aí tem um que vai ficar 9,60, 9,70... É muito absurdo isso, é que nem a natação ali, né? Dá o tapa na borda e é um milésimo de segundo que te faz ser o mais rápido e ninguém consegue diminuir aquilo ali, dá uma agonia, né? Tu acha que vai conseguir,
1: acho
0: tu não consegue.
1: O ser humano vai ter que evoluir muito para baixar esse recorde aí, né?
0: Sim, só que aí vem toda a questão da genética, além do treinamento, além de tantas coisas, como é o caso do Michael Phelps, que é o nadador, considerado por alguns como o maior atleta de todos os tempos, superando inclusive o Pelé, pelo conjunto da obra, que ele tem um corpo,
1: a anatomia
0: corporal
1: se moldou
0: dele,
1: ao esporte.
0: Sim, principalmente em função do tronco comprido.
1: É mais ou menos como a teoria da evolução de Darwin. De tanto que tu faz aquilo, teu corpo vai se adaptando.
0: Sim,
1: né?
0: Sim.
1: E tal.
0: Não, e ele não fez, o corpo já veio adaptado.
1: E por
0: isso
1: incrível
0: que
1: pareça, tu vê só, as coisas parecem não ter ligação, mas Michael Phelps tem ligação com a Jamaica, porque ele também gostava de consumir um beckzinho.
0: E mesmo consumindo, é o recordista.
1: Campeão.
0: Um monstro, né?
1: É, um monstro.
0: Mas isso é muito curioso, né? Imaginar que o tronco dele, por ser muito longo...
1: Ficou muito impressionado com o tronco de Michael Phelps, né?
0: Eu gostaria de, em alguns momentos, ter uma possibilidade de uma conversa
1: científica.
0: Séria. Científica. Trazendo coisas com conteúdo que tu destrói.
1: É importante.
0: E avacalha. Avacalhador é o teu nome. Posso te chamar de avacalhador?
1: Não, me chama.
0: Então, vamos encerrar por aqui, vamos trocar de assunto. Qual é o próximo?
1: Ah, ficou chateada.
0: Eu fico magoado às vezes.
1: É...
0: Mas não é o caso agora. Agora o Michael Phelps é legal, o Usain Bolt muito mais também, assim, da mesma forma. Foi.
1: Quer falar de mais alguém que tu acha
0: legal?
1: Ah,
0: eu quero falar de todo... Ah, no esporte... Tem.
1: Não precisa, tá tudo bem.
0: Porque eu gosto de esporte, agora tu não, certo?
1: Tu
0: surf, aí tu fica horas falando. Agora, quando é nessa diversidade de atletas em várias modalidades que tanto lutam pelo, pelo seu reconhecimento e merecedores, aí tu desmerece.
1: Tá
0: tu
1: bem.
0: Desconsidera.
1: Tá bom, 27 para 6.
0: Ah, cagonhador.
1: Lewandowski.
0: Meu!
1: 38 é anos do Lewandowski.
0: Que demais. Porra,
1: que coisa, né,
0: dele,
1: cara? E eu não consigo enxergar ele com a camisa do Barcelona, né?
0: Não.
1: De tanto tempo que ele jogou no Bayern.
0: É porque ele não, é porque o Barcelona não passa por uma fase tão extraordinária.
1: Tu passa, né? Não acompanhar tanto, né?
0: Exato, exato. É. E realmente ele parece não combinar muito, né?
1: Não combina.
0: Coisa interessante isso, porra. Tu tem razão.
1: Verdade.
0: Tem razão. Mas ele é legal demais. Eu gosto dele. E um baita jogador.
1: Ah, conhece ele então pra dizer que ele é legal?
0: Não, obrigado pela tua implicância.
1: Pra tu dizer que uma pessoa é legal, tu tem que conhecer minimamente essa pessoa.
0: Tá, então não falo mais. Pronto. Pronto.
1: É, quem é esse aí de 70 anos? Ah, é a Kim Cattrall. Kim Cattrall, 70 anos, e ela fez o quê?
2: Sex and the City.
0: Ah, o Porã assistiu muito, sim.
1: Nunca assisti. Eu não gostava.
0: É, tu não gosta de tanta coisa. Agora outras, verdade, vou te contar. É louco.
1: É isso aí, mas é como todas as pessoas.
0: Aham, uhum, mas o que tu gosta a gente sabe.
1: Em 1898, na data de amanhã, foi fundado no Rio de Janeiro o Clube de Regatas Vasco da Gama.
0: Por que será que apareceu isso?
1: O Clube de Regatas será? Vasco da Gama. Duda Lakers é Vasco da Gama.
0: Claro,
1: pra
0: isso?
1: Quem que tu torce? Eu torço pro Lakers e pro Vasco.
2: Não,
1: essa
2: eu torço
1: é a Duda.
2: Pro Vasco e depois pro Lakers.
0: O Porã tem
2: Vasco
0: uma...
2: pro Vasco. Primeiro. Ele tá tentando me zoar.
0: É óbvio. E ele tem uma grande dificuldade, porque eu até entendo ele. Mas ele ainda não entendeu. Eu vou falar, porque ele tem que ouvir. Ele ainda não entendeu que, quer queira, quer não queira, Santa Catarina é um estado que, além dos seus clubes, cito Criciúma, Avaí, Figueirense, Joinville, Chapecoense, principalmente, temos aí o Brusque e tal, mesmo tendo uma grande torcida cada um desses clubes, tem também muitos outros torcedores de outros clubes fora deste estado. Diferente do Rio Grande do Sul, que predomina praticamente na sua totalidade Grêmio Inter. Aí ele se incomoda quando tem alguém...
1: Eu não
0: alguém...
1: me incomodo.
0: É, porque torce pro Vasco, mas é assim,
1: mas é aquela que torce pro Vasco e pro Lakers, isso que eu acho curioso.
0: Ah, tu acha curioso, mas a pessoa não pode?
1: Não, a pessoa
2: não
1: pode.
2: Não pode gostar de mais um
0: não
2: esporte.
1: A pessoa pode.
2: Não. Não. E sabe pra quem eu torço também? Pro Liverpool.
0: Viu?
2: Pode adicionar nessa lista aí.
0: Aí tu pergunta pra ela, quantas
1: Europa,
0: vezes tu
1: Liverpool.
0: Já foi no jogo do Liverpool?
2: E Real Madrid também.
0: Quantas vezes já foi no
1: Liverpool?
0: Ela gosta
1: do Real Madrid, que nem a Cacau Corazza que torcia pro Real Madrid, lembra?
0: Exatamente.
1: Quantas
0: vezes
1: Corazza
0: já foi no jogo do Liverpool?
2: Não sei mais porque eu fui nem em jogo do Vasco.
0: Qual é o maior ídolo da história do Liverpool?
2: Não sei, pra mim é o Felipe Coutinho, que era do Vasco.
1: Ganhou, ganhou, super peladinho. Ganhou. Vai lá receber lá na câmera. Tem que receber
0: e
1: lá na
0: escolhe
1: câmera.
0: Escolhe um lugar pra beijar que não seja o lugar que a gente já beija.
1: É, não, porque senão vai dar sapinho.
0: Vamos ver, onde é que tu beija, Porã?
1: Ah, eu beijo o bumbum num pedaço.
0: Não, o bumbum é meu.
1: É diferente
0: do teu. Se tu tá beijando o bumbum, tu tá querendo beijar minha boca.
1: De forma alguma, meu Deus do céu.
0: Ah, aqui, ó.
1: Não, agora para isso, um pouquinho que eu vou vomitar.
0: As mãos ninguém beija. Pronto, a Duda já beijou. A Bruna já beijou e tu
1: obrigado, Duda.
0: Beijou as mãos. As mãos são da Duda.
1: Eu tava vomitando ali, que eu pensei em te beijar.
0: Tá, e o que eu tava dizendo, então ela é torcedora do Vasco. Parabéns aos vascaínos.
1: Parabéns.
0: Que, sem dúvida alguma, tem na sua história um dos maiores jogadores do futebol brasileiro, chamado e lembrado eternamente Roberto Dinamite.
1: Ah, é verdade, ele
2: e
1: era bom.
2: E fica aqui um beijo e um salve pro Babão, né?
1: Pro Babão, nosso colega, Carlos Barbosa.
2: Carlos Babão. Colega muito vascaíno.
0: Que tá com a camisa do Vasco hoje aqui.
1: Quase todos os dias ele tá. Ou com a camisa do Vasco, ou da Harley Davidson, ou de uma banda de rock. É assim. E nasceu, então...
0: Peraí, cara. O Vasco tem uma das camisas mais bonitas
1: lindas
0: do futebol brasileiro.
1: E dessa época aí do Roberto Dinamite, eu lembro que eu passava, quando eu saía da escola, eu passava sempre numa loja de artigos esportivos, eu passava na frente. E aí, um belo dia, eu vi a camisa do Vasco preta, com só a folhinha aquela da Adidas Originals.
0: Uhum.
1: E as mangas, assim, eu disse, cara, eu preciso dessa camisa, meu pai me deu.
0: E que legal. E eu vou te fazer uma
1: pergunta.
0: Eu tive
1: uma camisa do Vasco.
0: Que eu fiquei surpreso, eu não sabia. Pra ti, que cresceu nos anos 80 e tal, pra ti, qual é a camiseta oficial do Vasco? Pra ti,
1: a preta com branca. A preta com a listra branca.
0: Tu tá brincando.
1: É.
2: Mas é porque, curiosamente, essa é a camisa principal do Vasco. Só que muita gente acha que a camisa
1: que a branca
2: principal
1: com a lista
2: é a branca.
0: Por isso eu perguntei. Porque, e eu não sei de onde que o Porã tirou isso. Porque quem cresceu nos anos 80 viu o Vasco jogando com a branca, com o preto.
1: Eu adorava tanto aquela que eu sempre achei que aquela era
0: bom,
1: a primeira.
0: Bom, tudo bem, mas quem cresceu nos anos 80 foi a camisa branca com preto. E eu sempre achei que fosse essa a número 1, e a número 1 é preta.
1: É a preta. É. E é linda demais, muito linda mesmo. Então, parabéns aos vascaínos e ao Clube de Regatas Vasco da Gama. Em 1911, a famosa pintura da Mona Lisa de Leonardo da Vinci é roubada do Museu do Louvre, em Paris. E aí ela voltou pra lá, né? Ela voltou pra lá. Ela tá lá, no Museu do Louvre, em Paris.
0: E como é que ela tá hoje? Sentindo
1: ela
0: bem?
1: Tá lá. Eu não sei, eu já estive perto da Mona Lisa.
0: É mesmo?
1: É menorzinha.
0: Gostou dela?
1: É menor do que parece a gravura.
0: Que altura ela tem?
1: É um quadro, assim, né?
0: Ah, não é ela.
1: É, fica afastado.
0: Tu não conheceu ela, então?
1: Não, não cheguei a falar com ela.
0: Não falou
1: mas ela tava lá, tinha um monte de gente querendo ver ela.
0: Barbaridade.
1: Foi difícil?
0: Foi difícil. E ela sempre com essa fisionomia, né?
1: Sim. Mas é muito...
0: É uma empáfia, né?
1: É enigmático.
0: Não sorri pra ninguém.
1: Não, é enigmático. Ela parece que tá sorrindo, às vezes parece que não tá sorrindo. É bem enigmática.
2: E eu não sabia disso, eu acabei de pesquisar. A Mona Lisa só ficou famosa porque foi roubada.
1: Ah, é?
2: Ela era muito famosa no meio acadêmico, mas ela não tinha uma fama assim. E antes, foi um funcionário que roubou a obra. Antes dela ser roubada, ela não tinha esse valor todo que ela tem hoje.
1: Por que que o funcionário roubou a obra? Se apaixonou pelo olhar da Mona Lisa.
0: E a Duda lembra um pouco a Mona Lisa.
1: Ah! Eu
0: não
1: acho
0: é?
1: Que sim, eu
0: viu?
1: Acho que sim. Um
0: claro.
1: Pouco, lembra um pouco
0: viu?
1: A Mona Lisa. Por favor, equipe de montagens de memes da Atlântida, produza esse meme
0: bota
1: com o Duda
0: Lakers.
1: Bota uma foto
0: tua do lado da Mona Lisa.
1: É... Em 1954, ocorre a inauguração oficial do Parque Ibirapuera, na cidade de São Paulo. Essas são as notícias de amanhã,
0: tá
1: os
0: bem.
1: Assuntos de amanhã.
0: De amanhã.
1: E uma coisa que não tá no roteiro de hoje e não tá no de ontem também, porque hoje é o dia do vizinho.
0: Verdade.
1: Hoje é o dia do vizinho. Então, um abraço. Aos vizinhos, aos meus vizinhos. Eu não sei se tu tem vizinhos, mas eu já tive vizinhos de todos os tipos, né?
0: Já
1: de todos
0: tive
1: os tipos,
0: de todos os tipos.
1: Quando eu era pequeno, morava numa...
0: Tu já foi pequeno, porão.
1: Um dia eu fui pequenininho.
0: É mesmo, tu não
1: um dia eu fui
0: nasceu com esse tamanho
1: fui um porazinho, fui um porazinho.
0: É mesmo, tá? Devia ser uma graça tu pequenininho.
1: Eu era legal, eu era uma criança legal até o mundo me estragar. Até o mundo me estragar, eu era uma criança legal. Claro! Né? Como é que não tem aquela música do TNT, mas a sociedade falida
0: fez
1: sua cabeça
0: mudar. É isso aí.
1: Esse sou eu. Aí eu virei o cachorro louco da música aquela. Mas aí quando eu era pequeno, cara, era engraçado porque eu mais dois irmãos homens e mais a menina, a Kika, né? E aí a gente jogava bola no corredor do prédio. Jogava bola no corredor, né? No corredor grande, nós ficava batendo bola de uma porta pra... Daí daqui a pouco abria a porta, o seu
0: claro.
1: Vitor lá, pô, essa bola aí, pá.
0: Exatamente.
1: Aí nós entrava e ficava jogando bola dentro de casa. E aí tinha uma senhora que era a dona Dalva, que ela tinha umas 5 filhas, né? E a gente chamava elas das Dalva, né? As Dalva estão reclamando que tá o barulho da bola, né? Até um belo dia que... Meu pai é chamado para o apartamento das Dalvas. E aí o pai volta e diz assim, vamos lá no apartamento lá. Pedir desculpa lá para as Dalvas lá, não sei o quê. Aí chegamos lá, tinha um lustre todo bonitão que tinha caído, quebrado no chão por causa do jogo de bola no apartamento.
0: Puxa vida. Ah, dona Dalva, naquele tempo lá, anos 80.
1: Anos 80.
0: E era uma senhora, Dalva.
1: A senhora que tinha várias filhas.
0: Então hoje já virou a estrela Dalva.
1: Já, estrela Dalva. E cara, e aí mais recentemente tinha um vizinho também, que sabe aqueles vizinhos proativos? Né?
0: Sim.
1: Aqueles vizinhos assim, que pá, pegou o lava-jato pra limpar o telhado dele.
0: Sim.
1: Daí ele acorda no sábado...
0: Sim.
1: Com aquele lava-jato e tal, daí daqui a pouco ele te olha e diz assim, tu quer o lava-jato emprestado? Eu peguei pra ele, não, cara, eu só quero ficar quieto, eu não preciso. Aí ele volta no outro dia, comprei um carro novo, ele aqui conseguiu uma barbada pra ti.
0: Sim.
1: Aí eu disse, mas eu não quero esse carro, deixa eu tocar a minha vida.
0: Ah, mas ele não tem ninguém
1: disso,
0: pra
1: né?
0: participar com ele.
1: Tem disso. Conte histórias aí sobre vizinhos, se você tiver, mande pra nós aqui no 489-9188-1009 ou então no nosso chat da live.
0: E eu tô tentando lembrar que ontem, ou hoje, eu também vi que era dia de alguma coisa que a gente deixou passar, cara.
1: Dia do esquecido.
0: Mas é o dia do esquecido. O que que foi, cara? Porra, se eu lembrar até o final do programa,
1: então,
0: eu vou
1: falar. Então tenta te lembrar, tenta te lembrar. A pauta de hoje é esse negócio da femosfera, as mulheres.
2: Isso, e tem a pauta de ontem dos flyers de IA.
1: Ah, nós vamos acabar com essa pauta de ontem. Ó, tem uma pautinha aqui, ó, que eu quero a participação das mulheres, as mulheres que escutam o programa, que por incrível que pareça, esse programa é mais ouvido por mulheres do que por homens, segundo a pesquisa do Ibope.
0: Ah, mas é por causa da tua causa, né? Porque tu é um sedutor, as mulheres te
1: não
0: adoram,
1: é verdade,
0: tu é bonito,
1: não é verdade.
0: Entendeu?
1: Eu já
0: tu
1: fui bonis.
0: Tu é surfista, bonitos. Ah, isso aí, peludo.
1: Obrigado, obrigado por essa massagem no ego.
0: Claro,
1: que tá me fazendo.
0: As mulheres te adoram. Olha, se tu dissesse agora, tô à disposição para hoje à noite, olha...
1: Não, para com isso, Pi. Que coisa ridícula.
0: O quê? A Duda...
1: A Duda, o Duda, por favor, Duda, me ajuda.
0: O que foi, Duda?
2: Meu Deus, cara, meu para Deus. De falar do casamento dele.
0: Mas eu não...
1: Ah, não, tá falando do casamento.
0: Ao contrário.
1: Ele tá falando como se eu não tivesse.
2: Exatamente. Para.
1: Mas eu tenho. Então, para. Essa realidade não existe. Vamos viver dentro da realidade, Everton.
0: Exato.
1: A gente já se complica muito pelo nosso mundo de ilusões.
0: E tua mulher deve estar com uma
1: não
0: saudade.
1: Não fala da minha mulher.
0: A esposa.
1: Não fala da minha esposa. Tu não pode falar. É contrato. Mulheres da audiência, participem aqui no nosso 48991881010.
0: Você pegaria, ficaria ou não com o Porã? Esta é a pergunta.
1: Não,
0: se
1: é.
0: Não tivesse casamento. Não vamos misturar
1: não
0: as
1: é
0: coisas.
1: Essa pergunta, cara.
0: Ah,
1: para de ser chato, velho. Velho chato. Aliás, o nosso produtor nunca mais fez contato, viu? Acho que desistiu de nos empresariar, o Heitor da Harmônica. Olha aqui, femosfera, as mulheres que abrem mão do romance e buscam homens de alto valor. Alto valor.
0: O que seria esse alto valor?
1: Um ecossistema de influenciadoras, fóruns, podcasts, de conselhos que convida as mulheres a repensarem o amor, despojando-o de quaisquer ilusões românticas, a transformarem a forma como abordam os relacionamentos.
0: Certo.
1: Adeptas desse negócio aí da femosfera dizem que relacionamentos heterossexuais favorecem homens e, por isso, devem aprender a evitar relacionamentos prejudiciais. Elas também defendem que mulheres priorizem a carreira, independência financeira e desenvolvimento pessoal.
0: Certo.
1: Na lógica da femosfera, a parceira deve buscar apenas homens estáveis,
0: certo,
1: respeitosos, leais e... provedores.
0: Ah, mas então foi por isso que dia desses da noite eu encontrei uma menina muito bonita, muito interessante, muito charmosa, me aproximei, comecei a conversar com ela e daqui a pouco ela me disse, olha, é R$1.000.
1: Só pela conversa. Imagina se...
0: E aí eu
1: imagina
0: agora...
1: Imagina se vai adiante.
0: Mas eu agora, na hora, eu não entendi.
1: Na hora
0: não
1: tu não
0: entendi.
1: Entendeu, agora com a notícia tu tá entendendo.
0: Claro, ela queria um homem provedor.
1: Claro, que providenciasse imediatamente R$1.000 pra
0: exato.
1: Ela.
0: Exato, estável.
1: Não, mas aí ela errou o cara, né?
0: Não, eu tô dizendo que ela procurava.
1: Estável é tudo que tu não é.
0: Não,
1: se relacionar
0: ela não
1: contigo
0: sabe.
1: É uma caixinha de surpresa.
0: Não, mas nós não estamos falando de mim, eu tô falando dela.
1: Mas eu tô falando de ti, tu é um risco.
0: Para, mas quer dizer que
1: tu é um investimento de risco. De alto risco hoje em dia.
0: Bom, daí tá, não, talvez fuja
1: mas aqui,
0: um pouco.
1: Mas é um cara leal e respeitoso.
0: Certo, mas eu...
1: Provedor, tô... mas... já tem três filhos, quatro agora... mulheres. É difícil pra ele.
0: Claridade, mas se tu tá tratando isso como se fosse
1: não,
0: algo ruim...
1: Eu não devia ter aberto assim esses
0: não,
1: esses
0: tu poderia, porém. Desde que não fosse
1: não,
0: nesta intenção.
1: Não foi pejorativo.
0: Ah, foi! Agora,
1: não foi,
0: tu,
1: não foi.
0: Tu não se pode falar do que tu vive.
1: Não, eu não posso mais falar das tuas separações, está no nosso contrato 2026.
0: Mas veja,
1: olha
0: bem,
1: aqui,
0: né?
1: Ó.
0: Mas
1: o que
0: acha um
1: o que
0: bom
1: mais?
0: Valor ela ter
1: o
0: pedido
1: que...
0: mil pra
1: não,
0: mim?
1: Eu achei interessante. Mil, assim, milzinho, assim, no mole. Olha aqui, ó.
0: Ah, não, para aí.
1: Milzinho no mole.
0: No mole?
1: Ai. Milzinho no mole.
0: No mole?
1: Muito bem. Olha
0: mas
1: aqui.
0: Então quer dizer que se for, daí é mais.
1: Não, daí é mais.
0: Ou
1: olha
0: é
1: aqui, ainda pra terminar a notícia aqui, ó. Além dos meios financeiros, né? O que que elas dizem? Os homens de baixo valor são os que não dispõem de meios financeiros, estabilidade emocional ou instinto protetor para sustentar a mulher. Regras incluem não se apaixonar rapidamente, manter a distância emocional e não aceitar migalhas. Isso aí serve pra nós, né? Não aceitar migalhas. Mas aqui, Eu acho que tem um risco aqui, né? Se apaixonar rapidamente e logo já ficar junto e morar junto, isso é perigoso. É perigoso. É. Dá um tempinho. Espera pra ver realmente quem essa pessoa é, né? Que nem eu e o Everton. Demorou 20 anos pra gente fazer um programa junto.
0: Exatamente.
1: Eu tinha muitas dúvidas a respeito
0: dele.
1: Não,
0: continuamos tendo.
1: É, mas agora eu tenho algumas certezas.
0: Exato.
1: E menos dúvidas. Então a gente já pode se relacionar.
0: Não.
1: Nos relacionamos. Mas eu não quero me. Eu não quero.
0: Eu não quero. Tem horas que tu te solta.
1: Não, eu não quero te beijar e nem ter sexo contigo.
0: Quanto?
1: É. 5 mil.
0: Tenho notado.
1: Mas faz agora o Pix.
0: Mas o que eu tenho notado é que pelo menos eu tô tendo mais habilidade, assim, pra lidar. É. Porque um tempo atrás. Voltamos aí.
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1: Uou, tamo de volta, Desprogramados na Atlântida, para toda a rede Atlântida, Santa Catarina e para o mundo no canal Desprogramados. Agora 5 para 6, sempre lembrando que as boas do programa têm um oferecimento de Uniavan, a inteligência acadêmica com 10 unidades em Santa Catarina. E agora chegou o momento do ouvinte desprogramado, temos pouquíssimo tempo, tá chegando aí o Pretinho Básico, mais um campeão de audiência na rede Atlântida. Eu vou abrir aqui as mensagens da nossa galera.
0: Enquanto tu abre, posso, me permite, uma observação
1: rápida?
0: Temos
1: pouquíssimo
0: rápida.
1: Tempo, pouquíssimo.
0: Não, mas é importante, tempo. Porque então, tu percebeu inteligência acadêmica, ou seja, IA, inteligência artificial, é por aí.
1: A na inteligência Uniavan, acadêmica é inteligência... na Uniavan. Muito bem.
0: Bem sacado por eles, hein?
1: Muito sacado.
0: Bem sacado.
1: Muito
0: parabéns para eles.
1: Muito bem. Parabéns, Mr. P, pela sua colocação. Obrigado. A Deise fala o seguinte. Eu amo o relacionamento de vocês. Vocês se complementam. Se não fossem héteros, provavelmente seriam o casal mais perfeito do mundo. Ah. Duvido, não dá.
0: Não.
1: Tem uma amiga assim.
0: Viu, tu não
1: quando...
0: sabe receber elogio. Deixa ela elogiar, ela fez uma coisa tão bonita e tu já
1: não,
0: estragou
1: tudo.
0: Não,
1: mas acho
0: tudo.
1: Que a gente funciona bem mesmo.
0: Agora tu quer compensar.
1: Quando a gente foi no shopping junto, foi um dia
0: foi
1: interessante.
0: Foi maravilhoso. O melhor dia de nossas vidas.
1: Foi de aliás, a nossa ida no shopping amanhã tá cancelada. Porque eu tenho uma reunião às 2 da tarde.
0: Merda, eu não acredito. Eu me programei todo por... Ah, mas
1: não, mas eu vou te confirmar depois. Vou te confirmar.
0: Não, 2:30.
1: A Deise diz que tem uma amiga assim, que quando fala alguma coisa, a outra já complementa. Melhor amizade. Beijo, meninos. Valeu, Deise. Boa tarde, Pi Porã. Saudações vascaínas do Dinha Lakers. Amanhã faz 37 anos que morreu o Raulzito. Fabiano tá mandando aqui. Raul Seixas.
0: Porra.
1: 37 anos. E morreu com 44 anos, muito jovem, com carinha de 78. O Desprogramados com esse trio é o melhor do mundo, diz o Nando. Eu pegaria o Porã, ouvinte masculino não identificado.
0: Muito bom, hein?
1: Muito provedor bom. Pra mim é de internet, diz Matheus.
0: Parabéns, Matheus.
1: Parabéns,
0: Matheus.
1: Muito bom. Que mais? Jaque, mas capaz que não. Dois partidões inteligentes e bem-humorados. Quem resiste?
0: Quem é que disse isso aí?
1: É a Jaque.
0: Oi, Jaque.
1: Jaque. Jaque, o Pi quer falar contigo.
0: Não, que isso? Sempre, isso é uma brincadeira,
1: sempre
0: porra.
1: Por aqui, diz o seguinte: Porã e Pi tão implicantes um com o outro hoje, a gente tá implicandinho.
0: É porque
1: um com
0: o Porã implica comigo.
1: Ai, eu... ai, sempre a vítima na relação. Fica difícil te aguentar assim. É. Assim fica muito complicado.
0: Tu não tem que aguentar.
1: Acabou.
0: Se for pra aguentar, eu nem quero uma relação.
1: Ah, mas foi bem.
0: Ah, me dá o troféu agora pra encerrar.
1: Já ganhou o troféu. Chega de troféu.
0: Ah, mas não joga as coisas em mim.
1: Chega de troféu. Chega, já ganhou o teu troféu hoje.
0: É.
1: Acabou o programa, amanhã tem mais a partir das 5. Acabamos nessa vibe boa. E vem aí o Pretinho
0: Básico.
1: Quinta-feira,
0: amanhã é sexta e depois 2 dias sem te ver, Porã.
1: Tu me manda mensagem no sábado de manhã com saudades.
0: Ah, que isso.
1: Acabou, vem aí o Pretinho Básico. Amanhã estamos de volta a partir das 5, 7 horas da noite. Tem Mr. P na rede, aqui na Rede Atlântida. Depois o Pijama Show.
0: Sim,
1: tchau!
0: O que tu faz eu ficar aqui?
1: Agradece, né? Tem muita gente que gostaria de estar no teu lugar.
0: E do meu lado.
1: Do teu lado também.
0: É o calor que aquece a alma.
1: Vamos tocar uma música pra nós. Pescador de ilusões.
0: É, isso a gente é mesmo.
1: Acabou o programa, até amanhã.

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9: 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Não aguento mais isso aqui, cara. É muita loucura isso aqui. Tá frio. Vocês estão muito loucos.
10: A partir de agora.
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13: Ai. Olá, Alexandre Fetter.
14: Olá, olá, muito bom fim de tarde, amigo e amiga ligados na programação da Atlântida, Rádio das Nossas Vidas, geração de conteúdo inteligente no rádio e na internet. Estamos chegando com a segunda dose de Pretinho Básico deste dia 20 de agosto de 2026. 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Muito bom fim de tarde, Rafinha Menegazzo.
15: Bom fim de tarde, Alexandre.
14: 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Boa tarde, Leandro Bortolatti.
16: Boa tarde, Alexandre. Estamos aí na disposição. Louco, louco, louco, louco pela sexta-feira.
14: 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Vinícius Moura.
17: É, Alexandre.
14: Tudo bem, garoto?
17: Tudo certo, tudo lindo.
14: 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Léo Oliveira.
17: E aí, tamo louco, louco, louco, louco,
14: louco
17: pela
14: sexta-feira. Louco, louco, louco de marré, marré, marré.
17: Tô louco, louco, louco.
14: 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Muito bom fim de tarde, Rafael Gomes.
17: Ah, eu tô louco, louco, louco pela quinta.
18: As crianças adoram o Cedrinho, Alexandre.
15: Não sei, o Vini me serviu aqui.
17: Denúncia, meu irmão, denúncia aí, velho.
19: Não, pera aí um pouquinho, que vocês estão patifando aí?
17: Roubo de café, meu irmão.
19: Não, vocês estão patifando aí. Cara, se vocês ficarem patifando, eu tava fazendo um post aqui nas minhas redes sociais.
15: Vai mexer no telefone durante o
19: programa. Se vocês ficarem patifando, eu vou dar atenção pra minha galera aqui nas minhas redes sociais.
17: Isso aí, isso aí.
19: Entendeu? Se vocês ficarem patifando...
17: Vai fazer uma live agora?
19: Vou postar aqui nos stories. Amarelinho
15: pra ti, né?
17: Arroba o Gordo Léo.
19: É, aqui, ó. Arroba Real Fetter. Acabei de postar um negócio ali, que é um tapa na cara. É um tapa na cara que eu postei.
15: Não me serve, isso não me serve.
19: É um tapa na cara, tu vai ter que ir lá ver o que é.
17: Ah, eu quero ver esse tapa na cara. Tem que lançar esse quadro aí, meu irmão.
15: Tu me dá o tapa na cara.
19: Tapa na cara, eu tenho um quadro chamado Tapa na Cara. É, mas daí não é aqui, é nas minhas rádios que eu tenho lá no meu aplicativo, minha rádio app.
15: Que humildade.
17: Tem rádio?
19: Eu tenho.
17: Pô, em cima, pô.
15: Tu mexeu aqui, né?
19: Não, não mexi.
17: Tá baixo.
15: Ah, mexeu, tá baixo.
17: Tá baixo.
19: Mexi, mano.
17: Então a gente tá surdo.
19: Recém cheguei, mano. Recém-cheguei.
17: Tá uma loucura, né, meu irmão?
19: Tá uma loucura.
17: Não, tá uma vibe louca. Isso aqui tá louco, louco, louco, louco pela sua. Louco, louco, louco, louco, louco. Né, meu irmão?
19: O Lelê largou o café lá do outro lado e botou a culpa nos outros.
15: Em mim.
17: Não, e aí o Rafinha deu uma benção no teu café aí, meu irmão.
19: O Lelê largou o café, não. O Lelê tomou o lugar dele. Pegou o material, botou o celular pra carregar e largou o café aqui.
17: Tá, qual é a
19: questão de ordem, questão de ordem.
17: Olhar, tava o Rafinha tomando meu café. Mas alguém pegou meu café e botou lá no lugar do Rafinha.
19: Falar, quem ele fez vai te amarelar, ele vai te amarelar.
17: Não foi o Lelê que botou o café do outro lado. Alguém pegou com
19: a boca, Lelê.
17: Olha aí, ó.
19: Para!
17: Ele tava louco,
19: não, os caras querem deixar louco, louco, louco aqui, velho. É questão de ordem. Eu quero testar o teu microfone.
15: Ah, tá, beleza.
19: Tá falando? Tô, ó, segue tá, falando até 10.
17: Não, tá desligado o microfone.
18: Cala a boca! 2, 3, 4,
15: 5, 6,
10: 7. Os idosos adoram o mestre.
19: Agora tá bom.
10: Viu, Lelê? Obrigado muito pelo seu carinho, Lelê.
19: Vamos tentar botar um mínimo de organização aqui.
17: A gente tá louco, louco, louco.
19: Nós temos, prestem atenção, nós temos 1 milhão de pessoas nos escutando ao vivo agora. E mais não sei quantas milhares e milhares de pessoas vão nos escutar depois que esse negócio acabar.
17: Buzina, quem tá nos ouvindo, buzina.
19: Então vamos colocar o mínimo de ordem aqui. Os destaques do Pretinho Básico. E aí, da pena?
11: Ah, meu crime aqui no programa na abertura, né?
19: Que era?
11: Roubaram o café do velho.
19: Não, não, sacanagem.
11: Velho ficou bravo. Que foi?
19: Ficou bravo.
11: Traz aí o destaque da vítima aí, meu irmão. O que que houve, meu irmão? Conta.
20: Cara, é uma falta de respeito, cara. O cara pega...
10: Não, mas aí é uma várzea, né? Amarelinho pra ti.
17: Não, amarelo.
10: Outro dia eu tomei amarelo porque eu olhei o telefone.
11: Amarelo, louco.
20: Olha só, eu faço isso,
19: eu não vou dar amarelo pra mim.
10: Tu pode fazer o que tu quiser. Eu dou.
17: A gente dá. Amarelo. Eu dou café, mas... Ele tá falando pro Fabiano de Santa Maria.
19: Olha só.
10: Vai pedir sangue?
19: Vamos começar com os destaques do Pretinho, chamando o bichinho de hoje, o Petinho Básico. É a Maria.
17: Então é a bichinha.
11: Maria, é um dom, é uma emoção.
19: A Maria é uma Golden Retriever de 7 meses, bonito, do tutor Eduardo.
11: Que
19: linda a Maria e que nome lindo.
11: Maria, é um dom, é uma emoção.
20: Eu sou muito a favor de bicho ter nome de gente.
19: Ter nome de gente, né? Eu também acho, Lelê.
17: Eu acho que o bicho não gosta quando coloca aquela coisinha na testa dele.
11: Eles nunca têm um cachorrinho falou,
19: ele
11: sorrindo.
19: Nunca disse.
17: Quem
19: mas
17: não
19: eles,
17: disse?
19: O bicho?
11: Tu já viu uma
17: tu
11: foto
17: nunca falou com o cachorrinho?
20: Já viu um cachorro dizendo, tira essa merda?
17: Cara, a expressão facial do cachorro.
20: Ele pode sacudir a cabeça e tira se ele quiser.
17: Não, é difícil.
11: Não, olha a cara de triste da Maria ali.
17: É a única foto que ela tá triste.
11: Com a estrelinha de bom
20: talvez
11: aluno.
20: Talvez ela esteja focada em algum...
10: Que ela dura pouco.
11: Isso aí cai no...
10: Dois cai. Vem do pet shop, tá cheirosa, Maria.
11: Galera, vamos deixar o Alejandro comandar o programa, que ele tá muito bem.
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10: Alexandre!
19: Fala, mestre!
10: Dia 14 na NTX Maionese e Mestre!
17: Na NTX?
19: Na NTX?
10: Do lado que vocês vão de fora, nós estaremos lá pela rua.
11: O quê? Fazendo um tumulto na rua. Nós vamos estar com o nosso show ali
10: vai
11: fora.
10: Vai ter um evento, estaremos recepcionando.
19: O que que vai ter dia 14 na NTX?
10: É um segredo absoluto.
19: Mas vocês vão estar lá, do lado de fora.
10: Exatamente!
19: Tava ótimo,
10: com
19: muito bem.
10: Da rádio.
11: Contrate o show do Maionese e do Mestre pra criançada.
19: Nós vamos botar aqui agora o nosso ouvinte aniversariante, é o Gustavo Venturim. Ele trabalha no trânsito. Ele é do Balneário Piçarras, fazendo 35 anos. Nosso ouvinte, Gustavo Venturim.
17: Quantos anos?
20: Trabalha no trânsito.
10: É tipo uma EPTC de Santa Catarina.
17: Foi o que a mulher dele mandou. Ela não disse exatamente o que ele faz.
11: Ele pode pedir dinheiro na sinaleira.
19: Isso. Trabalhando no trânsito, ele pode pedir dinheiro na
17: sinaleira. Não, ele não faz isso.
20: Ele pode vender
19: ele
20: coisas.
19: Ele pode trabalhar em carro de aplicativo.
17: Logística. Isso.
19: Ele pode ser fiscal de trânsito,
17: ladrão,
19: logística.
17: Engenheiro.
19: Caminhoneiro. Exatamente. Mas de qualquer
17: carreteiro.
19: Forma, nós desejamos. Adoro carreteiro.
11: Aí, já comeu um carreteiro ou não?
17: Eu já, mas fofoqueiro?
19: Por favor,
17: voltou pra mulher.
11: Não, aí virou bagunça. Virou bagunça o programa.
19: Amarelo Lelê. Amarelo Rafinha.
17: Ah, isso foi jogo.
19: Obrigado.
11: Vai levar o tapa na cara.
17: Programa não, paralelo, não.
11: Não, e os caras trocando figurinha, agosto, já acabou a Copa, gente.
19: Alô!
17: Opa, desculpa.
10: Ai,
17: nossa senhora.
19: Desculpa. Tava fechado o meu microfone.
20: Tá aprendendo a mexer? Nunca mexeu?
19: Desculpa.
11: Olha aí!
19: Opa!
11: 40 anos. Tu, olha pra mim.
19: De ti, Lelê. Lelê, na boa, olha pra mim, Lelê. Sabe qual amigo teu?
17: Azul. Ele merece.
19: De ti, eu não esperava.
20: Ah, mas é que foi
11: engraçado. Até tu, Bruno.
20: O time.
19: Foi bom, mas eu não esperava.
20: Tá rindo, nego. O que tem prioridade num programa de entretenimento? A relação ou o time da piada?
19: O time da piada. Tem razão.
11: Tu vai ficar rindo mesmo,
10: né? É, hoje é.
17: Ele te der a comida e tu vai dar risada.
20: Ah, não, comida não, cara. Eu utilizei o time da piada.
17: Carreteiro, nós estávamos.
20: Já teve um monte de time bom aqui que resultou em vermelho.
17: É verdade. Tá certo.
11: Aê! Louco, louco.
17: Vini.
10: Amarelinho pro Vini agora quer ver.
11: Ai, eu tô louco, louco.
10: É só ficar quieto.
19: Amarelinho pro Vini, né? Fica injusto, jogando né? As pintas contra mim.
17: Não, não é contra ti.
19: Fica jogando as pintas contra mim.
11: Tá amarelo pro cara, o cara é gente boa, aí tá amarelo pro cara.
19: Pra ti também, Léo Oliveira.
20: O teu cartão tá correto.
19: Olha só.
20: A atitude do Vini é considerada atitude antidesportiva.
17: Ah, ô Johnny, vai comentar na gaúcha.
20: Simulação pra jogar o árbitro contra a torcida.
11: Marcinho.
19: Olha só. Vamos tocar o programa?
17: Vamos.
19: 6h15.
11: 6h15.
17: A gente tá louco, louco, louco.
19: Vamos tocar o programa?
11: Eles estão louco, louco, louco. E dia 9 eles estão...
19: Observem o Rafinha quietinho.
11: Não, não, não, não, não, não. Não, observem o Rafinha Menegado.
17: Ele tá amarelado.
19: Observem o Rafinha Menegado.
11: Quebrou o encanto do microfone hoje.
19: Observem o Rafinha quietinho.
0: Tem que respeitar o...
19: Vamos dar-lhe nos destaques do Pretinho Básico aqui, meu irmão, minha irmã. Jota Quest, nossos amigos, nossos parceiros do Jota Quest. Acho... Pô, eu não sei de vocês, mas o Jota Quest, eles são meus amigos desde 1999.
17: Eu também.
19: Conheço os caras desde 99.
20: Foi quando tu fez a primeira ligação pra mim. Pra convidar a comunidade pra abrir o show do... Pra tocar junto com o Jota Quest no show aquele...
19: Verdade, Lelê. Porra, que lembrança, Lelê.
0: E naquela época era o Jay Quest.
19: Era o Jay Quest, exatamente.
11: Não, claro. Mas não é o... Não, acho que 98 o Tim Maia canta no planeta. Chama eles de... Ó, os caras...
19: 94, isso.
0: Mas a banda, aí, quando nasce, é Jay Quest.
19: Isso, nasce Jay Quest, aí eles têm um problema com de cartoon, direito, né? Autoral com a Hanna-Barbera, que é um estúdio de cartoon, de desenho animado, que eles tinham um desenho chamado Jay Quest. E não podia usar. Aí o Tim Maia, sem querer, rebatizou a banda de Jota Quest.
17: Jota Quest.
0: E depois de todo esse tempo, a banda vai lançar um disco cantando Tim Maia, né? Que já tem o Acender Farol.
19: Exatamente.
11: Essa seria... Exatamente. E outras também.
19: Hã?
20: Seria esse o destaque?
11: Não, mas é um baita destaque. Não.
19: Vamos ao destaque.
0: Esse é melhor que o que vem aí.
17: O destaque,
0: da banda, no caso.
17: O destaque é o seguinte, tá?
19: Não, mas eu nem falei.
17: Ele não falou.
11: Ah, agora seria.
17: Ele tô louco, louco, louco, Alexandre.
11: Vai tomar uma... Aí,
19: amarelinho pra ti também, Gomes. Okay.
17: Por quê?
19: Porque eu quero todo mundo amarelado.
11: Ô, rei.
19: Vai, foi... Pra eu ter o domínio da situação.
0: Meia de uma chinelagem absurda.
17: Esse
0: não tá...
17: Isso é um chinelo.
19: Não. Eu quero todo mundo amarelado.
17: Esse foi um dos mais injustos que tu já deu.
11: Ah, cala a boca, rei. Ô, rei, olha só. Rei.
19: Eu não sou rei.
17: Ô, campeão.
0: É Midas, cara.
19: Apesar de Midas, o rei Midas, eu não sou o rei.
0: É rei e padrinho estão na mesma prateleira. Ô, meu padrinho. Vai, é uma merda,
17: só rei padrinho. Outro, porra. Ô meu consagrado.
0: É, consagrado.
11: Tá, e se eu chamar agora? O sangue bom.
17: Não, o sangue bom eu conheço.
11: O sangue bom, toquezinho de brother.
19: Jota, que tu quer?
11: Um toquezinho de brother.
19: Toquezinho é coisa de proctologista. Já fui esse mês.
0: Vai ser expulso. Já teve essa discussão.
17: É, se eu fosse
0: que é o volume do apito, não é?
11: Pô, altíssimo.
17: Não, eu tomei amarelo por isso. É verdade.
11: Não, isso aí.
20: Cara, mas tem que ser, pra chamar atenção.
19: Exato.
20: O apito, ele é um instrumento pra chamar atenção.
0: Mas tem na tela.
20: Aí, ó, é pra chamar atenção, é isso?
19: Jota Quest cancela show no casamento da influencer VTube 15 dias antes e a influencer se revolta.
17: É a grande pauta de treta dos famosos da quinta-feira, que é o seguinte...
19: Mas qual é o motivo?
11: Como é que ela é rica assim? Eu fico pensando, onde ela tem que... A VTube?
17: O YouTube, cara?
0: Cara, ela é meio pioneira, assim, no YouTube, cara, há muito tempo. Antes mesmo dela estar no Big Brother.
17: Cara, ela tem 25, 26 anos e ela tem fácil 10 anos de YouTube, assim. É. Só pra ter noção.
20: O YouTube é por causa do nome dela, VTube.
17: Não, ele é o contrário. Ela é casada. Vamos pro parto, tá?
19: Vamos lá. Abre direitinho pra nós essa aí.
17: Ela é casada com o Eliezer. Os dois são dois ex-BBBs.
20: BBB!
17: E eles têm, acho que uns 10 anos de diferença. Assim, ela deve ter uns 25, 26, ele deve ter uns 35, 36.
11: Isso é um detalhe só.
17: Eu tô querendo dizer que os dois eram famosos, cada um no seu nicho, mas ela, como criadora de conteúdo,
0: não,
17: ela é muito...
0: Acho que não, ele vira famoso no Big Brother.
11: Sim, não era famoso.
0: Ele não era famoso.
17: Sim, mas Rafa, é que aí, pós-Big Brother, ele faz... Era isso que eu tava explicando agora, ele faz uma carreira,
0: tá, não,
17: e ela já era uma criadora de conteúdo, ela já entra no BBB como uma pessoa famosa do camarote do BBB.
11: Sim, ela tinha fãs já na internet.
17: Claro, ela tinha um...
20: Lembrando que eles são de BBBs diferentes.
17: De BBBs diferentes, ela era do público Coutinho, era muito criança e adolescente que assistia, ela era vlogueira ainda na época, tá? E aí os dois viram um mega casal da rede social, né? E aí eles casaram recentemente. Ela hoje é apresentadora com a Tatá do Pod Delas, que é um dos podcasts do mundo feminino de maior repercussão também.
11: A Tatá do
17: É como se fosse o Podpá, assim, só que são duas meninas. Eles vão se casar e eles fizeram uma mega festa de casamento por motivos óbvios. A banda contratada seria o Jota Quest. Por que seria? Porque a VTube foi ontem às redes sociais dizendo: gente, eu vou começar a falar os perrengues do meu casamento agora que já passou. Uma banda que eu contratei, muito difícil, como eu e o Eliezer temos 10 anos de diferença, é muito, muito difícil uma banda que agrade os dois. nós contratamos uma banda que nós dois gostávamos pro nosso casamento. Eu paguei essa banda, não tinha permuta, não tinha por divulgação, não teve negociação. Eu perguntei pra eles quanto eles queriam pro meu casamento, eles falaram, a gente quer tanto.
1: Toma, na mesa quente.
17: E eu parcelei, ela disse, parceladinho.
20: Ah, dá pra parcelar.
17: Fui lá, parcelei.
0: Toma, na mesa quente, padrinho. Toma.
18: Quanto é que é?
1: Quanto tu quer? É tanto, então... Toma!
21: Alô, Flauzino?
0: Dá um pix, dá um pix.
17: Aí ela disse, eu fiz parcelado. Só que o que aconteceu no meio tempo do parcelamento? Ela e o marido dela, eles foram cancelados nas redes sociais. Eles fizeram um reality show com as pessoas que trabalhavam na casa deles. Como se fosse o melhor funcionário da casa deles.
20: Quantos funcionários tinham?
17: Ah, uns 20.
18: Porra, é mais 20. Que na rádio.
17: Ganhou da rádio.
18: A rádio tem menos funcionário que a
17: É uns 20. E aí o funcionário que fizesse as tarefas dele, eles eram uma coisa bem YouTube, assim, sabe? De, só que aí as pessoas pegaram várias tarefas. Uma das tarefas era tipo assim, funcionário que lavasse melhor o vaso sanitário e encontrasse mais moedas guardadas as proporções, como se fosse a banheira do Gugu que encontrava sabonete, sabe?
18: Uba, uba,
20: encontrar moeda no vaso sanitário?
17: Isso, porque tinha que lavar.
20: Caga dinheiro lá?
17: É a fonte da porque, sorte. Mas era feito pra isso, pra prova.
18: Pra contratar
17: resumo da história. Que tem o Ministério Público do Trabalho processou eles tiveram que tirar o reality show do ar, eles foram cancelados por estar fazendo...
20: Porque eles humilhavam os funcionários?
17: O Ministério do Trabalho considerou que podia ser que sim. Que tava, no mínimo, duvidoso. O reality show de gosto de duvidoso. Então eles tiveram que retirar do ar. Tiveram que retirar do ar, tiveram que indenizar as pessoas que foram expostas a isso, que eram todos funcionários deles, etc. Enfim. E aí, justamente por conta deles terem sido, entre aspas, cancelados na rede social, a VTube disse que o produtor dessa banda ligou pra ela. Ó, nós vamos ter que cancelar o show. Ela disse, por quê? Não, tem que cancelar, não sei o que. Ela falou, não, mas por quê? Tem que ter um motivo pra cancelar, porque eu paguei adiantado, falta só a última parcela.
1: Paguei quem?
17: A última parcela é agora, inclusive, ou ela tinha recém-pago a última parcela, era algo nesse sentido. Não, vamos ter que cancelar, porque, etc. A banda não quer aliar a imagem a vocês terem sido cancelados. Aí ela disse, pô, mas é o meu casamento, vou não sei o que. Não, não, não querem. Ela falou, então tá. Então agora vocês vão pagar a multa e eu vou pedir danos morais.
18: A gente não falou, eu quero, fica só.
17: Aí o G1 veio...
20: Eu não sei se ela pode pedir danos morais.
17: Aí o G1...
20: Não, não vai ganhar. No meu tempo, quando tu vendia um show...
1: Lugar de fala.
20: O cliente comprava, tu tinha lá a cláusula que dava direito a uma multa se o cancelamento acontecesse por nossa, eu no caso, o empresário da banda.
19: Isso.
20: Que é raríssimo isso acontecer.
19: É raríssimo.
20: Mas tem lá.
19: Mas acontece.
20: Sim, uma possibilidade.
19: Daí a prova.
20: Assim como o cara que contrata, por exemplo, um show, sei lá, com 6 meses de antecedência, ele paga um sinal, sei lá, 20%. Se no meio tempo o cara resolver cancelar o show... Um abraço pro sinal que ele pagou.
18: E hoje em dia, em 6 meses, a banda pode nem mais existir.
20: Isso está no contrato.
18: Eles tinham contratado o Legião.
0: Tá, mas olha, Lelê, tu acha que... Mas nesse caso, a banda que não quis tocar...
20: Ok, mas aí tem que ver o que diz o contrato, que se tem a cláusula que diga assim, no cancelamento a partir do contratado, se ele tem que indenizar o contratante.
0: Mas é isso.
18: O advogado falou que é fácil.
20: Sim, claro. Dando moral não existe nenhum.
19: Não tem que contar. Olha só, Lelê, eu sou uma banda. Tu me contrata pra tocar no teu evento.
0: DJ Fé, tu não vai.
19: Lá pelas tantas... Eu...

0: Então me paga numa próxima mandata só o custo técnico.
1: É, o que tá meio confuso é o seguinte, humilhação é diferente de exposição, isso, né? Depende isso. Como é que foi, os funcionários estavam expostos, ou se realmente eles foram humilhados, pra tu entender assim, ah, não quero fazer parte desse, dessa baguncinha.
0: Eu acho assim, pô, cara, eu não sei, hoje não, é muito
1: Ministério
0: diferente.
1: Público.
0: Não, mas eu tô dizendo o seguinte, cara, é do direito do artista contratado para fazer um show para um cliente que é famoso, o famoso faz uma cagada, ou alguma coisa que o artista não gostou, é direito dele cancelar a vaca, não quero mais.
1: Não, então é isso, eu só acho só averiguar de fato se os funcionários sofreram humilhação. É isso?
0: Ah, sim, não, mas isso é outro, mas essa não é a questão.
1: Isso
0: é
1: outra, não,
0: mas
1: é a questão. Não, calma aí,
2: calma,
1: gente.
2: Deixa
1: eu só concluir. O Ministério Público, eles foram denunciados porque talvez os funcionários tivessem sofrido uma humilhação, sim, ou não estivessem de acordo, okay, com a exposição. Isso. Calma, deixa eu só terminar.
2: Deixa ele
1: terminar. E aí a banda, por alguma razão, pelo cancelamento... Pelo cancelamento... Ah, eu vou optar por... Não, tá aí.
2: Tá demorando?
1: Mas eu só tô querendo entender se, de fato, aí tu vai ser expulso. É,
0: não,
1: os caras, o que que os funcionários declararam o quê? Tá, tudo bem, eu quero participar ou não. Bah, foi ruim pra mim, eu não, acho que isso é legal.
3: Todos os funcionários participaram.
2: Eles gostavam, eles estavam gostando.
3: Foram os fãs que não gostaram.
0: Mas que besteirinha, né? Independente do mérito da questão, o mérito da questão, resultado da exposição dos funcionários no YouTube, isso é uma coisa. A banda contratada não querer estar vinculado a quem criou isso, eu, da minha visão, tá tudo certo.
1: Mas é que eu acho que a gente externa metendo o bedelho não deve. Ai, os fãs não gostaram. Não aconteceu nada, se os funcionários estavam curtindo, de repente até ganhar uma grana.
4: Cara, mas é que assim, ó, quando existe uma decisão judicial de um órgão oficial como o Ministério Público dizendo que aquilo ali tá errado, eu, enquanto artista, me defendo, tenho o direito de não querer associar minha imagem àquilo ali.
1: Eu tô fechado, eu tô querendo só entender a questão dos funcionários.
5: É, o Rafinha tá
1: pegando a denúncia,
4: mas isso não cabe a nós.
1: Mas é que se partiu dos funcionários.
3: A denúncia, mas a denúncia pode ser de qualquer pessoa.
1: Então, Rafinha, a denúncia não foi o Ministério Público que assistiu lá e quis cancelar a parada.
4: O Ministério Público definiu que isso não é legal.
1: Porque os fãs foram lá e quiseram fazer esse cancelamento com o casal. É aí que eu tô querendo chegar. Esquece a banda. A banda tá no direito. Não quero participar, não vou me associar. Tá no direito.
3: Devolva a grana. IDP, vou dar um exemplo pra nós, tá? O Fetter dá cartão pra gente. Daqui a pouco alguém da audiência diz: ah, o que o Fetter tá fazendo é um abuso, não sei o quê. Se a pessoa vai lá denunciar no Ministério Público e o Ministério Público decide que é abuso,
1: tudo bem, cara.
3: Foda-se o que a gente acha.
1: Tu não tá entendendo, eu tô dizendo.
3: Ah, mas é uma brincadeira, a gente
0: quando
3: tá junto.
0: Que é o casamento?
1: Eu tô dizendo que os fãs são chatos, eu não tô reclamando do Ministério Público.
3: Já foi.
5: O Rafinha, quem é que tocou? O Rafinha tá abrindo.
3: Uma banda gospel, um DJ. Ninguém do tamanho do Jota Quest.
5: É uma caída no casamento.
3: É.
5: Com todo respeito.
1: Vai pro Jota Quest e o DJ agora.
2: Dia inteiro, né? Dias melhores.
3: E o cara ela disse isso no comunicado dela.
4: Agora,
3: dias melhores virão.
4: Como é que faz agora, pra cancelar? Agora eu vou abrir uma panela pra te dar uma certa razão, Rafinha.
0: Abre essa pra nós.
4: Tem que entender, independente. Agora é outra história, nós estamos fora da lei, fora da justiça.
1: Lei.
4: A lei. Não sei se é lei o nome disso, mas tem que entender o tipo de relação que a Vitube e o marido, como é o nome do marido?
2: Eliezer.
4: O Eliezer. O tipo de relação que eles têm com os funcionários.
1: É isso.
4: Se vocês passarem 2 horas na minha casa e enxergarem a relação que eu tenho com a minha funcionária, talvez vocês digam, porra, mas o Fetter trata mal uma funcionária. Mas, cara, a funcionária tá comigo há 30 anos.
1: Aí tu tem a intimidade.
4: Eu tenho intimidade com ela. E o que tu acha que é jocoso, que é chocante, pra mim e pra ela, na nossa relação, é normal.
1: E aí eu tô falando, entendeu, de pessoas externas que enxergaram algo que não gostaram e foram lá denunciar. A banda tá tudo certo, tô dizendo.
4: Tô te dando chato. Razão. Tô te dando razão.
0: Alguém falou esse fato.
4: Mas ainda que não faça parte do processo,
5: entendeu? Mas alguém falou um negócio que eu não sei de onde vocês falou. Cara, daqui a pouco os caras estão ganhando um a mais.
1: Eu falei, daqui a pouco
2: mas
1: os caras
2: estão
1: ganhando um cachê pra
2: eles estavam.
5: Aí tu quebrou os caras.
2: Quebrou
5: os caras, os caras estão ganhando
0: mais. Mas é que tudo isso que a gente tá debatendo aqui é uma consequência de uma mudança de comportamento da sociedade.
3: É isso,
0: entendeu?
5: Que se mete em coisas da
4: galera. De uma avaliação de comportamento.
1: É que hoje os idiotas têm lugar de fala.
5: Mas eu acho que é assim, ó.
1: É isso.
5: Eu não sei se
2: Mas o Ministério Público se meteu. Então não é só uma coisa.
1: mas será, que foi uma denúncia, Vini.
3: Mas será que o Ministério Público defendeu?
4: O Ministério Público defendeu, ele recebe uma coisa errada.
3: Só pra falar,
1: talvez a exposição de funcionários.
4: Mas o Ministério Público, ele recebe todo dia denúncias.
1: Sim.
4: Ele escolhe ali o que ele vai pegar pra ele.
1: A gente já teve exemplo de uma fatia, de um...

0: enfim,
1: bolo.
0: De haters,
2: oh, é bom.
0: Que conseguiram Quem? Derrubar várias coisas pela quantidade,
2: claro.
0: Não é pela razão.
3: Onde?
2: É que eu acho que
0: não
2: um erro...
0: vou citar.
2: talvez um erro aí seja o fato de que eles não tinham um contrato com os funcionários. Faz um contrato, ó. Ah, o reality pode vai ser assim.
4: Tinha. O problema foi a humilhação, gente.
2: Então, tá, mas bem. O cara sabia o que ele ia fazer, então assinou o contrato.
4: O Ministério Público definiu que era humilhação.
1: Informação.
4: Acabou, velho.
1: Informação.
4: Não briga com isso.
1: A informação. O Jota Quest não vai tocar no casamento da VTube com o Eliezer.
4: Já acabou.
1: Ou seja, não tocou.
0: Não tocou.
1: Tá? Acabou.
0: Foi fácil.
1: Acabou. Não tem o que debater. Eles não tocaram.
2: Aí tô só hoje. Banda gospel.
4: E não se manifestaram.
2: Que aleatória essa droga.
1: Levantamento apresenta as 10 músicas do estilo rock. Rock.
3: Ai, que medo.
1: Aí, mais ouvidas no Spotify.
3: Ai, que
1: Rafael
3: medo.
1: Rafael Gomes.
4: De quando números a quando? Totais.
1: Nós vamos ouvir as músicas?
4: Podemos ouvir.
1: Então vou pegar aqui o cabinho.
4: Eu acho que a gente tem tudo aí.
1: Tem apareceu o cabinho.
4: Nem precisa.
1: É a tua. Ai, que medo.
4: Todas superam 3 bilhões de plays.
2: Bilhões?
4: Bilhões. Tô certo dessa vez.
2: É número. Hein?
4: Mas nenhuma bate 4 bi. São todas entre 3 e 4.
2: Nunca bateu 4
4: e bi. E pra começar, número 10
2: de 3,
4: é Nirvana.
2: Come Zoar.
1: Hã? Não, it smells like Teen Spirit, cara.
4: Óbvio.
1: Cara, pelo amor de Deus.
2: Ah, eu falei só que eu gosto.
1: Me fala besteira aqui.
2: Essa não, mas é a hora de ficar quieto.
3: Nessa lista só vai entrar o maior hit de cada uma, né?
0: É isso.
3: A não ser que tem uma banda com 2 mega hits.
4: Tem uma banda com 2 mega hits.
3: Mas tu vai ter que falar o primeiro. Ah, isso é foda.
2: Ah, isso é
4: toda
2: foda.
4: Toda semana. Todas são foda. Número 9.
1: Não, era pra tu dizer pra mim, pra eu buscar aqui, mas vai lá, tudo bem, vamos ao vivo que é legal, vai.
4: Radiohead.
3: Creep.
4: Óbvio.
0: Aí já eu tô tendo um déjà vu, cara. Pra mim, eu acho que já temos essa lista dos rock.
3: Não?
0: Eu acho que sim. É que, bom, é certo que vai ser só os clássicos, clássicos, né?
1: Ah, olha que coisa boa ouvir isso.
0: É, o Creep?
1: É. Qualquer que seja.
2: Isso aí pra namorar.
1: É bom isso, cara. É bom isso.
0: É bom, essa, é bom. Essa música é legal. Deprê, mas é legal.
1: Cidade.
2: E coração.
1: Cara, tem um. Eu já falei pra vocês, né, que essa é a minha melhor performance no karaokê.
0: Susto, né? Não, tu nunca falou.
1: Já
2: falou,
1: falei.
2: Já falei.
0: Então
1: falei.
0: Eu não tava no programa.
3: Falou quando a gente.
4: Quando tu começou com essa lista, ele falou.
1: Falei.
2: E deu de javã agora.
3: Tem uma dupla de influenciadores argentinos, cara, que eles têm um lance assim, ó. O cara entra num táxi e ele chega pro motorista do táxi e o motorista fala assim. Fala assim, pra onde é que nós vamos agora? Daí o cara bota a mãozinha no ombro dele e fala assim. Ah, nós vamos pro dia 23 de novembro de 2001, Yokohama. Cara, daí ele pede pra ir pra uma data que tem um jogo de futebol muito pica de um time argentino. E é com essa música que começa a mostrar as cenas. E eu vi a primeira vez com o Boca ganhando do Real Madrid.
1: Ah, que demais.
3: Com essa música aí.
1: Que demais.
4: A número 8 é Art Monkeys.
2: Tamo devagarinho, tamo acelerando. Arctic Monkeys, pau.
4: Tá tocando já.
1: Do I Wanna Know?
2: Não sei.
3: As pessoas podem não saber, Gomes.
2: Que é o caso meu e do garotão de Maurício.
0: Outro dia teve uma lista que essa é a música, ela tava no número 1.
3: É verdade.
0: É sério?
3: É verdade.
0: O Arctic Monkeys tava em número 1 com essa
1: então,
0: lista.
1: Então, pra tu ver que não é a mesma lista.
3: Não era a música.
2: Deve ser
3: era
2: 2000.
3: As bandas mais tocadas do Spotify de rock. É. E eles acabaram estando em número 1 e surpreendeu todo mundo.
0: Tá, mas isso. E o que é essa lista?
3: As 10 músicas
4: não é as bandas,
3: mais tocadas.
4: As músicas,
3: é praticamente igual.
0: Tá!
2: Vocês também estão muito xarope.
4: Ó,
2: o programa tá legal, gente.
4: Se fosse futebol, uma era sobre os jogadores, outra sobre os clubes.
3: E outra coisa, essa lista é só música conhecida.
2: O Santos não é o maior clube de futebol do Brasil, mas o Pelé é o maior jogador de futebol do Brasil.
3: É isso aí.
2: Desculpa, esse é meu chão.
3: Tu entra na Pelé Soccer na Times Square, a única camisa de time brasileiro que tu vai encontrar lá dentro é do Palmeiras.
0: Do Grêmio.
3: Não, é do Santos. Música número
4: 7. Queen é a banda.
3: Queen?
4: Qual é a música, Lelê?
3: Ah, cara, agora é um problema. Porque, deve ser o mesmo episódio.
4: Não é fácil.
3: Não, cara, não é fácil. Pode ser Will Rock, ou pode ser
2: We
3: Are the Champions.
4: É fácil.
2: Pô, mas espera aí.
4: Pro Spotify é fácil.
2: Não, fácil é do Jota Quest que não tocou na Vitor. Que não foi tão fácil, Lelê. Pra cancelar foi, né?
5: Look up to the skies.
6: Essa demora.
1: Eu tenho uma opinião sobre o Queen, que se o Diego falar, eu vou me queimar.
0: Bah, deixa que eu falo. Eu acho até chato esse som, cara.
1: Não. Não é isso. Para com isso.
0: Não, o Queen, é superestimado, cara. Não.
1: Cala a boca!
0: Cara, dei uma cansada do Queen.
1: Tu não, acha que o Queen...
4: vai tomar no
1: cu. Uma das bandas mais importantes da história da música
0: é
1: superestimada.
0: Só um pouquinho.
1: Tu tá demitido da programação da Atlântida.
0: Amanhã fudeu, olha só. Deixa só. Eu entendo o tamanho.
1: Vamos conversar sobre
0: eu
1: isso.
0: Eu entendo o tamanho do Queen.
2: Queen ou Red Hot, por isso?
0: Não vou entrar nessa.
2: Queen ou Red Hot?
0: Mas deu uma cansada. Deu uma cansada. Mas é a minha avaliação pessoal, né? Dentro do funcionário. Não é cara crachá.
6: Tudo é dessa opinião com o Queen de fundo, é muito bom.
2: Botando até o Fred Mercury pra ti.
1: Se é pra se queimar, eu vou falar então.
0: Fala, Lelê. Toma vai, jeito de
1: vai, homem. Não vai, Lelê. Vai. Ele, mostra essa coragem pra nós, Lelê.
3: Cara, eu acho que o Queen... é uma das maiores bandas da história, não tem dúvida
1: okay,
3: nenhuma.
1: Não, contigo,
0: te queima, falar isso é fácil.
3: Não tem um disco, que tu pense assim, ó, esse disco é pica, o disco inteiro, não tem.
0: E aí, vai chinelear?
1: A Night at the Opera
0: Não, disco. Chineleia diga, que nem tu me chineleou.
3: Me diga...
4: Perdeu a programação, ia ganhar,
3: para aí,
4: perdeu.
3: Para aí.
2: Deixa
3: me
2: comigo.
3: Me diga...
1: Love of My Life, tá bom pra ti?
3: Tá? Não, disco com um hit, eu te dou 200 mil.
0: Ah, eu também. Te dou The Wonders, That We Think.
3: Tô falando assim, tipo assim, tu pega o Blood Sugar Sex Magic do Red Hot, tem cinco hits.
0: Tem cinco hits. Vai, o Californication.
3: Tu pega o... isso que eu tô dizendo. Tu pega o Back in Black.
0: Tem.
3: Uou. Pega o Black Album do Metallica.
0: Pega o Nevermind. Pega o Ten do Pearl Jam.
3: Porra!
0: Olha quantos hits
2: tem. Revelação ao vivo no Molímpia.
1: Lelê, ao invés de quatro...
4: Exalta a Chama na Ilha da Magia.
2: Esse é o maior.
0: Nathroot lá do alto do morro, do Rio de Janeiro.
1: Me deixem um minuto falar com o Lelê.
3: Vamos lá.
1: Lelê, o disco é A Night at the Opera.
3: Ok.
1: Escasso. Primeira música.
4: Uma noite de
1: Bohemian Rhapsody.
0: Tá.
3: Perfeito.
1: Segunda música, Love of My Life.
3: Perfeito. Bah.
1: Terceira música.
0: Aí deu uma trancada.
1: God Save the Queen.
4: Porra.
2: Não. Bata, tem trilha três.
3: Parei só um pouquinho, né? Vamos pro partes. O God Save the Queen pica não é o deles, né?
2: Mas de quem?
1: Não. Pera aí um pouquinho.
4: Ah, para, Lelê.
1: Não, Lelê. Aí tu. Não. Uma coisa, outra coisa não. Estamos falando de Queen, faixa, nós então. Não estamos falando de Smith.
3: Tá, mas essa música. Não.
1: Vamos deixar do Sex. Queen is Dead.
3: Tá, mas essa. God Save the
4: Queen. Número 6.
1: Não, peraí, só um pouquinho aqui. O cara tá dizendo que Queen não é uma das maiores bandas da história.
4: Não, foi isso que eu falei.
0: Não, foi isso que eu falei.
4: Palco pra louco, não dá pra dar.
0: Quem falou isso fui eu. Ele falou que não tem um grande disco.
3: Não. Eu falei que não tem um disco que seja
4: uma merda.
3: Que tu bota da primeira a última música e tu não cansa de ouvir.
1: Ah, bom, mas daí são raros os discos.
2: Não, desculpa, mas não tem um.
3: Todas as grandes bandas da história têm um disco.
2: Tá, me diz. Tá bom.
3: Me diz todas as bandas que eu vou te falando. Eu te faço esse desafio, vamos indo.
0: Do Nirvana. Acho que vamos pra outra música, né?
4: Do Nirvana.
2: Seu Cuca. Qual do Nirvana?
0: Olha aí, Linkin Park, ó.
3: Porra, cara, o Nevermind.
4: Número 6.
0: O Nevermind é isso aí.
3: Meu Deus, cara.
0: O Tendo por Jam também.
1: Deus, já mudamos de assunto.
0: Agora é o Linkin Park, não. É uma boa banda.
4: A Pearl Jam é melhor que o Queen.
0: Na minha, eu prefiro ouvir mais Pearl Jam que o Queen.
3: Hit, nós paramos
4: loucos.
3: Na segunda. Estão
4: tudo
3: né?
4: Louco.
0: Tu ouve Naldo e eu não te critico.
4: Ah, não é verdade. Vá, começa a debater.
2: Não, vamos brigar. Mas eu gosto de regação.
1: Música número...
4: 5.
1: 5. Olha aí, broxaram o Gomes.
4: The Killers.
1: Conseguiram broxar o Gomes.
4: Não é difícil.
1: É, mas e o Linkin Park?
4: É a vez que eu tentei comer o vídeo e não consegui.
1: É a 6. O Linkin Park é a 6.
0: Aí é uma banda boa.
1: Como assim aí é uma banda boa?
0: Não é uma... Tu não gosta de The Killers, aí não dou
2: brigada.
1: Quantos shows do The Killers tu viu?
0: Na TV, vários.
1: Não,
0: nunca
1: ao vivo,
0: viu.
1: Lá.
0: Ah, não tive a oportunidade, Alexandre.
2: Ele é pobrinho.
3: Essa aí, pra mim, é outra banda, que não tem um disco
0: não,
3: pica.
0: Não, esse disco é pica. Hot Fuzz é pica.
3: Quantas músicas tem?
0: Somebody Told Me, Mr. Brightside. Não, All the Things that I Have Done. Puta, é uma baita música.
3: Mega hit.
2: Ali no Cruz, sombrinho ao vivo.
0: Não, esse disco é a fuder.
2: Sempre assim.
1: Vamos lá, Gomes. Música
4: 4. Google Dolls.
3: Olha o Gugu.
2: Gugu.
3: Alô, amigo.
1: Google Dolls.
2: Google
1: Dolls. And I give up forever.
6: O Gugu tá morto.
1: É bom, é bom. Essa aí eu também mando muito bem no karaokê.
3: Qual? Eu tô impressionado que tu canta em karaokê.
1: Eu canto em karaokê.
0: Não, pra mim é uma novidade.
1: Pra mim é essa informação. Cara, vocês não sabem da minha vida pessoal.
0: Claro, então. Mas,
3: não, o próximo Churras da rádio com karaokê.
1: Com karaokê.
0: É. Não, tem que ter karaokê. Não, tu vai cantar com o Gudolz e é a primeira.
2: Não, tu vai arrancar, tu vai abrir.
1: Não, música não... número...
2: Mas ele falou que Creep era a música dele.
1: Não, Creep é uma, tá, essa aí é outra e Oasis Wonderwall é a terceira.
2: Veteran Concert.
0: Tá aí, ó, um disco que tem vários hits. É esse disco do The Police.
2: The Police? Esse eu gosto.
0: Sai pra lá, nego. Não gosta?
2: Não,
0: já. Ah, é The Police.
2: Tá louco. Ele não vem disso, The Police.
0: Não mexe, não mexe.
2: Ai, já, já, já.
0: Ah, é só hit, hein? Só hit.
2: Isso é que nem Frank Aguiar, lá, Bota Nova.
0: Menina, velho.
2: Ah, isso aí é Amazoninha.
1: Que número é essa?
4: Dois.
1: Dois? Não, essa é a três.
2: E ela vem.
4: Agora
1: a dois. A dois é essa
2: pra
1: aqui agora.
2: Eu faço produção.
1: Ah, isso é maravilhoso. Vocês estão tudo louco, cara. Eu não sei o que vocês fizeram.
2: Tu ouviu o que ele falou?
1: Não, eu não ouvi.
2: Essa não é de sonho.
0: Essa não, essa quebra.
1: Ah, isso é maravilhoso, cara.
2: Você pode dirigir rápido, né, Rabinho?
0: É. Ah, isso é uma sonzeira, porra. Tá, todas são boas.
1: Coldplay Yellow é a música número 2. A música número 1 é esta aqui.
4: Ó, já veio do lado direito do fone. Toma.
1: No estéreo isso aqui é maravilhoso. É Arctic Monkeys de novo.
0: A
1: Wanna
0: é
1: Be
0: muito,
1: Yours.
0: É muito bom esse disco. Tá aí um disco bom também, Lelê. Não, não, tem esse.
3: Cara, disco,
0: tem disco
3: bom é uma coisa. Eu tô falando de um disco assim, ó. Pá! Tipo assim, ó, eu te falo do.
4: Não é estéreo.
1: Era mau contato.
4: Era pecinha.
1: Ah, não. Era mau contato. Era pecinha, não eu, no caso. Era o teu cabo.
0: Ah, mas daí você ele... meteu o som estéreo aí, tá de sacanagem, né? Ah, tava
4: o,
0: mal pro
4: gato. O som da Atlântida. Sinto o som da Atlântida.
1: Selo, como é que é o nome do selo que a Atlântida tem? É o selo...
0: Stereo Surround.
1: Stereo Surround, oh, motherfucker
2: aí,
1: sound.
2: Era só um cabo.
3: Aí tu vê a questão da...
2: Era só um cabo.
4: E não entrava nunca no esquerdo.
3: Aí tu vê a questão da...
2: Eu achei que era um som velho.
3: Da música digital, né, cara? Do streaming. Tu tá fazendo uma lista das 10 maiores, né, da história. E não tem Beatles nem Stones.
4: Spotify,
1: é que é do Spotify e tá tudo, né?
3: Meu Deus, o
0: mas
3: que
0: é o que,
3: que
0: ele tá dizendo, cara,
3: falar.
0: Que é do
3: obrigado,
0: streaming.
3: Sabia. Gente, escuta,
0: o tá
3: foi exatamente o que
0: ele
3: eu disse.
0: Tá, ele tá corroborando com a informação, são bandas um pouco mais atuais, que não entrou os Beatles.
1: Não corrobora com, corrobora a.
0: Tá,
1: não,
0: tu entendeu? Tu quer complicar?
1: Quero complicar.
4: Nirvana é bem atual.
2: Não tem o Led Zeppelin, não tem o AC/DC.
1: Tá certo? Não tem Beatles, não tem Stones, tá certo?
2: Não tem o Boy George, não tem muita coisa boa.
0: Ah, mas aí
2: boa.
0: Não tem nem Pearl Jam isso aí.
1: Boy George.
0: Não, Boy George não tem.
2: É legal.
1: Não, Boy George é legal.
2: É muito bom.
0: Não, é legal, mas quando, não pra essa lista.
1: Não, não, não pra essa lista.
2: Não tem o Sepultura.
1: Que Boy George não é exatamente rock, né?
2: Sepultura é rock.
1: Sepultura é rock.
2: É legal.
1: Eu não sei se vocês já se ligaram, mas é 18 pra 7.
4: Vamos uma noite hoje, azar.
2: Quinta-feira, vamos lá, gurias.
1: Então, não fala duas vezes. Hoje eu tô frito.
0: Já tá, a Babi tá em Gramado?
1: Hoje eu tô frito gol.
3: Oi?
1: Hoje eu tô frito gol.
4: Frito gol.
2: Vamos no chinelinho hoje ou não?
1: Hã?
2: Vamos no chinelinha hoje.
1: O que é o chinelinha?
2: Onde chinelinha é ali onde o Joia faz a segurança ali e então. Tal.
1: O que, que é, Joia?
2: 70 pila até feliz.
1: Mas você vê, como assim? Come uma sopa, toma o quê?
2: Massagem, não. Tudo, negócio.
1: Massagem? Claro, final boa. Feliz?
0: Come hambúrguer.
2: Mais
0: hambúrguer.
2: Do que feliz. Mais do que feliz.
0: Tem hamburguinho, né, Joia?
2: Tem
1: hamburguinho.
2: Tem, com bastante chada.
1: E totozinho tem isso, também.
2: Tem.
0: Pô, aí vai.
2: Vai do teu gosto, né? Hoje é bom. Toda penúltima quinta-feira do mês tem feijoada.
1: Ah, para. Uma feijoadinha 9 da noite é uma delícia.
2: Feijoada,
1: penúltima quinta-feira
2: do mês. Olha pra mim, penúltima quinta-feira do mês, feijoada, litrão, um bocal, 70 pila.
1: Bocal?
2: Isso.
1: Tem, rola bocal?
4: Ah, claro. Eu não gosto de litrão.
2: Não, tem o que não role.
1: Ah, tá louco. Isso.
2: É tá só louco. O que não quer. Tá, não,
1: olha
2: é não.
1: Só.
0: Olha
1: foram
0: só.
1: Esses os destaques do Pretinho Básico. A gente vai ter que dar uma sequência agora aqui nos e-mails que a nossa audiência nos manda.
4: Tá
1: são 18 minutos para 7. 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
3: Falando no melhor de Porto Alegre, né? No sábado, a 99 vai estar fazendo uma ação bem legal ali na Orla.
1: Ah, é?
3: Um show na Orla. Nós vamos falar mais sobre isso amanhã no Pretinho das 13.
1: Amanhã às 13?
3: Isso.
1: Boa, Lelê. Então aproveita e bota uma para nós aí, Leandro.
3: Fetter!
1: Pois não.
3: No programa das 13 horas, você disse algo que me deixou na dúvida. Você disse que estavam estimulando o palhaço maionese e o mestre como personagens direcionados para o público infantil.
1: Eu havia pensado num produto utilizando estes dois personagens para a criançada.
2: Eu tô escrevendo?
1: Sim, acredito que sim.
3: Entretanto, Fetter, o programa é recomendado para menores de 14 anos.
1: Sim.
3: Proibido não é, verdade. Mas o que é estranho...
1: Não, ele não é recomendado para menores de 14 anos.
2: Para maiores de 14. Programa
1: menores de 14. Menores. Ele não é recomendado para menores de 14.
7: Só para maiores de 14.
2: Quem faz a
1: vinheta... É que isso está dito já.
7: Mas é bom ressaltar.
1: Meu Deus,
8: é verdade. Eu vou ter que concordar
7: com ele. Não, pelo amor de Deus.
2: Todo dia eu tenho que vir aqui 6 horas e falar uma e às 6 falar. O programa seguinte não é recomendado para menores de 14.
1: Ou seja, ele é recomendado para quem é acima de 14.
3: Mas está incluído no teu salário, tu vem aqui todos os dias e falar isso.
2: Tem como problema. Eu gravar?
3: Não.
1: Não, é ao vivo.
2: Faz 2 anos que eu faço ao vivo.
1: É ao vivo.
3: Pode tá cansado, mudar, né? Pode mudar.
1: O que mais, Leandro?
3: Mas é que é estranho o band leader do grupo estimular...
7: Quem?
2: O band leader. Tu tá muito louco.
8: Eu adoro com ele. Tá crazy.
1: O band leader, os caras.
7: Não é que eu não entendi, desculpa, Lelê.
1: Band leader.
3: Obrigado, Lelê.
1: O líder da banda.
3: Não, e eles me criticaram pela pronúncia.
2: A gente entende líder do mal. Entendi líder do mal. E tu não é do mal.
1: Tenta ficar quietinhos um pouquinho. Vocês conseguem ficar quietinhos um pouquinho?
3: E depois o surdo sou eu.
7: Olha só pra mim. Tem 6 falando.
1: Vocês conseguem só ficar quietinho um pouquinho?
2: Sim, tem 5 falando aí, tá quieto?
1: Cala a boca!
2: Ah, você escuta pra nós.
1: Sai, vai.
2: Que vacilo.
1: Sai, vacilo teu, trouxa, vai.
2: Combinou com a tua camisa, mano.
3: Ah, foi expulso e ainda foi xingado.
7: Ah, que vacilo.
3: Vacilo, trouxa.
1: Sai, não. Tu vai sair, eu quero que eu te tire.
3: Meu, ganhou um azul e tomou um trouxa.
1: Tu vai sair, eu quero que eu te tire.
7: Tomou um pé.
1: Tu vai sair, ou quer que eu te tire?
3: Vai embora, que eu tomei um pé. Ai, que
2: falou, meu bruxão.
1: 4 minutos, faz a conta.
3: Mas que é estranho o band leader do grupo estimular os menores a assistir o PB e desrespeitar a própria recomendação é... Abraço, bom final de semana a todos. Geraldo Nunes.
1: Geraldo.
8: Mas ele não falou que ia ser no Pretinho.
1: Eu não entendi o que ele falou.
8: É um spin-off do Pretinho, a ideia do Fetter.
1: É um spin-off.
8: Entendeu? Não é
1: um
8: no ar aqui.
1: É um spin-off.
8: Exato.
3: É do Popeye?
1: Tudo bem.
8: É esse mesmo.
1: Agora que nós conseguimos nos acalmar com a expulsão do colega Léo Oliveira, Rafinha, o que tu tem pra botar pra nós antes que eu te expulse também?
7: Não, eu não quero ser expulso, cara.
1: Então colabora.
3: 13 pra 7.
7: Ameaça, hein? Olá, Pretinhos.
1: Aí eu lembrei da minha infância. Tu não quer apanhar, tu te comporta.
7: Não.
1: É assim que é.
7: Mas, viu, quanto maior o tamanho, pior a queda, às vezes, né?
1: Não, eu fiz uma metáfora da minha infância.
7: Eu também não.
1: Meu pai,
3: isso não é sobre então, tamanho.
8: Então, se eu não me comportar, tu vai bater?
1: Vou te bater.
8: Ah, eu vou ser do mal, então.
7: Olá, Pretinhos e Adas.
1: Oi.
7: Peter, deixa de ser mangolão. Teu time tá recheado de camisas 10. Gordo Léo, Vini Moura e Rafinha. Deixa os guris jogar. Rafinha, agora eu acho que ele quer dizer algo pra ti aqui.
1: Vamos ver.
7: O controle remoto controla a televisão, mas não controla o controle remoto. Quem controla o controle remoto é a mão. Quem controla a mão é a pessoa. Então, no final, quem controla a televisão é a pessoa que nem está dentro da televisão. Isso não é sobre televisão.
1: Meu Deus do céu, cara. Rafinha, o teu público tá demais.
7: Não, meu não. Meu do Gordo Léo e do Vini. Rafinha, Gordo Léo e Vini. Sou público de vocês e estive no stand-up do PB ano passado em Lajeado. manda um Loco lá de pilocada. Ivan, manda aquele clássico, quer levar uma facada.
6: Faz aí, Lelê.
1: Quer levar uma facada?
7: Aí, no mais, um abraço. É o Vinícius Almeida, ele é técnico de TI, morador de Guaporé.
1: Aí, Vinícius. Obrigado, Vinícius. Guaporé. É isso aí, Vinícius. É aí, por falar em Vinícius, vai, Vinícius.
6: Contar a história do cara que entrou no bar.
1: Ah, eu gosto disso.
3: Eu gosto também. Eu gosto
1: disso, que ele vem e não olha pro material. Ele não olha pra folha.
3: Ele dá um golinho, ele limpa a boca e vem na consciência olhando. Olhando pro âncora.
6: Não, o cara entrou no bar, sentou no balcão e disse: cara, me dá um uísque com uma pedrinha de gelo. O garçom serviu, ele tomou, pá, direto. E depois que ele tomou, ele olha pro garçom e pergunta: você me diz um negócio. Quanto mede um pinguim? E o cara falou: um meio metro. Passou mais um tempo, o cara pediu: me vê outra dose. Um esquisito. Uma pedrinha de gelo. Tá! Direto, ele, no seco, assim, ó. Sem dó nem piedade. Então, o moço saiu rasgando por dentro ele. Cara, e quanto deve medir o maior pinguim? Pô. E aí o garçom falou assim: cara, acho que 1 metro. Aí ele para assim, ele olha pro garçom e fala: é, acho que eu atropelei uma freira.
1: Quanto mede o maior pinguim possível? 1,5 metro. Puta merda, era uma freira.
7: Pô, essa foi boa.
1: Não, foi boa, Vini.
7: Muito boa.
1: Muito boa, Vini. Muito boa mesmo.
3: Interpretação muito boa.
1: Ai, meu Deus do céu. O Rafinha é o maior do Brasil.
7: O Bastos.
6: Estragou a piada.
1: Estragou a piada.
7: Era isso mesmo.
1: Era.
7: Ah, pra tu ver como eu sou humilde, jamais ia achar que
6: era eu. Ele tá muito calejado já.
1: Eu me rendo e tenho que afirmar. O Rafinha, o gaúcho Rafinha, é um dos maiores do Brasil. Temos que reconhecer que o Rafinha tem uma comunicação fora de série. É muito querido, carismático e sua audiência o ama. Tem um ego muito grande, porém ele pode, pois em todos os programas que participa ele é protagonista sempre. Seus colegas deveriam agradecê-lo, pois de forma gratuita dividem o mesmo ambiente e aprendem muito com este comunicador e piadista único. O Rafinha é fodão demais. Ele faz sucesso em todo o Brasil, inclusive não é à toa que frequentemente é reconhecido mundo afora. Começou do zero, degrau por degrau, sem pisar em ninguém, e hoje é referência no humor e na comunicação deste país. Rafinha, eu tenho certeza que toda a bancada do Pretinho Básico, toda a Atlântida, toda a rede Atlântida, admira você, tanto pessoalmente quanto profissionalmente. E antes que eu esqueça, isso não é sobre Rafinha Menegasso, é sobre Rafinha Bastos. Te amo, anão, senti tua falta nas férias.
7: Thank you.
1: Quem manda aqui é o Christian Mingote.
7: Mahalo,
1: ele é de Erechim.
6: Ele é de Erechim, cara, não é
1: Erechim.
6: Do Abaú.
1: Rafinha Bastos é gigante, né?
7: É gigante, cara? Ele é, gigante. É do teu tamanho.
1: Mas é, do meu tamanho. Não, mas eu tô falando no
7: claro
1: vulto
7: é.
1: Profissional, né?
7: Porra, tá louco.
2: Ele faz shows no mundo todo.
1: Foi, maionese. Como é que tu tá?
2: Eu estou muito bem.
1: Que legal esse nariz aí que faz...
2: Então, estou muito bem.
1: Faz de novo. Ele gosta disso.
7: Não respira mais.
3: Eu não pude...
7: Eu não
3: pude ouvir o programa da Uma, ele já tinha voltado a Uma?
1: Voltou a Uma, né? Voltou a Uma.
3: Já fez relatos?
2: Recuperado, recuperado, estou bem,
1: tá só usando um pouquinho
2: certo,
1: de
7: Depantol.
2: Depantol e Fogloss e...
1: Tá em carne viva.
6: Que baita propaganda, Depantol.
2: Tá, eu tô usando.
3: Mas
2: bastante.
3: Aprendeu que não deve fazer coisa errada, né?
2: Não, os celulares, nunca mais. Não se faça mais erros. Todo mundo erra.
6: Não se faça.
1: Todo mundo erra, mas quem insiste no erro é burro, né?
2: Ainda bem que eu não sou burro. 7 vezes 7?
1: 49.
2: Eu sabia.
1: 6 vezes 8?
2: 48.
1: Aê, muito
2: eu
1: bom.
2: Eu sou muito bom em tabuada.
1: Rafinha, 7 vezes 9?
7: 32. É rápido. A resposta é rápida, céu, né?
1: Claro, mas a resposta não necessariamente certa.
7: Tu não me pediu a resposta
1: exato,
7: certa, eu só tô te respondendo.
1: Isso, tá bom, tá ótimo, então. 8 minutos para 7, bota uma pra nós aí,
7: não
1: então.
7: Não quer fazer os classificados, né?
1: Cara?
2: Tem um quadro.
7: Tu não fez o break ainda? Não que eu queira me meter, né? Mas
2: não, quem com você,
1: aí nem disparou o intervalo.
2: Você é o Midas do rádio.
7: Daqui a pouco acaba a trilha, 80 né, trilha. Tem 80 trilha agora.
2: Você é o Midas do rádio.
7: Por isso que ele... Aí agora é a culpa que é meu.
2: Pô, mas aí tu bota 80 trilha e o programa vai até as 8.
7: Não, mas...
6: É só pra ele, pode tirar, né, maionese?
7: Pode.
2: Mas ele já, mas
1: esse é o perfeito. Bota um monte, tira e não.
2: Como é que ele vai tirar?
1: Cara, vocês me perturbam a paciência.
6: Isso eu vou ter que
1: comprar. 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Ai, pai. Colocando pra nós os classificados do pretinho.
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1: O que nós vamos vender aí? O que nós vamos vender? Mas tá tudo comigo, tudo comigo.
2: Eu falei que
1: nós vamos
2: tirar.
1: Vender aí, vai.
11: Fala, pretinho, sou de Canela, meu nome é Patrick e vendo a minha caminhonete. Tenho ela há 10 anos e ela sempre foi muito bem cuidada. Vende-se Toyota Hilux SW4, motor 3.0 diesel, ano 2000. Valor.
6: Não, peraí.
2: Diesel?
3: Ele tem ela há 10 anos.
11: Sim.
3: Mas ela é 2000.
11: Isso.
3: Importante.
11: Valor da Fipe, 68. Eu tô pedindo 59.900.
1: Cara, eu não consegui entender o valor da Fipe.
11: 68.
1: 68, ele tá vendendo por quanto?
11: 59.900.
2: Quase
1: 59.900.
2: Tá, cara.
11: À vista ou na troca sob avaliação.
1: Tá.
11: Caminhonete impecável, bem cuidada e manutenção sempre em dia.
1: Ah, isso aí é carro pra vida inteira.
11: 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Trava e alarme, chave reserve manual, tração 4x4, direção hidráulica, vidro elétrico, DVD Pioneer.
6: É a móvel do pretinho, isso aí.
11: Tem esse veículo há 10 anos e se encontra na cidade de Canela. 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
2: Claro que
11: somente
2: paga,
11: 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Veículo robusto, confortável, confiável, ideal para a cidade.
1: Robusto é uma boa palavra. Robusto.
11: E-mail é Hilux SW4 no PB.
2: Ele tá nervoso.
3: Ele não mostrou por dentro nas fotos, né?
11: Hilux SW4 no pb@gmail.com.
2: Como escreve Hilux?
11: Hilux SW4 no pb@gmail.com.
1: Tu não sabe escrever Hilux, tu não vai comprar jamais uma Hilux.
2: Um analfabeto não pode ter dinheiros, então.
6: O quê?
2: Um analfabeto não pode ter dinheiro.
1: Não, um analfabeto pode ter dinheiro.
2: Eu quero comprar Hilux.
1: Hilux.
2: Sim.
1: R-A-I-L-U-Q-U-E-S. Hilux.
6: Ah, só letra de novo. Olha, Lelê, tu tocou no ponto do nós vamos ver o carro por dentro.
3: É.
2: Por dentro
6: daqui a pouco não tem nem banco.
2: É uma Paraty por dentro.
6: É.
3: Pra aqueles que é comer, pode ter
9: o
3: até um monte.
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4: Estamos de volta com o Pretinho Básico. O que, que é?
5: Só ter herança.
4: Herança?
5: Claro.
4: Tem herança, Sandrinho?
5: Ah, mas tô trabalhando para ganhar.
4: É mesmo? O que tá fazendo?
5: Ah, tu não tem mais. Tô saindo com vovós.
4: Ah, para!
5: Ai, larguei as mães.
4: Tá, quer dizer que tu tá atrás de uma coroa pra te sustentar,
5: pra
4: isso?
5: Pra bancar,
4: uma sugar mommy.
5: Isso, é isso que eu quero.
4: Uma sugar grandma.
5: Eu faço o que ela quiser.
4: Sério?
5: Claro!
4: Pô, que loucura.
5: Eu gosto de mamães com cicatrizes.
4: Eu já tô numa fase que eu não consigo arrumar uma coroa pra me sustentar, porque eu já sou coroa.
5: Mas quantos anos tu tem?
4: Mente a idade. Eu tenho 59.
5: Mas tu passa fácil por 57.
4: Não, 20 anos a mais é coroa.
5: Tu tem 59?
4: Tenho 59.
5: Fiquei assustado agora.
4: Por quê?
5: Porque tu tinha menos.
4: É.
5: Tá, ano que vem festão, né? 60, né?
4: Ano que vem festão, 60.
5: Surpresa.
4: Isso.
5: E vai desaparecer.
4: Filhotinho. Vou fazer uma surpresa pra vocês.
5: Filhotinho de pastor alemão.
4: Tá, não, esse eu quero.
5: Esse é o presente.
4: Isso aí eu já negociei em casa lá.
5: Fechou.
4: Tô só esperando.
5: Deixa André.
4: Ó, 7-4, o Joia. Tá na hora de fazer a escolha do craque. Né? Obrigado. Vota em quem, Joia?
5: Pô, nego. Vou votar no maionese.
4: Maionese,
5: fazia tempo que eu não via.
4: Puta, maionese, 5 minutos de programa.
5: Importante é
4: foi expulso. Nada. Não importa, tudo bem, votou no maionese.
5: Foi o Léo.
4: Maionese vai votar em quem? Faz quim, quim.
5: Pra convidar o pessoal.
4: Cara, isso é muito bom, cara.
5: Obrigado. Quim, quim. Agora eu estou com
4: o nariz. Aí você me lembra a tua story.
5: Nunca assisti.
4: Quer assistir comigo?
5: Pô, assim a tua esposa vai ficar chateada com a gente.
4: Não, tu não entendeu. É com a minha esposa, com os meus filhos, com a minha família, lá em casa, todo mundo.
5: Tá claro, que dia nós
6: hoje vamos tem falar? Panqueca.
4: Hoje tem panqueca.
5: Ah, eu como panqueca, tem meu irmão.
4: Vai votar em quem, Maiô?
5: Gostei do Maiô. Eu vou votar nesse senhor na minha frente.
4: Aqui. Qual?
5: O Cagê.
4: Leandro. Lelê. Não, é o Cagê, é o Lelê.
5: O Cagê.
6: Caralho,
5: o
6: Cagê.
5: É o Cagê.
6: 15 anos atrasado.
4: Tu sempre achou que fosse o Cagê. Não, é o Cagê. É o Lelê.
5: Sério?
4: Olha pra ele.
5: Preciso de óculos.
6: Mas tu tá cês certo. Tem. Veio, gosta de rock e futebol.
4: Isso. É doente pelo time dele.
5: É. Eu voto no...
4: Faz quim, quim.
5: Tá broxando.
4: Votou no Lelê, então. E tu, Lelê? Vota em quem?
5: Ele compactou comigo das mulheres com cesárea.
7: Vou votar no... eu vou votar no Vini. Porque ele teve, depois de várias tentativas, né, de piadas ali sem texto.
4: Tá.
7: Hoje
4: meteu uma, né? Engatou
7: muito
4: essa.
7: Bem hoje,
4: engatou
7: muito
4: essa.
7: Bem hoje. Eu admiro essa coragem.
6: É o mesmo motivo que eu também voto em Vini Moura.
4: Tá bem, tá ótimo. E tu, Rafinha?
6: Votar no Lelê.
4: Lelê. Lelê, 2 votos. Vini Moura, 2 votos. Lelê. Maionese, 1 voto. Eu também vou no Lelê.
5: Ô, Lelê.
4: Vou no Lelê hoje, vou no Lelê. Lelê, craque do episódio.
5: Lelê é um fenômeno.
4: Desta segunda dose de Pretinho Básico do dia 20 de agosto de 2026. A gente agradece demais a tua audiência. Tu que cola com a gente aqui ao vivo pra se divertir, esquecer um pouquinho das tretas do dia a dia. De segunda a sexta, 1h06 da tarde. A gente vai voltar amanhã, 1h, volte conosco. Mas até lá, você pode consumir o nosso conteúdo em todas as redes sociais da Rede Atlântica. Do Pretinho Básico, tem a ATL TV, que é o nosso canal de conteúdo no YouTube. Só não escuta, só não vê, só não consome quem não quer. Obrigado, um abraço, boa noite, até amanhã, tchau!
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2: 7:12, Atlântida, rádio das nossas vidas. Depois do Pretinho Básico, retomamos. Vamos até as 9 da noite. Que seja agradável esse tempo que temos daqui para frente nessa noite, início de noite, noite de quinta-feira. Sugestões, arroba Everton Cunha P no Instagram e pelo WhatsApp 489-9188-1009. Estamos para toda Santa Catarina. Já vamos partir para a primeira canção. Tudo começa com Ed Sheeran. Drive, cuidado no trânsito e que você tenha belos momentos daqui para frente.

0: Ouvimos Bruno Mars, All My Soul, Jake Scott, Good Day, Viajar Papas da Língua ao Vivo, Morena Victor Clay Drive, Ed Sheeran no começo. Primeira sequência aqui no Mr. P na rede, na Atlântida, 7h28. Vamos para o intervalo e teremos mais na sequência. Mr. P na rede volta já.
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5: Será que a comunicação da sua marca está ignorando o público que mais cresce no Brasil? Hoje, toda marca quer a atenção da geração Z, mas muitas acabam ignorando o consumidor maduro. Pessoas acima dos 50 anos movimentam mais de R$1,5 trilhão de reais por ano na economia brasileira. São consumidores ativos, conectados e com alto poder de compra. Mas quando esse público não se vê representado pelas marcas, a conexão simplesmente não acontece. Por isso, antes de definir a próxima campanha, vale uma reflexão. A sua comunicação conversa com quem realmente compra o seu produto? Quer entender melhor o comportamento do consumidor e tomar decisões de marketing mais estratégicas? Acesse negóciossc.com.br.

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0: Ouvimos Atlântida, rádio das nossas vidas. Agora tem Morgan Wallen.

0: Ouvimos One Republic, Need Your Love. Imagine Dragons, Believer, Samuel Rossi e Gilberto Gil, Vamos Fugir. Clássica do Forno Blondes, What Is Up, Ultraman, Dívida, Skank, Três Lados. 8:02 nesta noite de quinta-feira, intervalo. E já já teremos mais por aqui. Mr. P na rede, volta já.
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10: Já reparou que alguns restaurantes estão sempre lotados, mesmo sem fazer promoções? Muitas vezes o motivo não está no cardápio, está na experiência. Cada vez mais as pessoas escolhem lugares que oferecem algo além da comida. Um evento temático, música ao vivo, uma harmonização, qualquer experiência que torne aquele momento diferente. E sabe o que acontece? O cliente não só volta, como também recomenda o lugar para outras pessoas. Em um mercado cada vez mais competitivo, proporcionar uma boa experiência pode ser um diferencial tão importante quanto um bom cardápio. Quer descobrir tendências do seu segmento para atrair mais clientes? Acesse negóciossc.com.br.
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0: Atlântida, Rádio das Nossas Vidas, 8 e 7. Boa noite de quinta-feira, tem Rima.

0: Como é bonita essa música. Várias queixas, Gilson. Estamos na Atlântida, 8h18, falando em bela música.
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0: Talk to me, Damiano David.

0: song.
1: Oh, anche Stop to Me, Damiano Davi. Encerramos aqui esta sequência, 8h24, intervalo.
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9: Você tem um negócio que depende exclusivamente da alta temporada? Esse é um desafio para muitas empresas, principalmente no turismo. Mas a sazonalidade não precisa ser uma sentença para o seu negócio. As empresas que conseguem manter bons resultados ao longo do ano criam motivos para o cliente comprar, visitar ou voltar, mesmo fora dos períodos de maior demanda. Isso pode acontecer por meio de promoções, eventos, novos produtos e uma comunicação constante com o público. No fim das contas, marketing não serve apenas para vender mais quando o mercado está aquecido. Ele também ajuda a manter o seu negócio relevante quando a demanda diminui. Descubra outras estratégias para fazer a sua empresa crescer o ano inteiro. Acesse negóciossc.com.br.
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12: Atlântida, rádio das nossas vidas, 8h28, Empire of the Sun.

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Muito bem, ouvimos Mary Smith. Antes, Jota Quest, gravado ao vivo no Atlântida Celebration, na moral. Seal, Rosalind, Detonautas, Emperor of the Sun. Estamos encerrando o Mr. P na rede com Imagine Dragons. 10 para as 9. Até as 10 tem a Voz do Brasil. E aí, às 10, retomamos por aqui. Nos reencontramos com o Pijama e as clássicas. A noitada absolutamente toda nossa aqui na Atlântida, rádio das nossas vidas. Até daqui a pouco mais.

0: Opa! Que a sequência da noite contemple as suas expectativas positivas. Encerramos aqui, Mr. P na rede. Aí está. 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
3: Olha só a dúvida do Otávio. Doutor, tenho 50 anos, estou um pouco acima do peso e minha parceira tem reclamado que eu ronco demais. Inclusive, ela percebe que muitas vezes parece que eu perco a respiração no meio da noite. Será que eu posso estar enfrentando a apneia do sono? Otávio, pode sim. Nem todo mundo que ronca tem apneia, mas na apneia sempre há esse componente do ronco. E eles têm a ver, então, com uma espécie de um colabamento da traqueia. A traqueia, ela acaba se fechando e isso interrompe o fluxo de oxigênio e a pessoa tem essa sensação de parada de respiração, engasgo ou sufocamento, né? Muitas vezes acordando durante a noite. E no dia seguinte pode acontecer sono excessivo, cansaço persistente, dor de cabeça logo que acorda, falta de foco, memória fraca, dificuldade de concentração, maior irritabilidade e ansiedade. Tudo isso pode fazer parte de um quadro de apneia do sono. Seria importante que você procurasse um médico. É muito comum a apneia do sono, principalmente em homens, principalmente a partir dos 50 anos de idade, principalmente em quem está um pouco acima do peso. Então, isso é bastante frequente e seria importante que você fizesse uma avaliação e, se necessário, algum tipo de intervenção e tratamento. Dúvidas? Escreve no arroba Jairo Bauer Oficial.
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0: Está no ar a Voz do Brasil. As notícias do governo federal que movimentaram o país no dia de hoje.
1: Olá, boa noite.
2: Boa noite para você que nos acompanha em todo o país.
1: Quinta-feira, 20 de agosto de 2026.
2: Vamos aos destaques do dia.
1: Estratégia brasileira para inteligência artificial.
2: Ações incluem a compra de um supercomputador para processamento de IA, formação de profissionais e transferência de tecnologia.
1: Transferência eletrônica de veículos.
2: Nova resolução estabelece regras para operação digital de compra e venda de carros.
1: E vamos saber mais sobre a atualização da Lei Seca com o secretário nacional de trânsito, Adroaldo Catão.
3: Prevê a possibilidade de certificar os chamados drogômetros, equipamentos para aferir a presença de outras substâncias que estão, no momento da abordagem, atrapalhando a capacidade psicomotora e impedindo direção mais segura.
2: Setor elétrico se prepara para efeitos do El Niño.
1: A atuação quer dar mais segurança ao sistema. Luciana Colares de Holanda.
4: Para aumentar a segurança do sistema, o Comitê de Monitoramento do Setor Elétrico aprovou a antecipação de 1,8 gigawatts de capacidade.
2: E você vai saber como escolher eletrodomésticos e eletrônicos mais econômicos para a sua casa.
1: Na apresentação da Voz do Brasil, Luciana Vasconcelos e Luciano Seixas.
2: E acompanhe a gente ao vivo, acesse radiogov.ebc.com.br ou canal Gov na sua TV aberta.